0: 11 Mai, bom demais. Ouvimos aqui Gilzinho cantando a música 11 e pouquinho. Também ouvimos na programação Nando Reis, Pra Onde Foi. 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
0: 9 horas, 7 minutos. Vamos ouvir agora Sandy e Ana Vitória cantando a música Pra Me Refazer.

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0: Bom demais, ouvimos Pedro Tomé, Estrela Cadente, também ouvimos na programação Skank cantando a música Fotos na Estante. 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
0: 9 horas, 30 minutos. Vamos ouvir agora a Capital Inicial, Amor em Vão.

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11: Vamos ouvir agora November Rain cantando a música das montanhas de Minas Gerais.

0: Bom demais, ouvimos que é o Swimit, Meu Lugar, também ouvimos Grupo Ousadia, As Mina Pira, e por primeiro ouvimos November Rain, cantando a música das montanhas de Minas Gerais.
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0: 9 horas e 57 minutos, vamos ouvir agora Ferrugem, Vai Não.

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0: 10 e 7.
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0: 10h23.
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0: 10h31. 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

0: 10h53.
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0: 118.
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0: Bebendo, sofrendo por ela, lado a lado.

0: 11:28.
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2: 11:51.
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1: Uma e dois.
2: Como é que é?

0: 1:32.
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0: A música com mais emoção para você aqui nas ondas da 90,7. Obrigado pela sua companhia, pela sua audiência. Uma ótima manhã para você, onde você estiver ouvindo a gente. Obrigado pela sua sintonia, tá? Uma ótima manhã onde você estiver já sintonizando a 90,7. Bom dia, para você da cidade. Bom dia para você da roça, bom dia.
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0: Estamos chegando por aqui, ó. 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Cinco e seis, vamos agradecer a Deus por mais um dia, por mais uma manhã que estamos começando. Seja mais um dia abençoado de trabalho para você, já está trabalhando, já está na estrada, está no seu caminhão, no seu carro, onde você estiver, que Deus possa te abençoar, tá bom? Dizendo assim, Senhor meu Deus e meu Pai, obrigado meu Deus pela vida, pelo ar que nós respiramos, obrigado por cuidar de nós, obrigado Pai, nos cuide, nos guarde, nos proteja, nos livre de todo mal. Em nome do Teu Filho amado Jesus Cristo, eu peço um dia abençoado para todos nós, que nós possamos hoje estar debaixo das Tuas mãos poderosas. Em nome de Jesus, eu peço, nos cuide Pai, nos guarde e nos proteja. Amém e amém. Chitãozinho e Chororó, pra gente abrir aqui, ó. Essa vai pro nosso amigo João Rodrigues, o Valdemar, né? João Rodrigues, nosso amigo lá de Guarujá do Sul. Alô, seu João. Um abraço. Bom dia. 5 e 7.

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0: Aí cantou pra gente que na manhã o Leandro Leonardo, Índia. Matando saudade dessa aqui também, né? Índia, linda, linda essa música aqui, ó. Essa aqui é feinha, essa música aqui. Qual que é a idade dela, rapaz? É, mas é bem antiguinha essa, né? Leandro Leonardo ainda, ó. Teve também o Zé do Rancho, o Zé do Pinho, Cigarro e a Bebida. E teve Chidãozinho Chororó, 60 Dias Apaixonado. Bom dia pra você. Já deu uma refrescadinha aqui, né? Tava quente aqui no estúdio, rapaz. Foi de louco. Aí liguei o ar aí e já deu uma refrescada, né? Deu uma refrescada. Tá chovendo, tá garoando, mas continua quente, né? Continua quente. Temperatura 21 graus, hein? 21 graus, tá quente. Bom dia pro meu amigo Valdemar Steffes. Bom dia, seu Valdemar. Como é que tá, homem? Tudo bem? Tudo certinho? Bom dia pro Valdemar. O Ademar Horteman também já tá de pé. Bom dia pra ele também. Bom dia, já acordou? É. A dona Lenir Rig, seu José Rig, bom dia. Já estão de pé também. Bom dia pra eles também. Bom dia, dona Lenir. Bom dia, seu José Rig. Pessoal lá da Barra da União. Bom dia pra vocês. O Sérgio também já tá de pé também. Bom dia pro Sérgio também. Todo esse pessoal já tá com o rádio ligado aqui na Cedra FM. Então, bom dia. Deixa eu ver quem mais aqui, ó. Quem mais aqui que tá ouvindo a gente aqui? O Claudemir, né? O Claudemir também, bom dia. Claudemir também, bom dia. A Veronice também, bom dia. Bom dia. Bom dia pra Eliane também. Eliane Weber, né? Também já tá de pé. O pessoal da Casa Aroma e Sabor, bom dia. Estão de pé já também. Ah, quem mais? A Dona Lúcia lá do Guarujá também, bom dia. O Ricardo Scholl também, bom dia. Bom dia pra todo esse povão aí, né? Uma ótima manhã pra vocês todos aí. Obrigado pela companhia e pela audiência. Tá certo? 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Também comigo a festa em Padre Reus. A tradicional festa da Nossa Senhora Aparecida em Padre Reus vai ser no domingo, dia 11 de outubro, e uma programação especial para você. Pela parte da manhã, 9 horas, missa na gruta, seguida a procissão até Padre Reus, tá? 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Falar com o Jonas ou então com os demais integrantes da diretoria, tá bom? À tarde, matinê com musical Encanto Latino a partir das 14 horas. Festa da Nossa Senhora Aparecida em Padre Reus. Anota essa data, dia 11 de outubro. Intervalinho, já volto aqui com mais abraço, mais música pro povo. 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
13: Oi, bom dia, Cunha.
14: Bom dia, bom dia.
13: E ela quer dizer que como tá aquelas confusão de coisa ali, de grupo? Porque eu tô esperando já, porque essa nossa internet tá fraca ali. E queremos pegar o diótico. E quando? Quando será que sai isso? Então, quero saber. Então, tchau.
14: Mas então, meta cabeça dando um bar d'água.
0: 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Silveira e o Barrinha, Berrante de Ouro aqui na manhã.

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0: aí, cantando pra gente, Tonico e Tinoco, né? Tonico e Tinoco aqui na manhã, cantou pra gente aqui o Recordando, né? Esse aqui é um valseado, rapaz. Recordando, teve também Silvério Barrinha, Berrante de Ouro aqui na manhã. Bom dia pra Nilce, a Nilce Werfer, né? Bom dia pra ela, bom dia, tá de pé já, né? Tá de pé já também. Bom dia, quem mais? Meu amigo Luiz Pivoto, já acordou, tio Luiz? Já acordou? Tá de pé, Luiz Pivoto. Pessoal lá da Anchieta, um abraço pra Adriana lá da Anchieta também, bom dia, acorda cedo também, né? Tá de pé já também, bom dia pra ela, pessoal de Anchieta, bom dia. A Simone Banff, bom dia pra Simone, bom dia pro Cleo, bom dia pro pessoal aí lá da linha Schwertz, bom dia. Então de pé já, né? Me falou, ó, Valdemar, passei ontem lá no Banana, mas não vi nada de galinha peito duplo, né? É, matou tudo pra vender, né, tia? Tá vendendo todas as galinhas peito duplo. Que barbaridade, né? E o Cleo louco pra fazer um brinque com o Banana. Tá dormindo o Banana velho ainda, né? Tá dormindo ainda. O Jax Lazarete tá no ronco ainda, né? Que coisa séria. E o Cleo louco fazer um briquinho com ele. Ó, o Valcíria Clarice Paixão, bom dia. A Saleta Ebrem, bom dia. A Dona Vera, bom dia. Meu amigo Carmo Gozenhemer tomando aquele chimarrãozinho. Ele mais o nosso amigo Paulo Lenert. Bom dia pro Paulo, bom dia pro meu amigo, o Padrinho Carmo, né? Bom dia, Padrinho Carmo, bom dia, Padrinho Carmo, tá de pé já, bem louco pro serviço hoje, né? É, o homem parece o Julius, né? Trabalha em 3 empregos, mais ou menos, né? É verdade. Aí ele sai dali e vai, depois vai montar os balcão aí pro pessoal da Berlando, pessoal da Chuma, né? O bicho é fraco, homem. O bicho não é fraco. Ô, Claudemir, bom dia pra todo esse pessoalão aí ouvindo a gente, né? Quem mais aqui, ó? Nosso amigo Kiko Marques, bom dia pro Kiko Marques, bom dia.
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0: Então de pé aí, né? O Isaac tá de pé aí. O Neuri Rauber também, bom dia. Bom dia pro Neuri Rauber também. Gente, deixa eu falar pra você da festa Linha Seca Dionísio, ó. A Dionísio Cerqueira, Linha Seca, convida todos para a grandiosa festa da Padroeira Nossa Senhora Aparecida, no dia 12 de outubro, né? Tem reservas de fichas de churrasco com os membros do conselho ou pelo telefone 991-1470-30. Olha a programação, ó, vai ser na segunda-feira. Início às 6 horas, alvorada festiva, às 9 horas, chegada dos romeiros, em seguida a procissão com a imagem da padroeira, tá? Às 10 horas, né? Às 10 horas tem a Santa Missa, ao meio-dia aquele delicioso churrasco, 13h30 o sorteio da ação entre amigos, às 14 horas, matinê, animado com a banda Encanto Latino, tá bom? E a criançada que for na festa vai ganhar doce. Ei, beleza, ei, vai ter doce pra criançada aí, tá bom? Então, nesse dia 12 de outubro, festa na Linha Seca, Dionísio Cerqueira, você é o nosso convidado especial. Um abraço lá pra Lúcia, um abraço pro meu amigo Gilmar, um abraço pra todo o pessoal lá da Linha Seca, toda a diretoria. Bom dia, Linha Seca. Bom dia, Derredores. Bom dia a todo o pessoal que participa. Já é tradicional uma festa Linha Seca no dia 12 de outubro, né? 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

0: 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Manda um abraço para a comadre Marli. Né? Deve estar de pé já, comadre Marli, né? Pessoal lá ontem, comadre Marli me mandou mensagem. Ó, Valdemar, tem uma queixmia te esperando aqui, né? É verdade, queixmia a gente chamava de... eu chamava de coalhada, enfim, não sei como é que falava, o nome certo é queixmia, né? É feito com leite ali, o coalhado do leite, e daí você coloca em cima do pão com açúcar, meu Jesus amado, né? Não sei como é que era o nome que a mãe chamava, eles chamam de queixmia, né? Eu chamava de coalhada, sei lá, o nome era diferente, né? Mas é o mesmo, é o mesmo, né? Que a gente fazia, eu lembro até hoje, fazia a massa tipo pro queijo ali, enfim, né? A mãe colocava no paninho e daí tirava aquela água, secava aquela água e daí espalhava, né? Daí pegava e deixava bem soltinho para comer com pão, né? Ah, coisa de louco, né? E a minha comadre Marli ontem lembrou do Valdemar, né? Ela falou, lembrou que eu gosto de comer um queixmia. E daí eu fui lá buscar o queixmia, né? Eu já comprei um pãozinho de milho e depois, ó, lepe. Mas que tal, né, tchê? Tu parece meio alemão, Valdemar. Mas eu gosto das coisas que os alemão faz. E também comprei uma tripa recheada do meu amigo Ramão lá, né, tchê? Comprei uma tripa recheada do pessoal lá da Vista Alegre, né? Na verdade, tinha uma só, homem. Tava sobrando uma só. E comprei, né? Rapaz, é que eu gosto das coisas dos alemão, é coisa de louco, né? Verdade, como eu fui criado meio no feijão e no arroz, né? Pra mim é novidade. Os italianos também são bons de comida, né? E os olivos. É verdade, o pessoal lá da Pierinha também faz comida boa demais, italiano, né? Mas nós vamos falar da culinária, nossa região aqui é sensacional, né? A culinária aqui na nossa região é italiano, é os alemão, é os gaúchos, churrasco, maionese... Coisa de louco, né? Que cultura que nós temos aqui na nossa região. Muito boa, né? Extremo Oeste, Santa Catarina, eu sempre digo aqui, parece... Aqui nós vivemos uma realidade diferente, né, cara? Nossa realidade que é totalmente diferente. Esse dia eu explicava para minha filha estava falando sobre os estados mais pobres, né? Enfim, né? A gente conversando, nós trocando uma ideia, conversando eu e ela. E eu falei, nossa região, nós estávamos indo lá pro lado de... Eu fui buscar elas lá em São João do Oeste, né? E daí eu conversando com ela, eu disse, nossas regiões aqui, olha as casas, né? Pessoal, nosso pessoal aqui é um povo todo, um pessoal dá pra ser rico, né? Rico. A gente não falta nada. E eu sempre digo que o rico não é aquele que mais tem, né? É aquele que menos precisa. Essa é a pessoa rica, né? Tendo saúde, tendo uma carninha no congelador. E nós aqui, nossa região, o pessoal, viu? O pessoal aqui se vira, cara. Que povo trabalhador que nós temos em Santa Catarina. Aqui, Santa Catarina, Rio Grande do Sul também, né? Paraná, né? Esse pessoalão aí, que trabalha esse povo. Aí eu falava pra ela, dizia pra ela, se nós fôssemos um estado, não tinha pra ninguém, né? Não tinha, cara, porque o nosso povo é muito trabalhador e a nossa economia. Aí, só que o problema é esse, ó, esse é o problema. E você pode estudar, você pode procurar e você vê. O problema é que nem nós aqui em Santa Catarina, a gente produz muito. A arrecadação do governo federal, independente de quem seja, não tem partido, não tô falando de partido, é muito alta aqui no nosso estado. Só que daí é o seguinte... Um exemplo, você manda 100 reais para Brasília, eles devolvem 10 e os outros 90. Né? É por isso que às vezes a gente não entende, mas a conta às vezes não fecha, né? Calcule se fosse investir aqui no nosso estado, como que seria o nosso estado, rapaz? Se fosse investir tudo aqui o dinheiro que é mandado para cima, né? Que daí esse dinheiro eles dividem, tantas coisas que eu pago isso, pago aquilo, né? É verdade, porque tem claro que temos alguns estados que não têm a mesma sorte de ter como uma diversidade como nós temos, né? Eu concordo, lá no Nordeste, esses outros estados aí, é um pouco mais difícil. Mas se os políticos fossem olhar diferente, dava para criar algo diferente para os pessoal... se desenvolver, cara. Com certeza daria sim. Mas é uma, é aquilo que eu sempre falo. O pessoal mantém como uma massa de manobra, né? Uma massa de manobra aí pro pessoal continuar votando, continuar nessa mesmice. Mas o nosso povo aqui, a nossa região, eu dizia pra minha filha, eu disse, olha como que nós aí passamos aí por Descanso, passamos Iporando Oeste, né? Eu disse, olha filha, olha a riqueza, né, das casas com açude, o pessoal tem o peixinho, né? Cara, é sensacional. O nosso povo aqui é diferenciado, não adianta, realmente nós temos um povo muito trabalhador. O povo levanta cedo, faz o chimarrão, né? A nossa cultura aqui realmente, e ainda vem os caras lá de cima e falam mal do nosso estado aqui, né? Eles têm coragem, né, tchê? Eles têm coragem de falar mal do nosso estado, né? Nosso povo aqui é faca na bota, nós é faca na bota. Aí o pessoal cria uma galinha, cria um queijo, faz o queijo, né? A gente compartilha, a gente vai lá e compra aqui, compra ali, e ganha uns ovos, o pessoal dá uns ovos pra gente. Ontem eu cozinhei uns ovos aí que eu ganhei de várias pessoas e me deram uns ovos aí, ó, né? Até a Dona Lúcia me deu uns ovos esses dias, né? É verdade, cozinhei os ovos lá, E ó, lepe, né? Lepe, fazer um ovinho cozido. Bah! De tarde, quando o cara chega com fome, porque o ovo sustenta a gente, então, né? É verdade, só no ovo, né? Só no ovo. 5h42, vamos pro intervalinho? Intervalinho, a gente já volta aqui, ó. E começo a falar, não paro mais, ó. Meu Deus do céu. 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
13: O Valdemar resolve todos os problemas, compadre. Deixa pro Valdemar.
0: Deixa pro Valdemar, deixa que o Valdemar resolve esse problema, né, tio? Coisa de louco. Bom dia pro Neuri. Bom dia, tio Neuri. Como é que tá, homem? Tudo certinho? Bom dia. O meu amigo Rubens. Bom dia, Rubens. Como é que tá, homem? Tudo certinho? Se encontrei meu amigo Rubens aí no correio, né? Bom dia pro meu amigo Rubens. Abração. Bom trabalho pra ti, pra toda a equipe aí, pessoal da Incobião, né? Um abração pra vocês aí, tá bom, Rubens? Um forte abraço. Bem apertado, o tamanho do Rio Grande, né, tia? O Dirceu Lazarete também já acordou bem louco pro serviço. O Mirto Bruder também já tá de pé, bom dia. Meu amigo Marcelo de Parmaçola, bom dia, Marcelão. Bom dia pro Marcelão também, tá de pé, bom dia. Obrigado pela companhia, né? Obrigado pela audiência aí, ó. Gratidão pela sintonia de vocês que vão levantando e vão ouvindo a gente, né? E vão ouvindo a gente aí, tá bom? Ó, deixa eu fazer um convite pra você aqui, ó. Deixa eu fazer um convite pra você, a comunidade da linha Possato Baixo, Guarujá do Sul. Convido a todos para a tradicional festa da Nossa Senhora Aparecida, da padroeira da comunidade, no dia 12 de outubro, tá? Uma programação especial, vai ter cavalgada da mulher, tá? É a quarta já, né? Quarta cavalgada da mulher saindo de Guarujá do Sul, com destino a Possato Baixo, com procissão e imagem da Nossa Senhora. Às 9h30, Santa Missa, lá na igreja da comunidade. Ao meio-dia, aquele delicioso almoço com churrasco, carne de gado a R$100 e a carne de porco R$60. As reservas de fichas com o nosso amigo Matheus da Flora, ou então com a diretoria. Pode estar chamando o Matheus lá, ó, 991-185466, tá bom? 991-185466. Esse, então, é o telefone do Matheus da Flora. E se você precisar de carne, precisar uma reserva, lá da comunidade da Possato Baixo, Guarujá do Sul, pessoal da Possato, bom dia gurizada da Possato, bom dia a todos da diretoria, meu amigo Matheus da Flora também, sempre envolvido com a comunidade lá também, né? Que bacana, rapaz, falava pro Matheus, além de ser um baita de um ser humano, um grande cara, baita de um jogador, um dos melhores atacantes da nossa região, pra mim o melhor atacante da nossa região aqui, né? Temos outros bons também, mas ele tá numa fase espetacular o homem, né, tia? Tá vivendo a melhor fase da vida dele agora. Não para, no final de semana ele vai pra tudo que é canto, pra tudo que é lado jogar. E tem que aproveitar, né? E ganha bem, homem. Ganha bem pra jogar. Tá ganhando mais do que os caras lá do Grêmio lá, quase. Ei, Matheus, velho, né? E tem que aproveitar, tem que ganhar mesmo. Tem que cobrar bem, senão não adianta, né, Matheus? Tem que cobrar bem. Quer que o cara trabalhe, né? Hoje em dia, o cara que trabalha bem, né? Que trabalha bem, com certeza tem que receber bem, né? Você pode ver. Aqueles que têm um pouco de vontade, ficam reclamando, salário, não sei o quê, você já conhece só pelo tranco do tio, né? Barbaridade. Os bons trabalhadores, você olha pelo tranco, você vê que o cara enxerga o serviço, né? Você vê que o cara não se afrouxa para qualquer coisa, né? E daí os caras pagam bem, né, Matheus? Pagam bem. É verdade. Ó, Baitaca canta pra nós aqui, ó. Cordiona, venha, na manhã. Já tem a nossa mensagem do dia.

0: Ei, modão bom demais, hein? Baitaca! Acordou na veia aqui na manhã! É, bom dia pra você, ótimo amanhã. 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Quem é que tá só com o zoinho de fora? Nosso amigo Banana, né? Banana velho botou só o zoinho pra fora, né, tchê? Só com o zóio, né, tchê? Ai, velho, velho. Ó, deixa eu falar pra você aqui um convite especial aos devotos de Padre Helds. Após a forte tempestade que atingiu e deixou marcas na comunidade, vamos nos unir em oração, fé e esperança. Convidamos todos os devotos de Padre Helds para uma missa na gruta no domingo, então lá na grutinha, né? No dia 11 de outubro, às 9 horas da manhã. Rezar pelas nossas famílias, nossa comunidade e todos aqueles que estão enfrentando as consequências. Participe desse momento de oração. União, missa lá na grutinha, no domingo, dia 11 de outubro, às 9 horas da manhã. Você é o convidado especial, tá bom? Convidado especial aí da comunidade do Padre Helds, então. Aí a festa também da padroeira que acontece no dia 11. Antes da festa, o pessoal vai se reunir lá na grutinha para fazer esse momento de fé e também de agradecimento, tá certo? Vamos pro intervalinho? Já voltamos aqui, né? Coisa de louco, é de ler de... É de cozinhar a língua, de tanto falar, né, homem? Deus me livre o que fala esse Valdemar. 5h55, hora certa, Duarte. 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
0: 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Está chegando a nossa mensagem do dia aqui, ó.
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0: 6 horas em ponto. 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Lembrando que amanhã é o último dia da propaganda política. Graças a Deus.
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A nossa mensagem do dia chegando aqui na manhã, 6h05. 6h05, bom dia. Como é que você tá? Tudo bem? Tudo certinho? Beleza, ó. Esse dia eu explicava pra uma pessoa sobre energia boa e energia ruim. Vamos na nossa reflexão hoje? Energia boa e energia ruim. A noção de energia boa e energia ruim refere-se a um impacto emocional, espiritual ou ambiental que sentimos. Pode ser em pessoas, lugares, e isso afeta nosso bem-estar. Deixa eu falar um pouquinho para você. Você já chegou em algum lugar que você sentiu arrepios? Você já chegou em lugares que do nada te bateu aquela canseira, aquela abrição de boca? Você já chegou em lugares que do nada te deu aquela dor de cabeça, aquela dor de barriga? Ou você tinha um lugar para ir, te deu dor de cabeça antes de ir? Ou você tinha um lugar para ir, te deu dor de barriga antes de ir? Muitas não acreditam em energias ruins, energias boas, mas elas existem. Você já observou que quando você começa a se destacar, seja em qualquer coisa, no seu trabalho, na sua família, você começa a melhorar a sua vida? Até então, muitos te apaparicavam, muitos te aplaudiam, mas no momento que você decidiu melhorar a sua vida, você decidiu avançar, enfrentar barreiras, você já percebeu que você começou a ficar um pouquinho melhor em sua vida? Muitas pessoas começam a afastar de você. Ou você começou a aparecer, algumas pessoas estranhas começaram a te elogiar. Pessoas de perto já começam a se afastar de você. É a realidade. São energias. Energias boas e energias ruins. Mas o que é uma energia boa? Energia boa, a gente vê na pessoa, no sentimento de gratidão. Quando você conta algo, quando você chega em algum ambiente, você chega, as pessoas sentem a tua energia boa e elas ficam bem. Sentimento de gratidão, alegria, empatia, generosidade. E quais que são os efeitos de nós termos uma energia boa? Ah, rapaz, promove clareza mental. Relações com pessoas saudáveis. Melhora a disposição física e ânimo em geral quando a gente tem uma energia boa, uma energia positiva. E queira você ou não, a energia boa, ela atrai pessoas boas. E a energia ruim? Ah, vou falar algumas coisas aqui, você vai ver como é verdade. Inveja, pessimismo, raiva, reclamação constante. Aquelas pessoas que ficam reclamando a todo momento. Hã? Pessoas que falam com raiva, pessoas que são pessimistas. Não vai dar certo, ah, não sei o quê. Por isso que eu digo que pessoas que você fica perto 5 minutos, parece que faz uma hora que tá ali. Tão bom que é. A energia boa, você sente. A pessoa chega, você já vai ver. É a mesma coisa, eu chego em um ambiente, você vai ver se eu tô legal, se eu não tô legal, né? A importância de nós, eu, você, andarmos com pessoas com energia boa. Energia boa, energia positiva. Afaste de quem fica só reclamando as coisas, cara. Pessoas que só reclamam que nada dá certo, que não sei o quê, que isso, que aquilo. Pessoas invejosas. Você conhece a pessoa invejosa? Eu sempre digo que tu vai conhecer a pessoa realmente se ela torce por você. Não é no momento ruim. Não é no momento ruim que a pessoa tu vai conhecer, porque no momento ruim todo mundo vem. Eles querem ver como é que você tá. Se vai morrer, se não vai morrer, se como é que tá. Agora experimenta passar um momento bom pra você ver quantos que vão ficar do teu lado, rapaz. Esses vale a pena. Esses, ó, aqueles que torcem verdadeiramente por você.
bom dia, ótimo dia. Que Deus abençoe a tua vida, teu trabalho, tudo que você estiver fazendo, que Deus possa abençoar. Que Jesus, seu Filho, cuide e guarde seu dia hoje, te proteja e te abençoe.

0: 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Beleza? Então show de bola, intervalinho, eu já volto aqui. 6h17, hora certa, BCS Materiais de Construção, setembro, com economia na BCS Materiais de Construção. 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
0: 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É verdade, não importa desse sorvete pra se lambuzar. Se eu encontrei o cara que é o fazedor de sorvete, que eu não posso falar o nome dele. Eu falei pra ele, encontrei ele ali no estabelecimento comercial e eu falei pra ele, viu, tio? Quando o senhor foi lá, convide nós pra ir também, né, tio? Ele deu risada, né, tio? Mas, homem do céu, é verdade.
15: É o Banana?
0: O Banana também vai nesse Jaguar, né? Ele vai meio escondidinho, ele vai, né? Tem outros amigos meus que vão aí também, né? Tá certo, tá certo.
15: Mas como que tá certo, Valdemar?
0: Ah, levar sorvete pras piazadas, né, tio? Levar sorvete pra piazada, né? É verdade. Bom dia para Adir Chaves, bom dia para Adir, tá aí ouvindo nós, bom dia, bom dia, bom dia. A Rosane também, bom dia, pessoal aqui da cidade, bom dia, bom dia, bom dia. Quem mais aí? O Jacques Lazarete, bom dia, tá aí ouvindo a gente. O Nezinho também, bom dia. O tio Nezinho, bom dia pro tio Nezinho, também ouvindo nós aí, bom dia. Deixa eu ver quem mandou aqui um áudio, o nosso amigo, o Nego Lauro. Fala, Nego Lauro.
17: Bom dia, Nezinho, tudo bem?
0: Bom dia.
17: Como é que tá o pessoal aí, tudo bom? Nezinho, eu queria pedir pra vocês Neguinho Parafuso.
0: Neguinho Parafuso.
17: E oferecer pro Poioca aí pra esse pessoal aí da Princesa, beleza? E pra Barra da União, lá pro Bigodão, pra todo esse povo aqui que estão nos escutando, seu Neurio Jalba. Um abraço do Nego Lauro aqui, Videira. Tem uma chuva aí, um vento, mas nada demais. Um abraço e tudo é bom.
0: Valeu, Nego Lauro, aquele abraço.
18: Bom dia,
0: bom dia. Bom dia pro tio Nezinho aí, ó. Bom dia.
18: Valdemar. Tudo de bom hoje, que o senhor tem um dia muito bom, tá? Que Deus abençoe tu e a tua família, tá? Um abração, meu amigo, tamanho
0: da Deus. Valeu, tio Nezinho. Um abraço pro tio Poioca também, bom dia. A dona Nina, o pessoal da Purificadora Delícia, bom dia, bom dia, bom dia. A Simone disse, ó, pelo tanto de ovos que eu vi lá ontem, ele vai levar uns ovos também, né? E não só o sorvete, né? Bom dia, banana. O banana leva mesmo. Ele não tem dó de ajudar as pessoas. E tem que ajudar mesmo, né? As meninas também precisam. Bom dia, Valdemar. Se o banana continua frequentando esses lugares, não vai vencer vender frango do peito duplo. Pior que ele não tem mais, Marcos. Acabou os frangos de peito duplo aí. Vendeu tudo, homem. Também a propaganda aqui é boa, né, tchê? E daí ele fica rateando esse sábado passado aí. Não, pensa numa vontade de comer um franguinho, homem. Mas nem tem como. Só contando só pra ti, Marcos. Vou contar só pra você. Rapaz do céu, eu louco pra comer um franguinho caipira, que a gente acostuma, né, piá? A gente acostuma, né? E todo sábado comer aquele franguinho peito duplo, lá diretamente da propriedade. E, homem do céu, não cheguei em casa, não tinha. E lasqueira, né? É complicado, né? Diz ele me provou que ele trouxe na sexta-feira o frango pra mim. Diz ele que trouxe, né? Mas eu acho, homem, que é lorota dele, porque ele sabe que eu trabalho na rádio até as 3. E ele me mandou mensagem, era 3h45.
15: Tu tá onde? Onde é que tu tá? Eu trouxe franguinho pra ti.
0: Mas, homem do céu, né, tio? Coisa de louco, né? É verdade, que tipo de amigo a gente tem? A gente arruma cada amigo que nem o sorvete ele não convida a gente pra ir levar, né, tio? Que bala, cara. Ó, 3 do Chico Rei, o Paraná, aqui, ó. Pode levantar o volume do rádio. Quarta-feira hoje. Hoje é de bater a gilete, ó.

0: lasqueira, se Correio Paraná. A Lu é testemunha, né? Também teve a minha serenata aqui na manhã. Bom dia pra você. Esses dias eu faço bastante vídeo nos meus stories, não sei o que, né? Eu gosto de compartilhar coisas boas, publicidade, e faz parte. Nesse dia eu cheguei num lugar, o cara disse: ah, Valdemar, tu tá virado num blogueiro, né? Eu disse: não, homem, eu não sou blogueiro. Blogueiro tem um monte aí na cidade, né? Tem um monte que são os, como é que fala, os influencer. Eu não influencio, nem lá em casa não influencio nada. Ei, meu Deus do céu, tem bastante influencer aí na cidade, já, né? Coisa de louco, né? A única coisa que eu tento influenciar é o banana e me dar um franguinho lá, mas não tá fácil, né, tia?
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0: Para tudo, ó. Deixa eu contar uma coisa pra você, ó. Existe dois tipos de homem. O que ganha o chibiu, que ganha aquele negócio lá que eu não sei como é que pode, né, que a gente gosta tanto. E existe aquele que não gosta. Ó, quando o cara ganha o chibiu, quando o cara vai dormir cedo, quando o cara tá chovendo, e ó como é que é a alegria da pessoa. Por isso que eu falo aqui de manhã, eu falo, e as dicas do Valdemar, faz tempo que não dou mais dicas aí, porque, né, enfim, mas eu acho que dicas não devem ser dadas, devem ser vendidas. Mas ó a diferença do cara, quando ele ganha o chibiu, chibiu é aquele trem lá, né, aquele trem lá, aquilo lá, ó a diferença, ó.
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0: Viu? Eu falo, ó. Você, mulher que me ouve, ouve o Valdemar. Ouve, está ouvindo o tio Valdemar. Ouve o tio Valdemar. Escute o tio Valdemar. Escute o Valdemar, né? Tu quer ver o teu marido feliz? Quer ver o teu marido contente, alegre, né? Sorrindo por dentro de casa. Faceiro, ajudando a fazer as coisas. É, ajudando a arrumar, lavar a louça. Estendendo roupa, limpando a casa. É.
2: Ô, Maria, mas então tu deve ganhar bastante, porque tu faz tudo isso.
0: Pouco, muito pouco em casa. Ó, ó a alegria, ó.

0: É, esse é o negócio, viu, galera? Aí a mulher vê o homem aborrecido, o homem triste, o homem tá sempre azedo. Aí a mulher diz, não, vou começar a orar pelo meu marido. Vou orar. E vai, e ora. Mas Deus não responde as minhas orações. Mas mulher, tu tá com o negócio aí. O negócio tá aí, ó. Ó a diferença. Vou mostrar pra você mais uma vez, pra você escutar o tio Valdemar e ver que o tio Valdemar não tá mentindo, né, tio? É verdade, as dicas do tio Valdemar. Eu vou lançar um livro assim que eu puder, as dicas do tio Valdemar. Olha a alegria do cara quando ele ganha o chimbio. Olha a diferença. Tu acha que um homem, quando levanta assim, tu acha que ele vai ter depressão? Tu acha que ele vai ter coragem de falar alguma coisa pra ti? Se você pedir pra ele ir no mercado, buscar um pão, pra fazer qualquer coisa pra você, arrumar pia, arrumar torneira, tu acha que ele vai ter coragem de dizer que não? Não vai. Por quê? Porque você fez a coisa certa durante a noite, deu aquilo que ele tanto gosta. É um minuto e pouquinho só, é isso aí, é o que tem pra hoje, ó.
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0: Meu Deus do céu. Chega, Valdemar, chega das dicas do tio Valdemar aí, porque senão tá louco, né? É verdade. Mas tu não vai falar o nome do homem? Eu não posso falar, viu? Eu não posso falar o nome, porque senão é capaz dele me processar, né, tchê? Direitos de voz. Bom dia pro tio Picoloto, bom dia, tio Picoloto, meu amigo Barbante, bom dia pro Barbante. Bom dia pra Nelson Cundos, pessoal lá da minha Moqueio, meu amigo Jair Pedreiro, bom dia. Esse pessoal aí, bom dia, né, tchê? Bom dia. Vamos pro intervalinho? Vai colocar o homem cantar de novo aí, né? Escute, ó.
1: 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E ainda elas querem mel de jataí, piada. Elas não são fracas, né?
0: Que fase que eu tô vivendo. 6h36, hora certa, Sicredi, inscrições para

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0: 6h36, utilidade pública. A comunidade da linha Possato Baixo, Guarujá do Sul, convida todos para a tradicional festa da Nossa Senhora Aparecida, padroeira da comunidade, no dia 12 de outubro, na próxima segunda-feira. Fora essa, na outra segunda-feira. E tem uma programação especial, hein? Cavalgada, já é a quarta cavalgada da mulher, saindo de Guarujá do Sul, com destino a Possato Baixo, com procissão, imagem da Nossa Senhora, e às 9h30, Santa Missa, na igreja da comunidade. Ao meio-dia, delicioso almoço com um churrasco. Carne de gado R$100 e a carne de porco R$60. Reserve suas fichas pelo telefone 991-18-5466. Venha você também participar do evento. Fala com nosso amigo Matheus de La Flora e toda a diretoria lá da Possato. Um abraço, pessoal da Possato, comunidade que vai acolher muito bem você. Dia 12 de outubro tem esse evento lá na comunidade da Possato e também a quarta cavalgada da mulher. Mais uma, hein? Mais uma cavalgada. Vai ser sucesso, pode ter certeza. E você é o nosso convidado especial.
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12: 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É verdade, não conto mais piada aqui, é porque não tem tempo, né? É virado em política, homem. Graças a Deus amanhã termina, né? Amanhã termina. Ihu! Pou, pou, pou, pou. Amanhã termina, amanhã é o último dia da propaganda eleitoral gratuita. Depois, se tiver no segundo turno, aí vai ser bem rapidinho, né? Não vai ser tudo essa montoeira de coisa que tem. Meu Deus do céu, eu não consigo nem falar besteira mais no programa da manhã, homem.
13: Tá louco, imagine se falasse, né?
12: Eu venho, 6h43.
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12: 6h44, bom dia pro meu amigo Sadi Padilha aqui, ó. Ah, o Sadi, ele disse que nós estudamos junto lá na televisão, amigo. Barbaridade, Sadi. O Sadi mora na Argentina, né? Tá morando na Argentina. Um abraço, como é bom, viu, Sadi, falar contigo. Eu tô tentando lembrar, homem, mas não tô, né, depois que eu tô meio velho, a idade tá pegando, né, piá? Tô tentando recapturar aqui, mas eu acho que eu tô lembrando de ti, cara, tô tentando lembrar aqui. Se ela, a gente estudou na Trevisan, provavelmente, né, provavelmente estudamos na Trevisan. Um abraço pro Sadi Padilha aí, tá morando na Argentina, né, tá morando na Argentina. Que bom, cara, que legal, viu, falar contigo aí, ó, a gente estudou, eu acho que eu tô lembrando, cara, eu acho que eu tô lembrando, né, e o tempo passa, imagina, eu estudei na Trevisan, eu tinha o quê, 8, 9 anos, mais ou menos, né, acho que era isso aí, 8, 9 anos, não, menos, né, cara, 6, 7 anos, é, não, faz muito tempo, né, faz muito tempo, né, lá na Trevisan ainda tinha colégio, lá, enfim, tinha escola, que a gente ia lá comer as comidas da dona Noêmia, né, dona Noêmia, a esposa do meu amigo lá, o Vilmar Schligler, né, o Vilmar Schligler, É a dona Noêmia que fazia aí as comidas para nós. Pensa nas comidas gostosas que ela fazia, né? E ela me ouve, Vartimeia, deve estar ouvindo nós lá. Então o Sadi também comeu as comidas lá da dona Noêmia, né? E lasqueira! Abraço lá pra dona Noêmia e todo o pessoal aí, né, Sadi? Tu lembra, né? Lembra as comidas boas também lá da. Da Trevisan, né? Da Trevisan. Um abraço, Sadi, pra você! Tudo de bueno, gente. É verdade. Dona Noemi aí fazia aquelas comidas gostosas demais. Ai, meu Deus do céu. Tempo bom que não vai dar mais. Nós vivíamos comendo salsicha com massa, né? Fazia aquelas massas com salsicha, não fazia mal. Hoje, hoje faz mal a salsicha, né? Nós vivíamos comendo isso, né, gente? Que barba, coisa de louco, né? 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Ei, lasqueira, já comi um pouco, não comi tudo, viu, dona Marli? Não comi tudo, comi um pouco só, porque a gente não pode comer tudo uma vez só, né? Tem que saber economizar também, não é assim, chegar e comer tudo uma vez só, né? É, tem gente que quando vê quer comer tudo, né? Não, eu vou guardando, vou comendo aos pouquinhos, né? Quem guarda hoje tem amanhã pra comer, né? 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E também as festas, né? 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Tarde tem matinê com a banda Encanto Latino, tá bueno? Beleza? Show de bola lá na Padre Reus. E no dia 12, na segunda-feira, a festa é lá na Linha Seca de Onil Cerqueira, isso mesmo, lá na Linha Seca, hein? Mais um grande evento, vai ter pra você aí, ó, às 6 horas da manhã vai ter alvorada festivo. Às 9 horas, chegada dos Romeiros, seguida a procissão com a imagem da padroeira. E também às 10 horas, Santa Missa, ao meio-dia, aquele delicioso churrasco. 13h30, sorteio da ação entre amigos. Às 14 horas, matinê, animado pela banda Encanto Latino também. E vai ter doces para as crianças que estiverem por lá, tá bom? Beleza? Show de bola! Acabou o programa já? Acabou o programa. Gente, um forte abraço, fiquem todos com Deus, me queira bem, que não custa nada. Valeu! Chegou a Fecoada aí!
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17: Governo recomenda prioridade a navios com fertilizantes nos portos para garantir abastecimento da safra 26-27. Coopera 1 promove treinamento para granjas com foco na liderança. Essas e outras notícias logo após a nossa mensagem cooperativista.
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17: 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Alô, amigos do sul do Brasil, eu sou o René Roberto e hoje é quarta-feira, edição de 30 de setembro de 2026. E essas são as notícias. Com o objetivo de tornar a comunicação com os cooperados ainda mais ágil e eficiente, a Cooper Juriti, cooperativa agropecuária de Massaranduba, disponibilizou uma nova funcionalidade no aplicativo Juriti Cooperado. A partir de agora, os associados podem encaminhar dúvidas sobre a reforma tributária diretamente ao setor tributário da cooperativa de forma simples e segura. Desenvolvido internamente pela equipe de tecnologia da informação da Cooper Juriti, o aplicativo já reúne diversos serviços que facilitam a rotina dos cooperados, como acesso aos extratos das contas, consultas de notas fiscais e classificação das cargas de arroz. Com a nova ferramenta, a Cooper Juriti amplia o suporte aos produtores em um momento de mudanças na legislação tributária. Para o presidente da Cooper Juriti, cooperativista Orlando Giovanella, o objetivo é ofertar soluções que aproximem os associados da informação e contribuam para uma adaptação mais segura às mudanças no cenário tributário. A reforma tributária, disse ele, traz mudanças importantes para o setor. O nosso compromisso é garantir que o cooperado tenha acesso rápido à informação e ao suporte necessário. Desenvolvemos essa ferramenta pensando em facilitar a comunicação, esclarecer dúvidas e oferecer mais segurança aos nossos associados. Para utilizar a funcionalidade, basta acessar o aplicativo Juriti Cooperado, realizar o login e, no painel principal, selecionar a opção Dúvidas Reforma Tributária. O sistema preenche automaticamente os dados cadastrais do cooperado, como nome e matrícula. Em seguida, o usuário escolhe o tema relacionado à sua dúvida, entre opções como alíquotas, créditos tributários, cadastro e nota fiscal, entre outras, descreve o questionamento e envia a solicitação diretamente à equipe responsável. Recentemente, a Coopera 1 de Palmitos realizou a formação de 37 suinicultores no curso de liderança em granjas, com cooperados de Santa Catarina, Rio Grande do Sul e Paraná. Acompanharam o evento a direção da Coopera 1 e a equipe técnica de suínos. O foco do curso foi no desenvolvimento dos cooperados na parte de gestão dos funcionários e propriedade. Ao longo do curso, foram abordados os seguintes temas: autoconhecimento e desenvolvimento para líderes, quem você é, onde quer chegar, gestão de pessoas, relacionamento interpessoal, empatia nas relações humanas, liderança, legislação trabalhista e previdenciária nas propriedades rurais e seus impactos, como criar rotinas de trabalho com a equipe e líderes, análise da equipe através da roda de competências, identificando potenciais e a construção do plano de ação de desenvolvimento da equipe e propriedade a longo prazo. Orientados ao longo do curso pela professora, 3.100 agências e uma base de 10 milhões e meio de associados. Figurar entre as maiores instituições financeiras do país demonstra a força do modelo cooperativo e a sua capacidade de crescer de forma consistente sem perder a proximidade com os associados. Esse resultado reflete uma construção conjunta com as cooperativas do Sicredi, que impulsionam o desenvolvimento de pessoas, empresas e comunidades em diferentes regiões do Brasil, destacou Alexandre Barbosa, diretor executivo de administração e finanças do Sicredi. O Prêmio Valor Mil, tradicional iniciativa do valor econômico, reconhece anualmente empresas de destaque em diferentes setores da economia brasileira. A premiação integra o anuário Valor Mil e considera diversos indicadores para avaliar o desempenho e a posição das companhias em seus respectivos segmentos. Ao longo dos anos, consolidou-se como uma das principais referências do cenário empresarial brasileiro. E a seguir, depois da nossa mensagem cooperativista, vem aí a nossa última notícia. Governo recomenda prioridade a navios com fertilizantes nos portos para garantir abastecimento da safra 26-27. Aguardem!
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17: Muito bem, estamos voltando aqui dos estúdios de rádio da Fecoagro em Florianópolis, capital do estado de Santa Catarina. E agora atenção para a última notícia. A Comissão Nacional das Autoridades nos Portos, Conaportos, publicou a Resolução número 3, de 12 de agosto de 2026, recomendando que portos públicos organizados deem preferência ao desembarque de fertilizantes minerais e demais insumos nutricionais destinados à agricultura. A orientação abrange principalmente fertilizantes nitrogenados, fosfatados e potássicos, além de outros macros e micronutrientes. A decisão ocorre em meio à preocupação do governo com os impactos da crise geopolítica sobre o fluxo internacional de fertilização, o governo pretende ganhar velocidade. O governo também estabeleceu um mecanismo para acompanhar os resultados da iniciativa. A resolução solicita o monitoramento conjunto dos fluxos e do tempo de permanência das cargas de fertilizantes nos portos, com reporte mensal à Secretaria Nacional de Portos. 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

0: Programa Habitacional de Saltinho avança com instalação das redes de água e energia. Câmara de Vereadores de Descanso está com inscrições abertas para concurso público. São João do Oeste terá 3 dias de programação para celebrar o Dia Internacional do Idoso. Princesa comemora 31 anos de emancipação político-administrativa e faz investimentos na área da saúde. São os destaques do RPN, primeira edição desta quarta-feira, que começa agora. Muito bom dia, são 7 horas 27 minutos. Temperatura agora aqui no centro de São Miguel está marcando 19 graus, o tempo está fechado, choveu agora há pouco, continua com uma leve chuva, né? Tempo fechado nesse início de manhã. Estão conosco as emissoras afiliadas à rede Peperi de Comunicação, Rádios Itapiranga de Itapiranga, Atalaia de Campo Herê, Peperi de São Miguel, Cedro de São José do Cedro e também a Rádio Oeste de Porã do Oeste. E de imediato, vamos saber como é que ficará o tempo nesta quarta. Será que vai continuar com o tempo fechado com chuva? Será que vai melhorar? Previsão do tempo está chegando agora aqui no RPN Primeira Edição, no oferecimento da Top Mart, o planeta da moda. 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Como é que vai ficar o tempo pra gente a partir desta quarta-feira, hein, Coutinho? Bom dia!
1: Bom dia! É, o tempo segue com chuva, trovada, períodos de melhora. Pode ter alguma coisa forte, se é que já não teve, com granizo e vento e alguma chuvarada. E períodos de tempo mais calmo. E a temperatura segue em declínio. Também com chuva na madrugada, amanhã de quinta, melhorando à tarde. Poderemos ter um bom volume acumulado entre hoje e amanhã. Na sexta, tempo bom, faz frio, pode ficar abaixo de 10 graus em vários pontos, com nevoeiro e agradável à tarde. No sábado também, friozinho de manhã, esquenta de tarde e talvez passe sem chuva, ou finalzinho do dia à noite se tiver. Aumenta a chance de chuva e trovada no domingo, com período de melhora, não dá para descartar alguma coisa forte, pontual, granizo e vento. E mantém a instabilidade também na segunda. Da Climaterra, Ronaldo Coutinho.
0: Obrigado, Coutinho, pela previsão do tempo direto da Climaterra de São Joaquim. 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Agora, 7h30, temperatura está marcando 19 graus, vamos com os indicadores econômicos para hoje. 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De acordo com o Banco Central do Brasil, o dólar começa o dia valendo R$ 5,23, o euro tem cotação de R$ 5,93 e o peso argentino 0,0034. São os indicadores econômicos para hoje. 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

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Em Guaraciaba, a Prefeitura paga 60% do serviço e o produtor 40%, ou seja, R$ 244,59. Em São José do Cedro, 70% é pago pelo município e 30% pelo produtor. 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O meio ambiente agradece. Segundo a Epagri, nós temos os seguintes valores praticados aqui na região. Feijão carioca, R$ 280,00. Feijão preto, R$ 190,00. Milho, R$ 63,00. Soja, R$ 141,00. Trigo superior, pH 78, R$ 80,00. Preços da pecuária, arroba do boi gordo, R$ 360,00. Arroba da vaca gorda, R$ 320,00. E suíno vivo para produtores integrados, R$ 4,70 o quilo. São os preços do mercado agrícola, de acordo com o levantamento realizado pela Epagri, Gerência Regional de São Miguel. Já o preço do leite, a Epagri também faz um acompanhamento, preço do leite mais comum, preço médio, R$ 2,68. Preço mínimo R$ 2,35 e máximo R$ 2,89. 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O meio ambiente agradece. Agora são 7h34 e a temperatura está marcando 19 graus. 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Bono traz agora os destaques do portal do peperi.com.br. Motorista fica preso às ferragens após caminhão capotar na BR-282 em Iraceminha. O acidente foi ontem. BR-282 é totalmente interditada após tombamento de carreta em Iraceminha. Temos ainda Princesa, comemora 31 anos de emancipação com programação envolvendo comunidades. Passagens para voos entre São Miguel e Florianópolis estão à venda por R$ 815. Defesa Civil finaliza a prestação de contas de materiais distribuídos a famílias de São José do Cedro. Acidentes de trânsito em São Miguel passam de 718 em 2025 para 727 em 2026. São alguns destaques da capa do peperi.com.br. 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

0: Temos agora intervalo comercial, são 7h37 e daqui a pouco a gente volta e traz as informações regionais com a reportagem da Peperi.
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0: Agora são 7h40, a temperatura está na casa dos 19 graus, estamos de volta com RPN Primeira Edição e as primeiras informações desta manhã de quarta-feira, para você começar o seu dia bem informado, e por isso estão conosco as rádios Itapiranga de Itapiranga, Atalaia de Campo Herê, Peperi de São Miguel, Cedro de São José do Cedro e também a Rádio Oeste de Iporã do Oeste. Vamos agora movimentar a reportagem da Peperi com as informações aqui da região, começando pelo município de Itapiranga, no oferecimento da Newscar São Miguel. 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Newscar traz agora as informações da Rádio Itapiranga, onde está Delmar Cláudio. São João terá 3 dias de programação para celebrar o Dia Internacional do Idoso. Delmar, bom dia.
1: Muito bom dia, Marcos Meller. Bom dia, amigos ouvintes da programação do RPN desta quarta-feira. Com 25% da população na faixa de idosos, São João do Oeste segue com atenção especial a este público. O município prepara uma programação especial em comemoração ao Dia Internacional do Idoso, celebrado em 1º de outubro. Os encontros regionalizados no município da terceira idade serão realizados nos dias 5, 7 e 9 de outubro, no pavilhão da comunidade matriz. Conforme a diretora de assistência social, Sônia Spaniel Tyson, os 14 grupos de idosos do município foram distribuídos em programação nos 3 dias. São João do Oeste possui aproximadamente 1.200 idosos cadastrados. Nem todos acima de 60 anos fazem parte desse cadastro dos grupos de idosos. Eles participam regularmente dos encontros dos grupos constituídos no município. De acordo com Sônia, nos dias 5, 7 e 9, a programação inicia às 9h30 com missa. Na sequência, será servido almoço e à tarde terá baile com os Reis da Alegria, além de lanche oferecido aos participantes. A diretora de assistência social de São João do Oeste destaca a importância de proporcionar momentos de convivência, integração e valorização dos idosos. Ela cita que todos esperam com ansiedade esses momentos que são vividos em grupos de forma regionalizada. Tempo instável aqui no Vale do Rio Uruguai, nublado, com garoa e a temperatura neste momento em 21 graus. Um ótimo dia a todos e até amanhã.
0: Muito bem, obrigado pelas informações e pelo destaque aí da região de Itapiranga. 7h44 para Newscar Automóveis, seminovo com cara de novo e preço de usado. Nós vamos agora para o município de Campo Herê, onde está Caroline Souza. Programa Habitacional de Saltinho avança com instalação das redes de água e energia. Bom dia, Caroline.
2: Bom dia, Meller. Bom dia, ouvintes da rede Peperi. Tazinho Ramos, secretário de Assistência Social de Saltinho, comenta que os trabalhos seguem com a preparação da infraestrutura e a próxima etapa será a pavimentação do local. O projeto foi iniciado há cerca de 3 anos, mas precisou de adequações porque o terreno não contava com a estrutura necessária. A definição das famílias beneficiadas será feita pela Assistência Social, pelo Departamento de Habitação e pelo Conselho Municipal de Habitação, com critérios que serão encaminhados à Câmara de Vereadores. A entrega das casas ainda não tem data definida e depende da conclusão das obras e da aprovação da legislação que estabelecerá as regras de seleção. Ele ainda diz que Saltinho trabalha na regularização fundiária e na melhoria das moradias de famílias do município. De acordo com ele, as ações incluem o programa REURB e a intervenção em residências que apresentam necessidades mais urgentes. As melhorias são definidas com base nas avaliações da equipe técnica de Saltinho, buscando oferecer condições adequadas de moradia e mais segurança às famílias. Segundo o secretário Tazinho Ramos, de Assistência Social de Saltinho, os recursos próprios destinados pela administração municipal têm sido importantes para dar andamento às ações habitacionais e atender às demandas da população. Uma quarta-feira que começa bastante encoberta aqui em Campo Herê, com previsão de chuva para o dia todo, temperatura na casa dos 18 graus. Uma boa quarta-feira e até amanhã.
0: Obrigado pelas informações, Caroline. 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Intervalo comercial agora e daqui a pouco a gente volta.

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0: Agora são 7h50 e a temperatura está na casa dos 19 graus. Estamos de volta com o RPN Primeira Edição e as primeiras informações desta manhã de quarta-feira, que é para você começar o seu dia muito bem informado. Estão conosco as rádios Itapiranga de Itapiranga, Atalaia de Campo Herê, Peperi de São Miguel, Cedro de São José do Cedro e também a Rádio Oeste de Iporã do Oeste. Vamos agora movimentar a reportagem da Peperi com as informações aqui da região, num oferecimento do Bono Free Shop. 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Bono Free Shop traz agora Everton Macedo, da Rádio de São José do Cedro. Princesa comemora 31 anos de emancipação e faz investimentos na área da saúde. Bom dia, Everton.
1: Bom dia, Marcos. Bom dia aos ouvintes. O município de Princesa comemorou ontem 31 anos de emancipação, uma programação envolvendo todas as comunidades. A informação é da prefeita Diângeli Marmit. O município comemorou ontem os 31 anos de emancipação político-administrativa. A data, feriado municipal, marcou a criação de Princesa, que se emancipou de São José do Cedro em 1995, juntamente com outros municípios da região, como Flor do Sertão e Bandeirante, por exemplo. Segundo a prefeita, a programação de aniversário envolveu as comunidades e entidades do município durante todo o mês de setembro. Entre as atividades, jantar italiano, festa alemã, festa do costelão, além de outras ações organizadas ao longo das últimas semanas. A prefeita destacou que a participação das comunidades foi fundamental para as comemorações. Ela ressaltou que cada localidade ficou responsável pela organização de um evento durante um final de semana específico, promovendo a integração e valorização das comunidades do meio rural e da população que pôde participar de várias atividades. O novo posto de saúde ou as melhorias no posto de saúde, transformando o espaço, buscam melhorar atendimento à população. Segundo a prefeita Diângeli Marmit, a administração está concluindo as melhorias na unidade de saúde, incluindo mudanças na farmácia para uma nova área e também a estrutura de entrada para o posto de saúde. A prefeita explicou que a mudança atende a uma demanda antiga do município, principalmente pela necessidade de oferecer um espaço adequado para acolher pacientes que chegam de madrugada para atendimento fora do município, que buscam em municípios referência, como São Miguel, Chapecó, Cascavel e Florianópolis. A expectativa é concluir a obra agora no próximo mês de outubro. A obra deve estar concluída. Marcos, chuva leve em São José do Cedro nesta manhã de quarta-feira. A temperatura na marca dos 19 graus. Um bom dia a todos e até amanhã.
0: Muito bem, obrigado pelas informações e pelo destaque aí da região de São José do Cedro. 7h54 para Bono Free Shop. Agora quem está chegando é Laércio Antônio, Câmara de Vereadores de Descanso, está com inscrições abertas para concurso público. Bom dia, Laércio.
2: Bom dia, Marcos Meller. Bom dia, ouvintes do RPN. A Câmara Municipal de Vereadores de Descanso está com inscrições abertas, portanto, para o concurso público. O edital prevê oportunidades para controlador interno, analista administrativo e zelador. As inscrições seguem até o dia 26 de outubro pelo site da MIOSC. Segundo a vereadora e presidente da Casa Legislativa de Descanso, Odete Nora, as vagas atendem a uma necessidade de ampliar o quadro efetivo da Câmara de Descanso. Os cargos de controlador interno e analista administrativo Legislativo exigem nível superior. Para zelador é necessário ensino fundamental. A prova objetiva está marcada para o dia 21 de novembro, um sábado, no período da tarde, acontecerá no Colégio Everardo Bacoyzer. Todas as informações sobre o concurso, como salários e jornada de trabalho, estão disponíveis no edital publicado no site da MIOSC. A vereadora Aldete Nora também informa que os aprovados têm previsão de iniciar as atividades em janeiro de 2027. Odete Nora deixa a presidência da Câmara na próxima sessão, marcada para o dia 6 de outubro, às 18 horas. Durante os 2 meses em que esteve no cargo, foram apresentadas 7 indicações, 3 moções e 7 projetos. Ela esteve de forma interina ou substituindo ao vereador presidente Pino Casagrande, que estava ou fez solicitação de afastamento temporário. No período, os 9 vereadores também destinaram pouco mais de R$ 322 mil em emendas impositivas ao hospital de descanso, com o objetivo de colaborar na construção de um centro de acolhimento para idosos. Por fim, ela avalia como positivo e harmonioso o trabalho realizado até então entre os 9 vereadores e descanso. Em Iporã do Oeste, céu nublado, marcos ou encoberto, a temperatura aqui é de 19 graus. Um abraço a todos, bom dia e até amanhã.
0: Bem, obrigado, Laércio. 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E aí, Vilmar, bom dia.
3: Bom dia, Marcos. Bom dia, gente do RPN. Ontem foi concluída a 30ª rodada da Série B do Campeonato Brasileiro com a vitória do Botafogo de Ribeirão Preto sobre a Ponte Preta pelo placar de 2-0. Amanhã começa a 31ª rodada, mas o Criciúma joga na sexta-feira contra o Londrina às 20h30 no estádio Heriberto Rios. Criciúma que tenta se manter aí na zona da repescagem. O Avaí joga sábado às 11 horas contra o Ceará na Ressacada. O Avaí que está tentando sair da zona de rebaixamento. Enquanto isso, a Série A segue paralisada por conta da data FIFA. Ontem, a seleção brasileira venceu a Austrália por 4-2 e tem mais um amistoso sábado às 11 horas contra a Índia. É o primeiro amistoso entre essas duas seleções da história do futebol. Está programada para a sexta-feira da semana que vem a decisão do Campeonato de Futebol Veterano, organizado pela Liga Esportiva Fronteirista, primeira edição desta competição. O jogo está marcado então para a sexta-feira da semana que vem, no estádio Glauciano Gabi, estádio Harmonia, em Guaraciaba. No primeiro jogo, o Guarani venceu pelo placar de 2-0 e agora joga pelo empate. Pode até perder por um gol de diferença para ficar então com o título. Sexta-feira da semana que vem, depois das eleições, então, esse jogo decisivo do primeiro campeonato veterano de futebol. Marcos.
0: Obrigado, Vilmar, pelas informações. 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Intervalo comercial agora, daqui a pouco a gente volta.

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0: Estamos de volta com RPN, primeira edição e as primeiras informações desta manhã de quarta-feira, que é para você começar o seu dia muito bem informado. Estão conosco as emissoras afiliadas à rede Peperi de Comunicação, rádios Itapiranga de Itapiranga, Atalaia de Campoerê, Peperi de São Miguel, Cedro de São José do Cedro e também a Rádio Oeste de Porã do Oeste. Vamos agora para a entrevista do dia. 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Vamos agora para a entrevista do dia, para falar um pouco mais sobre o Setembro Amarelo, que é uma campanha nacional voltada à conscientização das pessoas em relação à importância da saúde mental e também de prevenção ao suicídio. Estamos em contato agora com Suzane Espessato, que é assistente social e coordenadora do Centro de Atenção Psicossocial, CAPS, do município de Mondaí. O que é que o município desenvolveu no Setembro Amarelo deste ano, hein, Suzane? Bom dia.
1: Bom dia, Marcos, bom dia a todos que nos acompanham pela rede Peperi. Um imenso prazer trazer informações do CAPS aqui de Mondaí para toda a região. E nesse mês de setembro, então, nós desenvolvemos uma ação inovadora, mesmo muito embora a gente sabe que o período para cuidar da saúde mental são todos os dias do ano, não é, Marcos? O mês de setembro, ele tem uma relevância e por isso não podemos deixar passar em branco. E esse ano nós realizamos uma campanha inicialmente através de um estímulo visual, onde nós dispomos um varal de guarda-chuvas amarelos aqui em frente ao CAPS no município de Mondaí, que está situado junto ao terminal rodoviário e com um acesso também a todos que passam aqui pela nossa SC do município. Esse estímulo visual, na verdade, ele veio como uma forma de chamarmos a atenção para a nossa campanha esse ano, intitulada Sob o Mesmo Guarda-Chuva, Apoio que Protege. Então, está sendo muito satisfatória, os resultados que nós estamos alcançando, porque realmente tem chamado atenção para o nosso objetivo, que está voltado à valorização da vida, ao apoio que nós oferecemos ao outro, que ninguém está sozinho, que aqui está sinalizado através dos guarda-chuvas amarelos como um espaço de acolhimento e de ajuda a quem precisa.
0: Claro, vocês têm já algum tipo de retorno, de feedback para mensurar um pouco como é que esses guarda-chuvas têm impactado as pessoas e até que ponto isso contribui para forçar uma reflexão a respeito dessa temática, da importância de pedir ajuda, Suzane?
1: O nosso maior impacto são as pessoas, né? Então, a gente percebe que as pessoas têm buscado mais auxílio, especialmente nesse mês, têm compreendido também a função do CAPS, né? Porque muitas vezes a gente trabalha muito com o preconceito envolvido, que envolve os serviços de saúde mental. A gente tem percebido que as pessoas estão se sentindo acolhidas nesse espaço, né? Automaticamente a gente dispôs banco embaixo dos guarda-chuvas e virou até um ponto turístico também da cidade. Então, eu vejo que a melhor forma de mensurarmos o quanto nós estamos atingindo é justamente as pessoas terem compreendido o objetivo e buscar o auxílio que estão precisando nesse momento.
0: Claro. Bom, e aí no CAPS de Mondaí, nós temos de fato muitas pessoas em atendimento hoje, vocês percebem essa necessidade que tem também a população de buscar mais ajuda e de superar o preconceito que ainda existe em relação a esse tema, Suzane?
1: Exatamente, nós hoje atendemos aqui o nosso CAPS, ele é micro-regional, ele abrange os municípios de Mondaí e Porã do Oeste, São João do Oeste e Riqueza. Nós atendemos em média aqui 580 pacientes de todos esses municípios, né? Semanalmente, melhor dizendo, diariamente, nós temos atendimento grupal, né? Atendimento coletivo com arte terapia e atividades também psicoterápicas em grupo, além de todos os atendimentos de toda uma equipe multiprofissional. Então, a gente percebe que o CAPS, ele é extremamente importante e relevante, especialmente na nossa região, onde a gente tem um índice de suicídio considerado elevado. Nós aqui em Mondaí preferimos usar o mês de setembro como mês de valorização da vida, não só do combate ao suicídio, mas de valorização da vida. Nós inicialmente, na primeira quinzena do mês de setembro, realizamos inúmeras atividades com os pacientes que já são usuários e frequentam os nossos serviços aqui do CAPS. E na segunda quinzena do mês de setembro, nós realizamos uma atividade de impacto, então, embaixo desses guarda-chuvas, voltado a um público adolescente aqui do município que frequenta o ensino médio. Nessa atividade voltada aos adolescentes, a gente utilizou uma linguagem que a gente pudesse chegar a eles, né? Até eles, e impactar na vida deles. Então, a gente realizou 5 encontros durante o mês de setembro, inclusive hoje será o último encontro, finalizando o mês de setembro, será o último encontro, e são encontros em formato de luau, onde a gente tem uma música boa, tem um bom bate-papo, com assuntos e temáticas voltadas a esse público. E tem sido muito satisfatório o resultado que nós estamos atingindo, porque nós estamos conseguindo atingir esse público e fazer uma ótima interação com os adolescentes aqui do município.
0: Muito bem, obrigado pela entrevista, pelas informações e um bom trabalho aí para vocês, Suzane.
1: Muito obrigada, Marcos. Obrigada à Rede Peperi pelo espaço que está nos concedendo para divulgação desse importante mês voltado à valorização da vida.
0: Muito bem, conversamos com Suzane Spessato, que é assistente social e coordenadora do Centro de Atenção Psicossocial, o CAPS de Mondaí. 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Ponto final no RPN, primeira edição de hoje. Nós voltaremos amanhã a partir das 7 horas. Obrigado pela audiência, obrigado pela companhia e até amanhã.

0: 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É a hora certa, 8 e 10, temperatura 22 graus, a umidade relativa do ar em 83%. Bom dia, ótima quarta-feira para você.
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0: Ana Vitória na nossa manhã. Se tudo acaba, bom dia, bom dia, bom dia, bom dia. Teve Barão Vermelho por você, com a participação de Chico César, pra gente começar bem demais a nossa manhã. As duas primeiras músicas desta manhã do Show na Manhã Chuvoso. Pois é, tempo chuvoso em São José do Cedro, tempo chuvoso no extremo oeste de Santa Catarina, tempo instável, né? E prometendo chuva para hoje, também alguns períodos de melhora, assim como ontem também, né? Teve períodos de melhora, depois choveu de novo, enfim, o tempo essa semana assim, né? Tem um dia de previsão de tempo bom, que eu acho que é amanhã, porque amanhã não chove. Sexta já tem previsão de chuva novamente, sábado novamente previsão de chuva, domingo também, mesmo domingo sendo um domingo especial, né? Domingo é domingo de eleições, né? Mas nós temos previsão de chuva. Segundo o Ronaldo Coutinho, que traz a previsão do tempo pra gente daqui a pouquinho, a previsão é essa, né? A semana toda.
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0: São 8 horas e 25 minutos, 8h25, bom dia na programação Show na Manhã. Ver como é que é a previsão do tempo para essa semana aqui, né? Para toda essa semana. Deixa eu aumentar aqui um pouquinho. Previsão de chuva para segunda, terça, quarta e exatamente quinta e sexta. Olha, amanhã está mostrando menos chuva, amanhã não está mostrando chuva nenhuma, na verdade, né? Sexta-feira, tempo bom, o dia todo, sem nuvens, inclusive, né? Com poucas nuvens do céu na sexta. E aí, sábado, previsão de chuva para sábado, 11 milímetros, e previsão de chuva para domingo, mais de 20 milímetros no domingo. Aqueles períodos de sol e chuva, tanto sábado quanto domingo, né? Sexta-feira tempo bom e sábado e domingo, então, previsão de tempo bom na nossa região. É o Cedro Show na Manhã, trazendo muita música legal pra você, muita informação na programação da 90,7. Daqui a pouquinho tem mais músicas, já já tem mais informações na Cedro com a repórter Pavilage, a Pamela Macedo e as ocorrências das últimas horas. Daqui a pouquinho nós teremos informações aqui na 90,7, informações com o Ronaldo Coutinho e a previsão do tempo. 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Bom dia, em nome dessas empresas, uma ótima manhã para você e bem-vindos ao Show na Manhã.
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0: Agora são 8 horas e 28 minutos, hora certa. 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

0: A prefeitura solicita aos motoristas que retirem os veículos que estiverem estacionados nesse trecho e evitem trafegar nesses locais, se for possível, locais e ruas alternativas. 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

Legal demais na nossa manhã, Yahoo! Não fala nada! Bom dia! Bom dia, bom dia, bom dia, bom dia! Ótima quarta-feira para você! Quarta-feira de tempo chuvoso, hoje é o último dia do mês de setembro, né? 30 de setembro, encerrando mais um mês, encerrando o mês de setembro, já vamos entrar no mês 10 de 2026, né? Vamos entrar no décimo mês. 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Olha, a Prefeitura do Cedro comunica que trechos da Avenida Rio Grande do Sul, no cruzamento com a Rua Salete Uliana e também no cruzamento com a Rua João Grando, com a José João Grando, essas duas ruas, elas estarão, o cruzamento com essas duas ruas da Rio Grande do Sul, o pessoal está realizando obras nesse local. Então a Prefeitura solicita que retirem os veículos desse local e que também se faça, que também, né, tenha bastante atenção aí, que o pessoal vai estar trabalhando nesse local aí. A faixa elevada da Rio Grande do Sul, nas proximidades aí do Super Pouco Preço, nas proximidades da Isol, ela já foi removida, inclusive ontem eles já retiraram essa faixa elevada, né? Inclusive tem um pequeno desnível ali e uma outra faixa será colocada nesse ponto, então, para oferecer segurança aos pedestres e motoristas.

0: Agora são 8 horas e 51 minutos. Tem informações chegando na Cedro com a repórter Pavilage. Alô, Pamela, bom dia.
1: Bom dia, Everton. Bom dia, ouvintes da Rádio Cedro. Uma boa quarta-feira a todos. Estão chegando com as notícias do setor policial das últimas horas. Motorista fica preso às ferragens após caminhão capotar na BR-282 em Iraceminha. Um motorista de 43 anos ficou preso às ferragens após o caminhão que conduzia sair de pista e capotar em uma ribanceira de aproximadamente 2,5 metros na BR-163 em Iraceminha. Na BR-282 em Iraceminha. O acidente aconteceu por volta das 17h20 de ontem, nas proximidades da ponte sobre o Rio das Antas. O caminhão estava carregado com plástico. O motorista foi encontrado com sinais vitais estáveis, mas apresentava as fraturas fechadas nas pernas, um corte lacerante na região da cabeça e suspeita de hemorragia interna. Equipe dos bombeiros de Maravilha e São Miguel do Oeste atuaram no resgate. Para retirar a vítima, foi necessário remover os bancos, o volante e parte do painel do caminhão, além de realizar a escavação do solo para permitir o uso de ferramentas de corte e expansão. Durante o trabalho dos bombeiros, equipes do SAMU realizaram um atendimento pré-hospitalar com monitoramento e administração de medicamentos. Após as aproximadamente 3 horas de trabalho, o motorista foi retirado das ferragens e encaminhado ao Hospital Regional de São Miguel do Oeste. Durante o atendimento, a BR-282 permaneceu totalmente interditada no trecho, com o trânsito sendo controlado pela PRF e pela Polícia Militar. Homem é preso por receptação de veículo com registro de furto ou roubo em Dionísio Cerqueira. A Polícia Militar atendeu uma ocorrência de receptação de um veículo com registro de furto na tarde de ontem no Parque Industrial de Dionísio Cerqueira. Segundo a PM, durante o deslocamento até o local, os policiais localizaram um veículo com características semelhantes às informadas na denúncia, estacionado no pátio de uma empresa, às margens da BR-163. Após consulta no sistema, foi constatado que o automóvel possuía registro de furto. Um homem que se apresentou como proprietário relatou aos policiais que havia adquirido o veículo de uma pessoa de outro estado e estava de posse dele há mais de um ano. Segundo o relato, a documentação ainda não havia sido regularizada porque aguardava a liberação dos documentos pelo antigo proprietário. Ele afirmou desconhecer o registro de furto ou roubo. Diante dos fatos, o homem recebeu voz de prisão pelo crime de receptação e foi conduzido à delegacia. Incêndio destrói residência de madeira e deixa mulher ferida em Novo Horizonte. Uma residência de madeira foi completamente destruída por um incêndio na madrugada desta quarta-feira em Novo Horizonte. A ocorrência foi registrada por volta das 4 horas e 9 minutos da manhã, nas proximidades do acesso à linha Santo Agostinho. De acordo com os bombeiros, a casa de aproximadamente 70 metros quadrados já estava completamente tomada pelas chamas quando as equipes chegaram ao local. Foram utilizados cerca de 10 mil litros de água no combate ao fogo e no trabalho de rescaldo. A proprietária, uma mulher de 66 anos, estava dentro da residência quando o incêndio começou. Ela conseguiu sair por conta própria, mas sofreu uma lesão na mão esquerda. Após receber os primeiros atendimentos, ela foi encaminhada à UPA de São Lourenço do Oeste. Conforme o relato da moradora, o fogo teria começado nas proximidades do quarto, possivelmente em decorrência de um curto-circuito envolvendo uma lâmpada. O filho dela não estava na residência no momento do incêndio, pois trabalha em um laticínio. Com o auxílio de populares da Defesa Civil, uma motocicleta que estava na garagem foi retirada e preservada. A ocorrência também contou com o apoio da Polícia Militar, de um caminhão-pipa da Defesa Civil e da equipe de assistência social. Após o combate às chamas e o rescaldo, a área foi isolada para possíveis diligências e perícia. Homem é preso suspeito de furtar carro e ameaçar a mãe em São Miguel do Oeste. Um homem de 27 anos foi preso na manhã de ontem, por volta das 10 horas, em São Miguel do Oeste, em uma ocorrência de furto de veículo e ameaça contra a própria mãe, de 48 anos. Segundo a PM, o suspeito, que que furtou um carro no bairro Jardim Peperi após fazer uma ligação direta. Durante as buscas, os policiais encontraram um automóvel estacionado em uma via pública. O homem foi localizado na porta de um condomínio no centro, onde a mãe mora. Conforme a polícia, ela vinha sofrendo ameaças constantes por parte do filho. Na abordagem, os policiais encontraram uma chave de fenda com o suspeito. De acordo com a PM, o objeto foi utilizado para ligar o carro. O homem foi encaminhado à delegacia, assim como o veículo recuperado e a ferramenta. Incêndio destrói residência no bairro Coab, em Caibi. Um incêndio destruiu uma residência de aproximadamente 72 metros quadrados na noite desta terça-feira, por volta das 11 horas, na rua Palmeiras, no bairro Coab, em Caibi. Não havia pessoas no imóvel no momento do incêndio. Segundo os bombeiros, uma equipe da prefeitura de Caibi já realizava o primeiro combate com um caminhão-pipa. A casa estava totalmente consumida pelo fogo e as chamas já haviam perdido intensidade. Os bombeiros utilizaram aproximadamente 500 litros de água para extinguir o fogo e outros 2.500 litros no rescaldo, trabalho realizado para eliminar os focos remanescentes e evitar que as chamas retornem. Após o atendimento, o local foi isolado. Homem é preso e adolescente é apreendida por suspeita de tráfico em São Miguel do Oeste. Um homem de 33 anos foi preso e uma adolescente de 16 foi apreendida por suspeita de envolvimento com tráfico de drogas na noite de ontem, por volta das 19 horas, em uma residência do bairro Coab, em São Miguel do Oeste. Conforme a Polícia Militar, no imóvel os policiais encontraram várias pessoas, entre elas menores de idade. Com o auxílio do canil, as equipes localizaram 24 porções de crack, fracionadas e embaladas individualmente. Segundo a PM, a droga estava em posse da adolescente, suspeita de atuar na comercialização. Ainda conforme a polícia, o homem era responsável pelo imóvel e recebia em sua conta bancária valores provenientes da venda da droga. A PM informou que ele foi encaminhado por suspeita de tráfico de drogas, associação para o tráfico e corrupção de menores. O Conselho Tutelar foi acionado para prestar assistência aos outros menores que estavam na residência. O homem e a adolescente foram levados à delegacia, juntamente com a droga, e as provas recolhidas. Pamela Macedo, repórter Pavilage.

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0: Bom dia, 8 horas e 59 minutos, hora certa, Vemar. 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
0: Bom dia, são 9 horas e 1 minuto, 9:01, programação show na manhã da Rádio Cedro. Ronaldo Coutinho tá com a gente, falando do tempo, chuvarada na nossa região. Ronaldo Coutinho, como fica o tempo pra gente? Bom dia.
6: Bom dia. É, o tempo vai seguir aí com condição de chuva, trovada, períodos de melhora, um tempinho chato hoje para quem quer fazer alguma coisa ao ar livre. Não é direto, né? Vai ter momentos de trégua. E a temperatura amena. Mantém a tendência de tempo ainda com alguma chuva na madrugada, amanhã de quinta, melhorando à tarde. Na sexta-feira está indicando aí condições de tempo bom, frio de manhã, pode ficar abaixo de 10, 11 graus, algum nevoeiro, e agradável à tarde. No decorrer do sábado também, fresquinho de manhã, esquenta e talvez alguma chuva no finalzinho da tarde ou à noite. Chuva, trovada na madrugada, manhã de domingo, querendo melhorar a tarde. Semana que vem, uma semana chatinha, com uma certa instabilidade. Da Climaterra, Ronaldo Coutinho.
0: Essa semana está sendo mais do que essa semana, não sei, né, Ronaldo? Porque tem previsão de tempo bom sexta o dia todo. Amanhã também alguma previsão de tempo bom, né? Pelo que parece, sem chuva.
6: Mas é sexta e sábado, né? Que vamos dizer assim, que fica mais aproveitável, porque mesmo no sábado pode ter chuva no final do dia.
0: E
6: domingo tem chuva, segunda, terça, quarta, quinta também, não o tempo todo, né?
0: Uhum.
6: Mas atrapalha para quem quer fazer alguma coisa que exige um tempo mais seco, ou que exige uma diminuição da umidade no solo, vai ter que ter muito jogo de cintura.
0: Verdade. Ontem, por exemplo, aqui, Ronaldo, meu amigo, choveu de manhã, mas chuva, muito chuva, não parou de chover, chovia mais fraquinho, e à tarde o tempo melhorou, limpou, saiu o sol e tivemos uma tarde bem aproveitável, né? Obrigado,
6: Ronaldo. É período curto, por exemplo, quem lida com terraplanagem, não adianta nada.
0: Uhum, verdade.
6: Às vezes o pessoal da terraplanagem precisa de 5, 6 dias sem chuva para começar a fazer o serviço. Aí quando está no quinto dia, chove.
0: Valeu, Ronaldo. Um abraço e até amanhã.
6: Igualmente, tchau.
0: Tchau. 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

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Bom dia! Bem-vindos ao Show na Manhã, nesta manhã de quarta-feira. Manhã chuvosa em toda a nossa região, né? Tá chovendo em todo o sul do Brasil, inclusive nessa semana. Claro, em alguns momentos para, ontem à tarde tivemos períodos de sol, né? Mas essa semana está bem chuvosa nos três estados do sul: Santa Catarina, Paraná e Rio Grande do Sul. Sete, Cedro. Alô, você, bom dia! Bem-vindos ao Show da Manhã! 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Bem-vindos, o Show da Manhã continua e a música boa também. Música.

0: som do Rock 7 na nossa manhã. Bom dia, legal demais. Programação da Rádio Cedro, bom dia, bom dia, bom dia. 9h14, 9 horas e 14 minutinhos, 9h14, Cedro Show na manhã, no oferecimento de Triangular. 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Bom dia!
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0: São eles, Edson e Hudson.

0: Bom demais, né? Linda demais a música. Edson Hudson, Dona do Meu Coração. Bom dia, show na manhã. Bom dia, bom dia, bom dia. Uma ótima quarta-feira para você. Bom dia, boa quarta-feira. Seleção brasileira ganhou ontem, né? É, 4-2. Sabe que, como são jogos amistosos, a gente às vezes fica com a impressão, a gente acompanha o futebol mais de perto, a gente fica com a impressão que o pessoal não liga muito, né? E, claro, não levantou cedo também para assistir o jogo. O jogo começou 7 horas da manhã, 7 horas da noite lá na Austrália, aonde aconteceu a partida, mas muita gente assistiu, muitos amigos, né, vieram comentar, né, não assistiram todo o jogo, assistiram o segundo tempo, quem não assistiu foi lá na rede social para ver os melhores momentos, né, mas é a nossa seleção, né, a nossa seleção canarinho, que ganhou ontem, né, ganhou ontem, é um jogo amistoso, mas que bom, né, melhor quando ganha, seleção brasileira que não vai bem em Copas do Mundo já há várias Copas, né? São muitos anos, né? Desde quando? Bom, teve a situação vexatória da Copa do Mundo no Brasil, né? Onde a gente levou aquela goleada da Alemanha e outras situações também, né? Que tivemos depois nas Copas seguintes também, né? A seleção brasileira. Mas daqui um tempo o time se encaixa e a gente vai ter aí, vai, o torcedor brasileiro vai ficar feliz de novo. São 9:21, 9:21. Tem informações chegando na Rádio Cedro, informações com a nossa reportagem. Daqui a pouquinho a Pâmela Macedo traz informações aqui na 90,7. A repórter Pavilage, deixando sempre o ouvinte bem informado. Tudo o que acontece na nossa região. 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
0: Bom dia, são 9h26, 9h26, e tem informações na 90,7, informações com a nossa reportagem. Você ligado com a gente, bom dia, sempre bem informado, tudo que acontece na nossa região, você acompanha no peperi.com.br. Nós tivemos ontem um grave acidente de trânsito na rodovia BR-282, na Serra do Rio das Antas, entre São Miguel do Oeste e Maravilha. Uma carreta desceu em velocidade incompatível com o local, motorista perdeu o controle em virtude disso e acabou tombando ao lado da via. Graças a Deus, nenhum outro veículo se envolveu nesse acidente causado pelo motorista da carreta. E ele se machucou, ele teve lesões graves, né, nas pernas. Essa é a primeira impressão, né, do corpo de bombeiros, né? Mas a carreta tombou entre São Miguel do Oeste e Maravilha. O motorista de 43 anos ficou preso, ficou encarcerado no caminhão. A carreta acabou caindo em um barranco, né, de 2,5 metros, né, já pertencendo ao município de Iraceminha, né? O acidente aconteceu por volta das 17 horas e 20 minutos de ontem, finalzinho da tarde, né? Bem pertinho da ponte do Rio das Antas. O caminhoneiro, ele vinha descendo, ele vinha de Maravilha para São Miguel do Oeste. Como é que é a divisa ali de municípios? O pessoal fala em Iraceminha, inclusive está na manchete aqui, está Iraceminha, porque pertence para Iraceminha. Então a Polícia Rodoviária coloca conforme consta lá no GPS deles. Só que cidade de Iraceminha é muito longe dali, né? A cidade de Iraceminha é lá para dentro, né? É bem distante. A gente indo em direção, saindo de São Miguel do Oeste e indo em direção a Maravilha, logo após a gente sair de São Miguel do Oeste, 3 quilômetros à frente de São Miguel do Oeste, o município de Descanso, tem uma parte do município de Descanso que atravessa a rodovia BR-282 e ele vai uns 20 quilômetros aproximadamente para dentro do... Não vai que vai para dentro do município de São Miguel, porque não é, mas na divisa com São Miguel do Oeste, na BR-282 à esquerda. E desse trecho até a ponte do Rio das Antas, do lado direito e boa parte do lado esquerdo, pertence tudo para o município de Descanso. Passou a ponte das Antas, do lado direito pertence para o município de Iraceminha. e partes do lado esquerdo também e do lado esquerdo da rodovia indo em direção à Maravilha, depois da ponte, pertence para o município de Flor do Sertão. Então é a BR-282, ela foi construída, mas os municípios foram divididos, né, pelos rios e também pela queda de água, né, bacia do Rio Viado, né, bacia do Rio Famoso, do Rio das Antas, essas bacias, né, conforme é a divisa do estado do Paraná com Santa Catarina, né? Divisa dos estados, que aqui pertinho da gente, 20 quilômetros de distância, é a bacia dos rios. Bacia do Rio Peperi e do Rio das Antas, Santa Catarina. Águas que caem para a bacia do Rio Capanema, estado do Paraná, né? Assim que foi dividido bem na cordilheira, quando houve a divisão dos estados. Isso há muito tempo. 9:30. Então teve esse acidente lá. Você acompanha todas as fotos no peperi.com.br. Esse acidente acabou repercutindo bastante, porque por medida de segurança, a Polícia Rodoviária Federal, ela bloqueou as duas pistas. A carreta não ficou sobre a pista, a carreta ela caiu fora, ela caiu num barranco de 2,5 metros aproximadamente, segundo o Corpo de Bombeiros. Mas para fazer o resgate com toda a segurança, né, foram pelo menos 3 ambulâncias foram deslocadas até o local para fazer o resgate e todo o atendimento com segurança. Então a Polícia Rodoviária bloqueou toda a rodovia, né, para não acontecer nenhum fato, né, nenhum acidente mais grave ainda, né, já que na Serra do Rio das Antas nós já tivemos acidentes gravíssimos. E pela rodovia não estar totalmente fechada, na sequência, depois, um acidente mais grave ainda e que vitimou pessoas do nosso município de São José do Cedro. São 9:31, a Pâmela Macedo traz informações para a gente aqui na Rádio Cedro, deixando sempre o ouvinte bem informado aqui na 90,7. Alô, Pâmela!
9: Everton, na programação da Rádio Cedro, nós estamos recebendo o seu Nilvo Guich, um dos organizadores da Oktoberfest. Trigésima terceira Oktoberfest de São José do Cedro. Seu Nilvo sempre esteve presente nas organizações, já não é a primeira e não vai ser a última também, né, seu Nilvo? E tem toda a programação, já tem folder já disponível para a cidade, pessoal que quer já fazer a reserva do seu barril de chopp. Mas vamos começar com as datas, qual as datas da Oktoberfest desse ano, né, seu Nilvo? Bom dia.
12: Bom dia, Pâmela. Bom dia, ouvintes da Rádio Cedro. Então vamos começar pelas datas.

0: vai ganhar sua cartela de bingo.
1: A famosa ação entre amigos, né?
0: Isso. Então, junto na aquisição do almoço, você já vai adquirir sua cartela. Claro, você vai recebê-la lá no evento. Nós não vamos distribuí-la antes, lá no evento a gente vai distribuir para quem almoçar e vão poder concorrer a esse bingo. Aí, à tarde, a gente vai ter um matiné animado pela bandinha Os Reis da Alegria. Então, esse vai ser o nosso domingo da October, com bastante alegria, diversão, música boa, chope geladinho e lanches para o pessoal poder comer também, né?
1: Tem também espaço kids, o pessoal da patinação, dança alemã.
0: Isso. Até, inclusive, a gente está negociando, talvez, nada ainda confirmado, talvez a patinação nós vamos fazer no sábado à noite. Mas nada confirmado ainda. Estamos esperando a resposta da Aline, que é a professora, que provavelmente pode acontecer no sábado à noite, talvez, né?
1: E no dia 17, ou seja, um dia antes, tem a tradicional carreata pelas ruas da cidade. Também é importante falar dessa carreata.
0: Isso. Se o tempo permitir, como é um ano bastante chuvoso, pode, talvez, não ocorrer. Mas se o tempo permitir, dia 17, em torno de 10 horas e 30 minutos, por aí, vamos fazer uma carreata pela cidade. Vamos distribuir um shoppingzinho também para as pessoas. E vamos estar aí presente mostrando o nosso evento. Então, as rainhas também estão aí junto fazendo o nosso roteiro de divulgação. Estão nas redes sociais por enquanto. A partir daqui uns dias vão estar presentes nas rádios também, fazendo a divulgação, tentando passar ao comércio, fazendo umas visitas e divulgar o nosso evento.
1: Quem que são as rainhas desse ano?
0: Então, a rainha é a Bruna Bruder. As princesas é a Patrícia Bruder e a Maria Gerard. São as nossas soberanas.
1: E tem duas bandas para o sábado, abertura dos portões às 19h30 e início do baile às 21h.
0: Isso, então, como eu falei, o nosso baile teria início em torno de 21h, mas se acaso der certo, vamos ter a apresentação da patinação aí uns minutos antes. Então, os Reis da Alegria vão fazer a abertura do baile e depois vamos ter a banda Canecos, que vai dar continuidade do nosso evento.
1: E para fazer a reserva dos barris de chope, seu Nilvo?
0: Então, temos o telefone disponível a quem quiser fazer a reserva. Já estamos trabalhando, já tem bastante gente reservando, já adquirindo seu espaço. Então, quem quiser pode me chamar, pode ir reservando seu lugar para poder ter um chopezinho para a sua turma.
1: Nós conversamos com Nilvo Guiche, responsável pela organização da Oktoberfest. Pamela Macedo, repórter Pavilage. Seja

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0: Bom dia, 9h37, hora certa. 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

Alô, Cleonice Bósio. Alô, minha amiga Sandra. Bom dia. Bom dia, bom dia pra Sandra. Bom dia pra Cleonice. O pessoal tá fazendo biscoito. Não é bolacha, não. É biscoito. Biscoito amanteigado, né? Uma delícia. Bom dia. Pois é. Diz que quando o tempo tá pra chuva assim, diz que é bom fazer biscoito. Eu não sabia. Diz que é muito bom, né? É, com a umidade deixa o biscoito mais gostoso, será que é isso? Bom dia para vocês aí, bom dia, bom trabalho, uma ótima manhã. 9 horas e 42 minutos, 9h42. Ó, e estão fazendo biscoito para vender também, né? Para vender. Você sabia que bolacha, biscoito, é um produto de livre comercialização em todo o Brasil? É verdade, é verdade. Você pode comprar a bolacha caseira, o biscoito caseiro, esse. Você pode comprar em qualquer lugar, né? Ainda mais se tem a mão da Sandra, né? E da Cleonice. É muito gostoso e é livre comercialização. A gente comenta, eu comento, porque muitas vezes as pessoas têm... Ah, mas por causa que tem alguns produtos, realmente, produtos de origem animal, esses não, né? Esses não são liberados, né? O que eu acho um erro, porque tem muito queijo bom, tem muito salame bom... E outros produtos coloniais que os agricultores fazem com muito capricho, né? Com muito cuidado, com muito carinho. Mas, enfim, a gente precisa seguir a legislação. Mas, para biscoitos e bolachas panificados, não tem isso não, hein? Não tem. É, são produtos que você pode comprar, que se você gostou, com certeza foi feito com muito carinho. 9h43, na programação Show da Manhã, a gente traz mais músicas. E quem canta pra gente? Olha só essa música. As melhores bandas também rodam na programação Show Pedra Preciosa. Banda Ébanos. 9h44.

Bom demais, é Flávio Dalcin, a melhor noite da sua vida. E teve também Ébanos, Pedra Preciosa, essa aí que tá rodando de fundinho musical. Show na manhã, faltam 8 minutinhos para as 10 horas da manhã, 8 para as 10, bom dia. Bem-vindos à programação Show na Manhã. Olha, daqui a pouquinho tem mais música legal. Ontem eu toquei os atuais, né? Ontem eu toquei os Reis do Baile. Ontem teve os atuais, daqui a pouquinho tem a banda São Francisco. Tem tanta banda boa, né? Tanta banda boa, tantos conjuntos musicais bons que animam os bailões, né? A gente não tem tido muitos bailões aqui na nossa micro-região, mas tem lugares onde eles tocam muito, né? E são os conjuntos aí que realmente fazem a diferença, né? Deixa o pessoal animado. 9h52, bom dia, Show na Manhã. 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E aí vale a titulação, né? 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
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Eu falei da banda São Francisco, eles que cantam então, tá chegando, São Francisco, tem várias, né, mas essa do São Francisco aqui, e olha essa música, ela já tá fazendo 11 anos, mas ela é, a letra dela é sensacional.

0: Legal demais! A música Um Anjo na Balada. É, quem cantou pra gente foi o Paulinho da banda São Francisco na programação Show na Manhã. Bom dia, bom dia, bom dia. Muita música legal na programação da 90,7. Bem-vindos ao Show na Manhã, 10 horas e 1 minuto. Manhã chuvosa, né? Manhã chuvosa. O dia de hoje pode ter períodos de sol, né? Deve ter períodos de sol nesta manhã. Deixa eu ver aqui a quantidade de milímetros de chuva que estava previsto para hoje, né? Mas tem previsão de aberturas, né? De quarta-feira. Não, pior que não tem. Ontem teve abertura de sol. Hoje não tem previsão. A quantidade de chuva, os milímetros, é muito parecido com o que choveu ontem. Ontem a previsão era de chover 23 milímetros ontem. Choveu 39. 39 em alguns medidores, em alguns pluviômetros. Hoje a previsão é de chover 30, hoje mais do que ontem, inclusive. Já choveu, né? Ah, ontem deu uma chuva meio-dia ali, né? 2 horas da tarde, 3 horas, e depois limpou o tempo. Hoje não tem previsão de limpar o tempo. Segunda tinha, saiu o sol, choveu, depois saiu o sol. Ontem também choveu e depois saiu o sol, à tarde, inclusive, tempo bom. E hoje não, hoje a previsão é de tempo fechado com chuva o dia todo. Não tem previsão de nenhuma aberturinha de sol. Mas essa é a previsão do tempo, né? Amanhã, não, amanhã já tem previsão de aberturas de sol, sol entre nuvens e sem chuva. Amanhã não está previsto nenhum milímetro. Na sexta-feira, aí é sol já desde o começo da manhã, já amanhece com tempo bom. É o Cedro Show na Manhã, muita música legal para você, muita informação também aqui na 90,7, num oferecimento de Triangular, a loja da família, presentão do Dia das Crianças na Triangular. 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
0: São 10 horas e 5 minutos, 10 e 5. Olha, a Prefeitura de São José do Cedro comunica que haverá interdição temporária hoje, no período da manhã, em trechos da Avenida Rio Grande do Sul, principalmente no cruzamento com a Rua Salete Uliana, até o cruzamento da Rua José João Grando. Então, a José João Grando é a rua lá na entrada da cidade, né? Lá bem na entrada da cidade, que é a Rua do Cemitério, que é a Rua do Posto do Barba, né? A Rua do Cemitério passa, começa lá na frente do cemitério e ela vai até a José João Grando. A José João Grando é aquela que desce ali da Mecânica Meotti, né? Aquela é João Busato. É a que desce ali, eu me enganei. A José João Grando é aquela rua que vem lá da Mecânica Meotti. Ela sai lá da Mecânica, vai lá de cima, né? Vem lá de cima, lá do bairro. E aí passa ali na frente da mecânica Meotti, ao ladinho do posto Tio Hugo. E aí ela passa na frente da mecânica Meotti, passa ali no Bimba e termina ali, termina na esquina. Ela termina na Rio Grande do Sul, né? Então ela termina bem ali na esquina. Então, nesse trecho e também com a Salete Uliana, que é essa rua do lado de cá, né? Aqui na esquina do edifício Delta, onde mora o meu amigo Matheus. Então, esse trecho. Então, os motoristas, né, precisam ficar bastante atentos ali, né? Mas tá interrompido. Ontem já estava parte da rodovia interrompida. Eu já fiz a volta, né? Eu já fiz a volta lá por cima. O pessoal estava retirando aquela faixa elevada que fica ali nas proximidades do supermercado Pouco Preço, ali aquela faixa elevada lá na esquina, né? Na esquina ali da Isol, né? Bem na esquina da Isol, na rua Irmã Ludovica. Aquela ali é a rua Irmã Ludovica. Dado o recadinho, então, agora são 10 horas e 7 minutos, 10 e 7, já tem mais informações aqui na Cedro, já informações com a repórter Pavilage, Pamela Macedo, trazendo informações pra gente, deixando o ouvinte bem informado. E vem aí a Oktoberfest, na sua 33ª edição, esta super festa que vai deixar todo mundo muito feliz. Olha, chopp gastronomia é sensacional, hein? Ah, não, esse ano eu não vou abrir mão de um Heisma, né, que é o joelho de porco. É muito bom, é muito bom. E as senhoras lá da comunidade Santa Terezinha, né, elas têm uma mão para preparar os pratos da culinária alemã. Uma delícia, são produtos deliciosos. O Spritwurst é sensacional. Até para a gente se sobrar lá, claro, depois que terminou a festa, se sobrar para a gente levar para casa e guardar, né? Porque é muito bom mesmo os produtos, se o pessoal faz com tanto carinho. Comunidade de Santa Terezinha. Há pouquinho aí teve a nossa repórter, a Pamela, ela conversou com o seu Nilvo Guich, né? Falando sobre a Oktober da Santa Terezinha. Show na manhã, daqui a pouquinho a gente traz mais informações aqui na Cedro. Bom dia!
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0: 10h20, 10h20. 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
0: 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Bom dia! Bem-vindos ao Show na Manhã!
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0: 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Bem-vindos à programação Show na Manhã! 10h24! Alô você, uma ótima manhã, uma boa quarta-feira. E não para de chover, né? Quarta-feira chuvosa e continua chovendo. Mais fraquinho às vezes chuva leve, mais tempo instável na nossa região. Eu sou o jornalista Everton Adriane Macedo e a gente vai com você até às 10h30 no Cedro Show na Manhã.

0: tem informações. 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Tem informações chegando na Cedro, informações com a repórter Pavilage.
1: Everton, agora nós estamos em contato com o prefeito de Anchieta, Moacir Piovesani. No último final de semana, teve o lançamento da logomarca de turismo do município e ele fala para nós como foi este final de semana apresentar a logomarca de turismo do município, já que Anchieta já é conhecido na nossa região por ser um lugar muito turístico, com lindas paisagens. E agora, ainda tem mais incentivo vindo aí da administração pública.
2: Bom dia, em especial no anchietenses, né, que sempre nos honram com a escuta. A gente é feliz no lançamento do turismo, da logomarca Viva Anchieta, que hoje a administração, juntamente com a Secretaria do turismo e da cultura, a gente busca incentivar e fazer o melhor pelo turismo. E hoje a Anchieta já é destaque do mapa do turismo do oeste, semoeste de Santa Catarina e não dizer do país, né? Então a gente quer, juntamente com as entidades, tentar cada vez mais incentivar e fazer que o turista venha conhecer a Anchieta. Município, entidades trabalhando junto, com certeza ele desenvolve um turismo bom, porque não adianta só o município querer ser o participativo e não ter as entidades, o investidor junto. Então por isso que, juntamente com a Secretaria do Turismo e Cultura, a gente incentiva, ajuda cada um que quer investir no nosso município. Como eu falei anteriormente, o município já vive há anos um turismo forte. Hoje nós participando mais ativo, ajudando o investidor, fazendo com que ele se sinta bem em investir para que o nosso turista venha, se hospede, desfrute da gastronomia, do nosso artesanato, que também é bom, em Anchieta, que sempre faz parte do nosso turismo. Ele vem ao encontro de quem busca o sossego, buscar a natureza, porque as nossas cachoeiras são lugares maravilhosos, lugares muito bonitos. Então a divulgação da marca Viva Anchieta, com certeza ela vai abranger mais ainda do que é feita a divulgação. É uma marca onde você vai pôr nos teus produtos o Viva Anchieta. Conheça a Anchieta. Então, buscando junto, nós procuraremos fazer o melhor, porque o turismo vai fazer parte das administrações, do desenvolvimento de cada município. Então não vai faltar esforço em cima disso para nós estar trabalhando junto com eles.
1: Nós conversamos com o prefeito de Anchieta, Moacir Piovesani. Pamela Macedo, repórter Pavilage.

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8: Bom dia, bom dia, bom dia. Boa quarta-feira para você. 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

0: 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Bom dia, boa quarta-feira.
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0: Quarta-feira, chegou o meio da semana. Temperatura em 21 graus e 3 décimos. Umidade relativa do ar em 85%. 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Tá chegando o Jota Quest na programação. Bom dia.

Chitãozinho e Chororó no Rancho Fundo. A gente também ouviu o Jota Quest de volta ao planeta. 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Está chegando Engenheiros do Havaí na programação.

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9: César Menotti Fabiano na programação. Bom dia.

Roupa Nova, Clariara, a gente também ouviu na programação da Cedro, Guilherme Santiago, César Menotti, Fabiano, com o patrocínio da loja Ismanioto Dali, Supermercados e Posto Vitória 3. 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
2: Minuto do Legislativo da Câmara de Vereadores de São José do Cedro. 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
0: Bom dia, bom dia, bom dia, boa quarta-feira para você. 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Feita para você a alegria da nossa gente.
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0: Bom dia para você, boa semana. 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Tá chegando Henrique Diego na programação. Música.

0: Ana Vitória, a gente também teve Zé Neto e Cristiano e Henrique e Diego.
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11: Alô, Pamela, estamos de volta à programação da Rádio Cedro. Bom dia a você, bom dia, Maicon, bom dia aos ouvintes. O nosso contato é com a nossa secretária de Educação de São José do Cedro, Márcia Demossi. Secretária Márcia, edital de Natal. O nosso município vai ter uma programação muito especial de Natal. O prefeito Fernando sempre foi um grande defensor que a gente tem que ligar a iluminação natalina já em novembro, finalzinho de novembro já, porque a cidade fica mais bonita, cria um clima natalino muito bacana. Nós estamos no final de setembro, a gente pode falar sobre isso porque há uma expectativa e a prefeitura vai, inclusive, premiar as casas mais bem decoradas, as lojas, os comércios, as empresas também, Márcia.
12: Então, Everton, esse é um assunto apaixonante. Nós, da Secretaria de Educação, temos dentro da nossa pasta também a cultura e este envolvimento com o Natal. Então, primeiro, nós criamos uma comissão municipal com indivíduos de todo o município, com pessoas envolvidas da sociedade civil, pessoas aqui da nossa comunidade. E nós definimos, então, que nós vamos, este ano, fazer o ligamento das luzes, a abertura do Natal Luz no dia 19 de novembro.
11: Olha só.
12: Então,
11: parabéns.
12: Um mês antes do Natal, para que as pessoas possam curtir essas luzes, esse investimento que o município faz. Junto, nós vamos fazer este ano algo bem diferente, que vai ser a iluminação do nosso lago municipal. Então, dia 23 de dezembro, junto com a CDL, nós vamos fazer lá no lago municipal um evento de Natal bem bacana, que vai ser um evento do sorteio do Natal. Nós vamos premiar as famílias e as lojas que tiverem as casas mais iluminadas. Serão 25 casas e 10 lojas que tiverem o maior número de requisitos compreendidos do edital que nós vamos lançar. Já tivemos isso também no ano passado. Nós vamos fazer também a distribuição de doces para as nossas crianças, vamos ter lá a presença do Papai Noel. Então, eu quero vir aqui um dia só para falar sobre o Natal. Mas hoje eu já faço um apelo para as famílias. Quem gosta do Natal, quem é alguém apaixonado como nós, como o prefeito, para ver a sua cidade ainda mais iluminada, vai se preparando, que nós já estamos no forno com o edital e ainda no mês de setembro nós queremos lançar esse edital de Natal, para que as famílias possam se inscrever e enfeitar as suas casas e concorrer a uma cesta natalina. Da mesma forma, com essa parceria que a gente tem com a Sisc CDL, convidar os lojistas aqui de São José do Cedro para já ir pensando em uma vitrine iluminada, em uma vitrine voltada aos temas do Natal, para que a gente também possa premiar essas vitrines mais iluminadas aqui do nosso município. Para que a gente junto entre no clima, as lojas, as casas e a administração pública, deixando a nossa cidade ainda mais bonita e com uma decoração bem, com clima bem natalino.
11: Obrigado, Márcia Demossi, secretária de Educação de São José do Cedro. Everton Macedo, repórter Pavilage.

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2: 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Atenção, Guarujá do Sul e municípios vizinhos. 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
11: Bom dia, série entrevista esportes de hoje. Vou conversar com Roberto Ferraz, Secretaria de Esportes, sempre em atividades. Roberto, fazendo uma avaliação para a gente das competições, como é que estão em andamento, bom dia.
12: Bom dia, Valdemar, bom dia a todos os ouvintes. Muitas competições agora no segundo semestre, né? Algumas chegando já aí na fase de eliminatórias, né? Já a canastra. Temos também o 48 que vai iniciar a fase classificatória. A primeira fase do truco ainda está em andamento, né? E também nós temos o suíço, o futebol de campo, que agora, nos dias que tem aí eleições, primeiro e segundo turno, não tem jogos, né? Mas o suíço continua nos sábados aí, né? E também conforme a tabela aí do Regional Sub-20 e Feminino, que também alterou, quem sabe a gente tenha que alterar algumas datas a partir de semana que vem, mas para essa semana está mantido jogos no sábado, né?

0: Então, várias competições em andamento. Temos a previsão aí de semana que vem começar o Interfirmas, né? Com 13 equipes participantes. Aí, para nós finalizar a última competição do ano, né? Em jogos de futebol. Temos a bocha também masculina que está em andamento. Semana que vem iremos organizar a bocha feminina. E também já as Olimpíadas da Terceira Idade, que é para acontecer no mês de novembro. Então, todas essas competições vêm coroar aí até o final do ano, dando várias modalidades para o nosso município estar participando em todas as competições, né?
1: Como é que está o nível do futebol suíço esse ano, Roberto? Sabe que é bastante forte também aqui em São José do Céu, futebol suíço. Você que tem andado, como é que está o nível? Tá bom? Como é que está? O pessoal, o público também está indo assistir?
0: O futebol de suíço sempre dá aí bastante equipes, né? Deu 27 aí na categoria livre, 6 no feminino. Um alto nível, sim. São só atletas do município, né? E os jogos, a maioria acontece no interior. Nós temos apenas no módulo aqui na cidade, é um módulo esportivo, porque são bastante equipes aí que levam para Amanda para suas casas, né? Geralmente dá 3 jogos por tarde, né? E nós estamos fazendo até 4 rodadas por final de semana. Então, a competição de alto nível, a premiação muito boa também. E movimento segundo semestre e toda a nossa comunidade, né?
1: Isso eu ia falar, Roberto, você até citou 4 jogos numa comunidade, olha a quantidade de atletas que vai, torcedor, movimento, agora um período que é quente também, acaba envolvendo o financeiro também das comunidades, que a gente sabe que hoje não é fácil, né?
0: Com certeza, tudo ajuda, né? Então a maioria das comunidades já entra para ter sua renda, né? E já para se preparar para o campeonato municipal do ano que vem, já para entrar aí no mês de janeiro aí com, como se diz, com financeiro um pouquinho melhor. Então envolve também bastante atletas da comunidade, que ficam na sua comunidade, né? Então é um campeonato que eu acredito que da região é um dos maiores que tem de suíço aqui da nossa região. Então, não só o futebol de suíço, mas nós temos de alto nível aí nas nossas competições, a bocha, um exemplo. Nós temos também o Mata 8 individual, né? Todas as competições estão sendo bastante disputadas aí pelo nosso cedrense, né? Então é muito importante isso e também as nossas categorias de base, né? Tivemos aí a nossa gurizada semana passada lá para o litoral com duas categorias, o sub-7, o sub-11, e o sub-11 já ficando entre os 4 melhores do estado, e onde que vai trazer a rodada aqui para São José do Céu, a rodada final. Para nós é um orgulho estar investindo nas categorias de base, desde o ano passado fizemos o termo de fomento, dando todo o suporte à família, aos atletas, aos professores, para que levasse o nome do município em todo o nosso estado, e estão levando, e estão de parabéns a essa gurizada por representar muito bem o nosso município. O feminino não é diferente também, várias conquistas estão vindo aí com a CEF, né? Então é importante nós ter essas bases, né? Para futuramente, com certeza, e tá disputando aqui nos nossos clubes, aqui do município, nos regionais, estaduais, então é muito importante essa valorização que estamos dando.
1: Isso que eu acho muito importante, Roberto, essa fomentação no esporte, esse trabalho que a Secretaria do Esporte faz também, desde a base, o pessoal já colhendo muitos frutos aqui, vocês esse ano também trazendo a CEF para mais perto de vocês, também a FIC, todo mundo aí um pouco mais próximo. Isso é legal, isso é bacana também. Por quê? Porque a gente vê que, além do esporte das escolinhas está aparecendo mais, atletas também começam a surgir, Roberto.
0: Com certeza. Então, esse incentivo aí que nós tivemos, né, desde transporte, alimentação, professores, e só a somar. Com certeza os atletas têm toda essa, como se diz, essa estrutura para que eles consigam treinar e representar bem o nosso município. E isso a gente, desde o ano passado, quando entrou, né, o nosso objetivo também é estruturar nossas estruturas que estavam bem precárias, né? Então, já esse ano entregamos no campinho Beckham, né? Todo ele sintético. Temos ainda agora quase finalizando aí o projeto para nós fazer o do campo do bairro São Domingos, também sintético. Temos aí o campo sintético no módulo esportivo, que esse projeto também está quase pronto para nós iniciar ano que vem, um campo coberto aí para a comunidade. Temos o ginásio do módulo, em poucos dias estaremos entregando para a comunidade um ginásio totalmente reformado, e isso vem beneficiar as escolinhas de futsal, escolinha aí da patinação que ocupa lá, o colégio do bairro, a creche e toda a comunidade em geral que ocupa bastante lá em questão de horários, de vôlei, futebol. Então todos esses investimentos, né, claro, são viabilizados aí por recursos, verbas estaduais e federais, e com certeza vem a somar cada vez mais as nossas estruturas, dando condições à adequadas para os nossos atletas disputarem, treinarem, né, para representar sempre o nosso município.
1: É, eu sempre digo que esse é um investimento que realmente vale a pena, que é o esporte, né? E sem falar aí no esporte, também nas escolinhas no interior, também que o Roberto já citou, e também tantas outras esportes que estão acontecendo, o voleibol de areia também acontecendo, que é muito bacana, né? Dá pra gente falar um monte de coisa aqui, mas com certeza o tempo também vai encurtando. Roberto Ferraz, muito obrigado pela participação hoje no Série Entrevista Esportes, falando com a gente, também fazendo um balanço de tudo que está acontecendo aqui no nosso município, aqui nas nossas praças esportivas. E lembrando que já a reta final de ano, o pessoal já começa a preparar também, logo logo já vem o Campeonato Municipal de novo, já tem o Ipiranga novamente, se vai entrar em estadual ou não vai entrar. Lembrando que tem tantas coisas que acontecem no esporte, a Secretaria de Esportes também junto. Um abraço e até o próximo programa.
2: 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Sistema de monitoramento deve melhorar planejamento e uso da frota pública. Lions Clube Bombeiros promovem atividades e serviços gratuitos durante evento infantil. Secretaria alcança 3 milhões em notas lançadas em campanha de aniversário. Legislação eleitoral exige atenção da prefeitura no fechamento do ano. Município prioriza pavimentação asfáltica em estradas do interior. Princesa comemora 31 anos de emancipação com programação envolvendo todas as comunidades. Filho agride a mãe em ocorrência de violência doméstica. Homem é preso e adolescente é apreendida por suspeita de tráfico de drogas. Esses são os destaques do Globo em Foco de hoje, que começa às 12 horas e 25 minutos, após a propaganda política, aqui na Rádio Cedro, emissora afiliada da Rede Peperi, feita para você. Até já. 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A situação que aconteceu no distrito de Padre Helz e também Mariflor, a chuva de granizo, o decreto de situação de emergência foi reconhecido pelo governo do estado. Marcos Banhara fala sobre isso em entrevista ao repórter Jonathan. Marcos, esse reconhecimento é importante, o que significa?
3: Estamos em contato nesse momento com o Marcos Bagnara, coordenador da Defesa Civil aqui do município de São José do Cedro. E nós voltamos a falar sobre aquele assunto que foi tão comentado no começo desse mês de setembro, que foi a questão do temporal, da chuva de granizo que acometeu o interior do nosso município de São José do Cedro. Saiu um reconhecimento, um decreto de emergência a nível estadual e nacional também, reconhecendo essa catástrofe climática que transcorreu no município. Marcos, boa tarde. Fale um pouquinho sobre esse reconhecimento e o que representa isso, né, nesse cenário que a gente viveu. Boa tarde.
4: Boa tarde, Jonathan. Boa tarde a todos os ouvintes. Jonathan, então, esse reconhecimento a nível de estado, também a nível nacional, né, a nível federal, ele traz benefícios para o município também, traz isso evidencia, né, a gravidade dessa evento climático que aconteceu aqui no nosso município, né? Lembrando que a gente fez um decreto de emergência que abrangeu todo o município, né? A gente sabe que é de conhecimento que a região de Padre Helz, Mariflor ali, aquela região foi mais afetada, né? Onde a gente precisou fazer um atendimento mais extenso ali para poder atender a população que foi afetada ali, mas de modo geral todo o município sofreu algum tipo de danos, né, em pontos isolados aqui do restante do município. Então, o decreto de emergência, ele traz benefício ao município, que agora o município, com esse decreto em mãos, o município pode sim estar buscando ajuda aí, principalmente a nível federal, de recursos para estar reconstituindo aí, refazendo as unidades escolares, órgãos que são públicos, né, que foram danificados, também estradas. A gente também teve aí bastante danos nas estradas, principalmente estradas vicinais do nosso município, né? Onde por conta da enxurrada também acabou estragando muitas estradas, precisou de intervenção para reconstituir aí, para viabilizar a trafegabilidade. Então, esse decreto, com certeza, ele vai trazer bastante benefício e, com certeza, possivelmente, o município vai se beneficiar disso, vai buscar esses recursos, porque serão importantes, porque houve um prejuízo e, com certeza, esse benefício vai trazer, reestabelecer aí os gastos que o município teve com essa situação.
3: E falando em gastos, ultrapassa R$1 milhão esse reconhecimento que é feito, o papel que vocês têm, que foi encaminhado e aprovado, traz vários números expressivos e significativos, né, Marcos?
4: Isso, então o município teve um gasto aí que ultrapassou R$233 mil com lona, principalmente lona, né, que o pessoal foi aí, a gente fez o atendimento às famílias que sofreram aí danos nos telhados das casas. Foi bem assim, uma situação bem, bem complicada na noite lá do dia 30, né? Então, assim, o município investiu um valor expressivo na questão de compra de lonas para fornecer para todas as pessoas que buscaram essa ajuda, e também compra de telhados para as unidades escolares que sofreram danos, os postos de saúde também, todas as unidades que são de propriedade do município. Então, o gasto do município ficou em torno de R$233 mil. E também é importante trazer esses números, né, o investimento do Estado, o investimento da Defesa Civil Estadual quanto à questão dos materiais que foram fornecidos para o município, que é os telhados, né, as telhas de fibra amianto, as cunheiras, né, também os goivos, que é como se fala, que esse material, junto com colchões, né, kit de acomodação, que a gente também recebeu aí um número grande de colchões e kit de acomodação do Estado, o valor passa de R$829 mil, que foram investidos pelo Estado para atender essa população, atender essa demanda que a gente teve aqui. Foram 8 mil, né? Trazer esse número, 8 mil telhas de fibra amianto, o Eternit, aquele de 6 milímetros, né, aquela folha de 2,44 por 1,10, né, foram 8 mil folhas que a gente recebeu, né, mais 2.300 goivos. Então foi um montante expressivo que nós solicitamos, e assim, de modo geral, atendemos a todos. É claro que a gente limitou essa quantidade para poder a gente também atender a toda a população. A gente iniciou no dia primeiro, né, que foi na terça-feira, quando chegou o material aqui, né, a gente iniciou distribuindo 30 folhas por família, e aí, assim, a gente fazendo, levantando dados e trabalhando junto com o pessoal da engenharia, a gente percebeu que não teríamos material suficiente para atender a todos se a gente continuasse disponibilizando aquele número. Então, a gente reduziu esse número para 20 folhas por família, para a gente aí sim conseguir atender todos, porque o Estado atendeu nós de maneira rápida. O Estado foi, depois de 24 horas emitido o decreto de emergência, o Estado já estava encaminhando, o material já estava aqui, as folhas de eternite já estavam no nosso município. Porém, nós sofremos uma concorrência, a gente pode dizer assim, né, com o litoral, que lá também aconteceu danos muito significativos, lá muito mais expressão do que aqui, inclusive, né, o estrago lá foi muito grande. Então, a gente sofreu a concorrência com o litoral também. O pessoal até nos relatou que nunca houve uma situação parecida, então isso também fez com que a gente tivesse esse cuidado, esse planejamento de fazer esse pedido, o número que a gente entendeu que seria necessário. A gente fez o pedido, começamos a distribuir, percebemos que não seria suficiente, a gente fez mais um pedido de 2.000 folhas, né? Então, totalizando 8 mil folhas. Então, assim, em questão aí, a gente precisou de praticamente 8 dias para receber o material, por conta dessa concorrência com o litoral também, né? Então, em 8 dias, a gente tinha todo o material disponível, a gente trabalhou e fez essa distribuição. Enfrentamos também a questão do tempo, né? O tempo também acabou atrapalhando um pouco o trabalho de distribuição, então isso acabou atrasando também, mas dentro das possibilidades a gente trabalhou e procurou atender aí e distribuir esse material para que todo mundo recebesse pelo menos uma quantidade para restabelecer os seus telhados que foram danificados.
3: E esses são números oficiais, né, Marcos? Importante ressaltar, inclusive nesses números traz aí a quantidade de casas, né, que foram atingidas, né? Até um número interessante da gente trazer a público, né? Porque realmente teve os prejuízos para Padre Helos, Mariflor, mas não só dali, né? Teve outras situações que aconteceram, mas bastante casas que foram atendidas, né?
4: Isso, então, segundo o levantamento aqui, né, do decreto, nós tivemos aí 503 residências que foram, unidades habitacionais, né, que foram danificadas, um número bastante expressivo, né? Instalações públicas foram duas, né, danificadas. O investimento foi alto, né? Foram 90 mil reais investidos nesses duas instalações públicas. Uma instalação de ensino também, que foi o Colégio de Padarelos, que foi assim, o estrago lá também foi bastante grande, o trabalho foi intenso lá.
3: E esse valor pode voltar, esses 90 mil, a partir desse decreto?
4: Isso, na verdade, o que o município agora vai buscar é reparo, né? Reparar esses danos aí, buscando aí recursos, né, para tá compensando esses investimentos que o município fez, né? Com certeza daqui a pouco algo mais, né, alguma coisa a mais, algum investimento a mais para também trabalhar a parte preventiva, né? Estar fazendo a parte preventiva para que numa eventual situação dessa não venha mais acontecer. É claro que, falando agora especificamente das unidades públicas, agora o município optou agora por colocar o zinco, né? Folha de zinco, ela é um pouco mais resistente, né? Embora não seja uma garantia 100%, mas assim, a questão granizo ela garante um pouco mais. Então, também por isso o investimento foi maior, para também trabalhar e buscar aí uma garantia se porventura acontecer uma situação dessa, que a gente espera que não aconteça.
3: Outro número que é impactante que você trouxe é a questão dos prejuízos do interior também, né? Nesse levantamento que vocês fizeram, também consta isso.
4: Isso, então esses dados também, eles contam com a colaboração da EPAGRE, né? A EPAGRE também trabalhou nesse levantamento, nessa informações aí, nessa busca de dados para estar colocando essas informações. Então foram mais de 3 milhões e 200 de prejuízo que aconteceram no interior, danos em lavouras, culturas aí que já estavam em ciclo um exemplo aqui agora para a nossa região é a questão do trigo, né? O pessoal nos relatou, inclusive pessoas que me entraram em contato comigo buscando informações, né? Porque relataram assim que a perca foi bastante grande na questão da cultura do trigo por conta do ciclo do trigo já estar avançado. Então o granizo acabou danificando bastante, e outras culturas, o próprio milho, né? O pessoal já tinha, muita gente já tinha plantado. Então também a questão o que aconteceu, as enxurradas, né, que estragou as lavouras. A gente inclusive presenciou em alguns locais aí o estrago que fez a chuva, acabou assoreando aí as lavouras. Então também foi, tudo isso são prejuízos, né, que com certeza agora até que o agricultor vai vai procurar readequar, né, a sua lavoura para que consiga daqui a pouco garantir que essas lavouras, mesmo com esses estragos, garanta uma produção. A gente sabe que é complicado, o investimento é alto, então a gente sim, dentro do possível, a gente vai, tudo aquilo que for da Defesa Civil, questão de informações, para que possa os agricultores, né, garantir recursos, garantir seguros quanto a essa questão das lavouras que foram danificadas, a gente vai estar auxiliando também, né, com dados, né. Importante aqui, Jonathan, trazer essa informação, né, e eu gosto sempre de reforçar isso. A Defesa Civil, ela atua, auxilia quando acontece uma intempérie, acontece um evento climático. A Defesa Civil, ela tem o papel de auxiliar para reconstituir as moradias, né? A Defesa Civil não tem recurso, não tem disponibilidade de atender. A gente sabe que muitas propriedades acabaram não tendo prejuízo na própria residência, mas sim nas outras edificações. Galpões, galpão das, o pessoal tem esses galpões das vacas, né? Esses compostos. Então, assim, os danos foram mais nessas estruturas. Mas nessas estruturas a gente não tem disponibilidade, o Estado não disponibiliza material para atender essas demandas. Então, é importante relatar isso, que quando acontece uma situação dessa, a Defesa Civil está aí para garantir a segurança das famílias e a segurança da moradia onde a pessoa habita.
5: Obrigado, Marcos Banhara, coordenador da Defesa Civil. Cedo Entrevista volta amanhã. Bom dia a todos e até lá.
2: 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Lions Clube Bombeiros promovem atividades e serviços gratuitos durante evento infantil. Secretaria alcança 3 milhões em notas lançadas em campanha de aniversário. Legislação eleitoral exige atenção da prefeitura no fechamento do ano. Município prioriza pavimentação asfáltica em estradas do interior. Princesa comemora 31 anos de emancipação com programação envolvendo todas as comunidades. Filho agride a mãe em ocorrência de violência doméstica. Homem é preso e adolescente é apreendida por suspeita de tráfico de drogas. Esses são os destaques do Globo em Foco de hoje, que começa às 12 horas e 25 minutos, após a propaganda política, aqui na Rádio Cedro, emissora afiliada da Rede Peperi, feita para você. Até já.

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9: Doze horas e 25 minutos. Desemprego fica em 5,3% em agosto e Brasil alcança...
10: Amigão, aí é complicado.
9: 12 horas e 26 minutos. Desemprego fica em 5,3% em agosto e Brasil alcança 103,5 milhões de ocupados. Intenção de compras para o Dia das Crianças chega a R$ 320 em Santa Catarina. Sistema de monitoramento deve melhorar planejamento e uso da frota pública. Lions Club e Bombeiros promovem atividades e serviços gratuitos durante evento infantil. Secretaria alcança 3 milhões de notas lançadas em campanha de aniversário. Legislação eleitoral exige atenção da prefeitura no fechamento do ano. Município prioriza pavimentação asfáltica em estradas do interior. Princesa comemora 31 anos de emancipação com programação envolvendo comunidades. Filho agride a mãe em ocorrência de violência doméstica. Homem é preso e adolescente é apreendida por suspeita de tráfico de drogas. Esses são os destaques do Globo em Foco que está começando agora. O tempo no extremo oeste de Santa Catarina apresenta-se instável. Previsão para as próximas horas é de céu nublado com possibilidade de chuva. A temperatura mínima registrada nas últimas horas foi de 18 graus. A máxima pode chegar a 23 graus. Agora na central de jornalismo da Rádio Cedro, 22 graus. Umidade relativa do ar em 86%. Doze horas, 27 minutos. De acordo com o Banco Central, o dólar começou o dia cotado a R$5,17. O euro está valendo R$5,88. Já o peso argentino está cotado em 0,0034. A Estônia acusou nesta terça-feira a Rússia de estar por trás de um ataque incendiário contra uma empresa de defesa ocorrido em seu território em agosto. O primeiro-ministro Kristen Michael disse que o serviço de segurança concluiu após investigação que um incêndio na empresa de defesa Milgren Robotics foi provocado por um ataque incendiário encomendado pelos serviços de segurança da Rússia. O presidente dos Estados Unidos, Donald Trump, reuniu nesta terça-feira na Casa Branca executivos das principais empresas de inteligência artificial do país. O encontro terminou com um compromisso conjunto para que companhias adotem controles e auditorias destinados a aumentar a segurança de seus sistemas. Durante a reunião, Trump afirmou que as empresas do setor vão se autorregular e que querem fazer o que é certo. A Argentina iniciará uma arbitragem internacional contra o Reino Unido por um projeto petrolífero nas proximidades das Ilhas Malvinas, cuja soberania é reivindicada por Buenos Aires. O anúncio foi feito pelo presidente do país. Ele disse que determinou a chancelaria e as equipes jurídicas que iniciem a arbitragem internacional contra o Reino Unido pelo saque ilegal de recursos nas Malvinas. Segundo um comunicado, o país se baseará na Convenção da ONU sobre os Direitos do Mar. A seguir, desemprego fica em 5,3% em agosto e Brasil alcança 103,5 milhões de ocupados. 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O Tribunal Superior do Trabalho decidiu nesta terça-feira encerrar a greve nacional dos empregados da Caixa Econômica Federal durante o julgamento do dissídio coletivo aberto após o fracasso das negociações entre bancos e trabalhadores. Com a decisão, agências da Caixa voltam a funcionar normalmente hoje. A paralisação havia começado em 10 de setembro e tinha como principal ponto de conflito as mudanças propostas para o Saúde Caixa, plano de assistência médica dos empregados. A inadimplência nas operações de crédito do Sistema Financeiro Nacional atingiu 5 pontos percentuais em agosto, maior nível da série histórica, segundo dados do Banco Central divulgados nesta terça-feira. O avanço foi acompanhado pelo aumento do índice entre pessoas físicas. A taxa geral subiu 0,1 ponto percentual em relação a julho, quando estava em 4,9%. Na comparação com agosto do ano passado, o crescimento foi de 0,9 ponto percentual. Entre as pessoas físicas, a inadimplência chegou aos seus porcento, alta de 0,1 ponto percentual ao mês. A taxa de desemprego no Brasil caiu para 5,3% entre junho e agosto, segundo dados divulgados pelo IBGE. Ao todo, o Brasil tinha 5 milhões e 800 mil pessoas desocupadas no período. O índice é o menor já registrado para o trimestre desde o início da série histórica em 2012. Em comparação ao trimestre anterior, a queda foi de 0,3%. A população ocupada também atingiu recorde no período, chegando a 103 milhões e 500 mil pessoas. A seguir, intenção de compras para o Dia das Crianças chega a R$ 320 em Santa Catarina.
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1: Doze horas, 37 minutos. A produção de arroz no sul de Santa Catarina pode cair entre 8 e 9% na safra 2026-2027, que está em fase de plantio. Nas regiões de Tubarão, Criciúma e Araranguá, a preocupação é com o excesso de chuvas associado ao El Niño, que pode prejudicar o desenvolvimento das lavouras e reduzir a produtividade. Para todo o estado, a estimativa apresentada pelo Jornal do Almoço é de uma safra de cerca de 6% menor que a safra anterior. Mais de 5 mil famílias catarinenses trabalham no cultivo do grão. Na safra passada, foram colhidos 1,2 milhão de toneladas de arroz. A concessão da zona de processamento de exportação de Imbituba entra na reta final com o leilão previsto para o dia 4 de novembro. O projeto foi apresentado na última semana ao Conselho para Assuntos de Transporte e Logística da Fiesc, em reunião que também discutiu a integração da estrutura com o porto de Imbituba. O projeto prevê uma concessão de 35 anos, sem aporte de recursos públicos, para implantação e gestão da infraestrutura. A área tem cerca de 60 hectares de área e mais 41 hectares de expansão, que fica próximo à BR-101 e a cerca de 6 quilômetros do porto. A intenção de compras para o Dia das Crianças em Santa Catarina apresentou crescimento expressivo em 2026 e atingiu o maior valor da série histórica criada em 2018. Neste ano, os consumidores catarinenses pretendem gastar em média R$ 320, o que representa um aumento nominal de 13,1% em relação a 2025 e um crescimento real de 8,5%, quando já é descontada a inflação. O resultado acompanha uma melhora na percepção financeira das famílias. Na comparação entre os municípios, Itajaí apresenta a maior intenção média de gastos. A seguir, município prioriza pavimentação asfáltica em estradas do interior. Princesa comemora 31 anos de emancipação com programação envolvendo comunidades.

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1: Doze horas, 43 minutos. Vereadores destacam obras no interior e demandas durante sessão da Câmara. Durante a sessão da Câmara, parlamentares abordaram as obras de melhorias da estrada em direção à linha Cruzeiro, em Princesa. Além de outras demandas, durante a sessão, as obras foram tratadas pelo vereador Cláudio Noss, que relatou ter recebido questionamentos de moradores sobre as condições da estrada durante a execução dos trabalhos. As intervenções de maior porte podem provocar transtornos temporários e pediu que os motoristas tenham atenção ao trafegar pelo trecho em obras. O vereador também solicitou reforço na sinalização, especialmente nos momentos em que a passagem estiver interrompida. Um dos pontos do trajeto será necessária uma detonação devido à presença de uma laje que impede o avanço das máquinas. A intervenção deve aumentar o prazo de execução. Outras serraplanagens previstas para o município aguardam a conclusão dos trabalhos na linha Cruzeiro para serem retomadas. Na mesma sessão, o Legislativo aprovou em votação única um crédito de R$ 2.576 para aquisição de 12 camisetas de verão para a Polícia Militar. Município capacita professores à educação infantil por meio do PROLEI. A informação é da secretária de Educação de Palmasola, Joyce Dalelasti. A secretaria desenvolveu ações do PROLEI, Programa de Leitura e Escrita na Educação Infantil, voltado à formação de professores que atuam com crianças de até 5 anos. A iniciativa busca qualificar os profissionais para trabalhar a leitura e a escrita de acordo com a faixa etária dos alunos. A formação começou em março e contou com encontros presenciais mensais, além de atividades realizadas de forma online. A professora Alexandra atuou como articuladora do programa, recebendo orientações e formações e repassando os conhecimentos aos professores da rede municipal. O trabalho teve como foco o aprendizado por meio de atividades lúdicas e das vivências das crianças. Formação do Prolei reforçou o uso de atividades na aprendizagem das crianças. Segundo a secretária Joyce Dalelaste, professores da educação infantil participaram de uma formação voltada ao desenvolvimento da leitura e da escrita por meio de atividades adequadas à idade dos alunos. O Prolei contemplou profissionais que atuam com crianças nas creches e na pré-escola até os 5 anos. Durante a capacitação, a professora articuladora buscou novos conhecimentos e experiências para compartilhar com os demais profissionais da rede municipal. Além dos encontros presenciais, também foram realizadas atividades online para complementar a formação. A secretaria destacou que o caráter lúdico foi um dos principais pontos trabalhados durante o programa. Município prepara a programação gratuita para comemorar o Dia das Crianças. A informação é da integrante do Lions Clube de Anchieta, Daiane Garlet. O Lions, em parceria com o Corpo de Bombeiros, preparou uma programação especial para comemorar o Dia das Crianças. O evento foi marcado para o dia 11 de outubro na Praça Municipal, com atividades gratuitas voltadas ao público infantil. A programação contará com atrações como tirolesa, passeio de trenzinho, além da distribuição de pipoca e algodão doce. Também será disponibilizada água para as crianças e familiares. O evento foi planejado com o objetivo de proporcionar uma tarde de diversão, cuidado e carinho com as crianças. A entidade destacou que todas as atividades serão oferecidas gratuitamente. Município prioriza pavimentação asfáltica em estradas do interior. A informação é do prefeito de São José do Cedro, Fernando Viu. Segundo ele, a pavimentação asfáltica deve ser priorizada nas estradas rurais do município. O prefeito avalia que a experiência com trechos que receberam calçamento e posteriormente precisaram de asfaltamento demonstra que em determinadas situações a preparação de boa base e aplicação direta de asfalto podem evitar a realização de 2 obras no mesmo trecho, 2 gastos. Para o prefeito, a pavimentação asfáltica direta representa um caminho mais adequado para as estradas rurais, principalmente quando existe planejamento e preparação correta da base. Na área urbana, porém, o prefeito considera que o calçamento ainda pode ser utilizado em locais que não possuem nenhuma pavimentação. Ele destacou que o município busca aproveitar recursos de emendas e parcerias para ampliar os investimentos, além de adequar os projetos para reduzir custos e possibilitar a execução de um número maior de obras.
2: Já está apresentando problemas também. Então, eu vejo que a prioridade precisa ser em pavimentação asfáltica direto, né? Isso para estradas rurais, tá? Tem que deixar isso bem claro. Agora, se você precisar num grande volume fazer para uma área urbana, vamos dar exemplo, Alta Colina, quando não tinha pavimentação nenhuma, aí vale a pena colocar recurso de emenda e fazer os calçamentos que estão sendo feitos. Mas na questão de estradas rurais é bem o que você falou, a questão da preparação de base e com a pavimentação asfáltica. E lembrando, essa parceria e essa proximidade que tem com o CONDER, isso facilita na questão do custo. Então, nós temos que aproveitar isso. É isso que os municípios estão fazendo e que São José do também está partindo para esse caminho. Por que muitas vezes está demorando esses projetos a saírem? Também por adequação, para custar menos para o poder público e poder fazer mais depois na questão já de um pavimento adequado em asfalto. Está com um contrato assinado em São Miguel, mas como é próximo e é um serviço rápido a ser feito aqui em São José do, eles vêm e vão fazer aqui.
1: 12:50. Obras de pavimentação urbana devem avançar nos próximos dias. A informação é do prefeito de São José do Cedro, Fernando Viu. O município trabalha para executar novas pavimentações no perímetro urbano. Conforme o prefeito, o contrato para as obras já foi assinado e, por se tratar de intervenções mais rápidas, a expectativa é que os trabalhos avancem na sequência e sejam concluídos ainda durante o mês de outubro. O prefeito explicou que as pavimentações em estradas do interior envolvem um processo mais demorado, principalmente devido à preparação da base e às características dos trechos. Nas ruas da área urbana, a execução tende a ser mais rápida, permitindo que os serviços sejam realizados em um período menor. A administração municipal afirma que o planejamento busca garantir uma melhor aplicação dos recursos públicos. A estratégia envolve avaliar as condições de cada trecho e definir o tipo de pavimentação mais adequado, levando em consideração os custos, a durabilidade e a necessidade de evitar futuras intervenções no mesmo local. Secretaria alcança 3 milhões de notas lançadas em campanha de aniversário. A informação é da secretária da Indústria e Comércio de Guaraciaba, Cíntia Borsato. A campanha Nota Fiscal que Movimenta, promovida em comemoração aos 65 anos, alcançou a marca de 3 milhões de notas fiscais lançadas. Segundo a organização, somente nesta terça-feira foram registradas mais de 1 milhão de notas, fazendo com que a meta prevista para a campanha fosse atingida. A campanha teve início no dia 1º de setembro e segue até esta quarta-feira, às 3 horas da tarde. Até o encerramento, os consumidores ainda podem realizar a troca das notas fiscais para participar do sorteio, que será realizado no dia 1º de outubro, durante as comemorações do aniversário do município. Ao todo, serão sorteados 22 prêmios, que somam R$50 mil. A administração destaca que, além de premiar os consumidores, a iniciativa busca incentivar a emissão de notas fiscais e movimentar o comércio local, contribuindo para o aumento das vendas nos estabelecimentos do município. Consumidores têm até esta quarta-feira para participar do sorteio de R$50 mil. Segundo Cíntia Borsato, os consumidores têm até hoje para participar da campanha. A organização reforça que ainda há tempo para quem possui notas fiscais e não realizou a troca. Depois será feita a organização dos participantes para o sorteio. O sorteio terá 22 prêmios, com valor total de R$50 mil. A campanha teve boa participação da população durante todo o mês de aniversário. Município inicia monitoramento da frota para ampliar o controle dos veículos municipais em Princesa. A informação é do secretário de Administração, Evaldo Gribler. A prefeitura iniciou a implantação de um sistema informatizado de monitoramento dos veículos da frota municipal. A iniciativa permitirá acompanhar a localização dos deslocamentos, os horários de utilização e o histórico de circulação dos veículos. Segundo ele, a medida tem como objetivo aprimorar a gestão dos recursos públicos e aumentar a eficiência na utilização da frota. As informações também deverão auxiliar no planejamento dos deslocamentos e na organização dos veículos utilizados pelos diferentes setores. A frota municipal atende diariamente serviços nas áreas da saúde, educação, obras, agricultura, assistência social e administração. Conforme o secretário, o monitoramento representa um avanço no controle interno e busca garantir maior responsabilidade na utilização do patrimônio que pertence à população. Sistema de monitoramento deve melhorar o planejamento e uso da frota. A informação é do secretário Evaldo Gribler. A implantação do sistema de monitoramento é apresentada pela administração como uma medida de modernização da gestão municipal. O acompanhamento dos veículos deverá fornecer informações que poderão ser utilizadas para organizar melhor a frota. Com as informações mais precisas sobre a utilização, a administração pode avaliar as necessidades de tomar decisões de maneira mais assertiva. A expectativa é que o uso da tecnologia contribua para transformar os dados obtidos em planejamento, em melhorias nos serviços de transporte oferecidos à população de Princesa. Princesa comemora 31 anos de emancipação com programação envolvendo comunidades. A informação é da prefeita de Ângeli Marmit. O município comemorou ontem 31 anos de emancipação político-administrativa. A data é feriado municipal e marca a criação de Princesa, que se emancipou em 1995, juntamente com outros municípios da região oeste. Segundo a prefeita, a programação de aniversário envolveu as comunidades e entidades do município durante todo o mês de setembro. Entre as atividades realizadas, estiveram o jantar italiano e a tradicional festa alemã na comunidade de Vista Alegre, além de outras ações organizadas ao longo das últimas semanas. A prefeita destacou que a participação das comunidades foi fundamental para as comemorações. Ela ressaltou que cada localidade ficou responsável pela organização de um evento durante um final de semana, promovendo integração e valorizando a participação da população na celebração dos 31 anos de Princesa.
3: É, nós felizmente conseguimos prestar um grande trabalho para nós na nossa saúde, né? Um serviço bom para a população, dadas as nossas condições de porte do município, mas também pelo cuidado que nós temos com a população, né? Que a nossa gestão tem. Inclusive, a obra de reforma está praticamente pronta, mas ainda não está 100%, e o pessoal organizou a mudança da farmácia. Então, a partir de hoje, já, a farmácia já atende de forma ainda provisória, porque não está 100% concluída a questão dos móveis, tudo, mas atende na ala nova, e eu creio que até o final do mês a gente já consiga fazer a mudança completa e a entrada já pela frente, porque agora, por enquanto, só é a farmácia que foi mudada para a área nova. Segue sendo a entrada do poço ali pelos fundos, né, porque a entrada total ali não está pronta, mas é uma demanda de muito tempo, de termos essa entrada diferente, de termos um espaço para acolher as pessoas que vêm logo cedo para o posto, ou que vão ser atendidas em outros municípios, né, em outros hospitais, nas
1: 12 horas, 57 minutos. Nova entrada no posto de saúde busca melhorar o atendimento à população. A informação é da prefeita de Princesa, de Ângeli Marmit. A administração está concluindo melhorias da unidade de saúde, incluindo a mudança da farmácia para uma nova área. A estrutura já começou a ser utilizada, enquanto os trabalhos seguem para finalizar a nova entrada do prédio. A prefeita explicou que a mudança atende a uma demanda antiga do município, principalmente pela necessidade de oferecer um espaço adequado para acolher pacientes que chegam cedo para o atendimento. A situação também envolve moradores que precisam se deslocar para municípios de referência, como São Miguel, Chapecó, Cascavel e Florianópolis. A expectativa é concluir a nova entrada ainda neste período. A estrutura deverá proporcionar melhores condições de acolhimento para a população, especialmente para os pacientes que precisam aguardar o transporte ou se deslocar para consultas, exames e atendimentos em outras cidades. Legislação eleitoral exige atenção da Prefeitura no fechamento do ano. A informação é do coordenador interno da Prefeitura de São José do Cedro, Rudimar Winter. A legislação eleitoral também está entre os fatores considerados pela administração durante o planejamento financeiro e administrativo do segundo semestre. As regras estabelecem restrições para determinadas transferências, convênios e repasses públicos durante o período eleitoral, conforme a esfera de governo envolvida. O setor financeiro explica que as vedações precisam ser observadas pelos municípios e demais entes públicos, especialmente quando existem eleições em andamento nos níveis estadual e federal. Dependendo da situação e da realização do segundo turno, algumas restrições podem permanecer até a definição do resultado do pleito. Diante desse cenário, a administração municipal precisa avaliar os investimentos e novos compromissos com atenção à legislação. O objetivo é garantir que os procedimentos adotados pelo município estejam dentro das regras eleitorais e, ao mesmo tempo, manter o controle das despesas até o encerramento do exercício de 2026. O orçamento para 2027 já foi aprovado pelo Legislativo e prevê 103 milhões de reais em receitas. A informação é do controlador interno Rudimar Winter. O valor representa uma projeção superior ao orçamento previsto para 2026, que foi estabelecido em 96 milhões. Apesar da previsão de crescimento, o setor financeiro alerta que o próximo exercício deverá exigir planejamento diante das mudanças na arrecadação e dos impactos da reforma tributária. A implantação do novo sistema será gradual e poderá alterar a composição das receitas municipais ao longo dos próximos anos. Entre as mudanças previstas está a substituição gradual de tributos atuais por novos impostos, como o IBS. Diante desse cenário, a orientação é encerrar 2026 com cautela, controlando despesas e avaliando a capacidade financeira do município antes de ampliar investimentos, enquanto a administração prepara o planejamento para o exercício de 2027. A seguir, filho agride a mãe em ocorrência de violência doméstica. Homem é preso e adolescente é apreendida por suspeita de tráfico de drogas.
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1: Treze horas, quatro minutos. As últimas notícias do Globo em Foco. Incêndio destrói residência no bairro Coab. O incêndio destruiu uma residência de 72 metros quadrados na noite de ontem, às 23 horas, na Rua das Palmeiras, em Caibi. Não havia pessoas no imóvel no momento do incêndio. Segundo o Corpo de Bombeiros, a equipe da Prefeitura já realizava o primeiro combate com um caminhão-pipa. A casa estava totalmente consumida pelo fogo e as chamas já haviam perdido a intensidade. Os bombeiros utilizaram 500 litros de água para extinguir o fogo e mais 2.500 para o rescaldo. Motorista fica preso às ferragens após caminhão capotar na BR-282, entre São Miguel e Maravilha. O motorista de 43 anos ficou encarcerado no caminhão que conduzia ao sair da pista e tombar em um barranco de 2,5 metros. O acidente aconteceu ontem à tarde por volta das 17h20, nas proximidades da ponte sobre o Rio das Antas. O caminhão estava carregado com plástico. O motorista foi encontrado com sinais vitais estáveis, mas apresentava fraturas nas pernas, um corte na cabeça e suspeita de hemorragia interna. Equipes do Corpo de Bombeiros de Maravilha e São Miguel atuaram no resgate, além do SAMU. Para retirar a vítima, foi necessário remover os bancos, volante e parte do painel do caminhão, além de realizar a escavação do solo para permitir o uso de ferramentas de corte e expansão da cabine. Durante o trabalho, equipes do SAMU realizaram atendimento pré-hospitalar com monitoramento. Após 3 horas de trabalho das equipes de resgate, o motorista foi retirado e encaminhado ao Hospital Regional de São Miguel. Homem agride a mãe em ocorrência de violência doméstica. O fato aconteceu em Itapiranga. O homem agrediu a mãe. A PM foi acionada por volta das 19 horas para uma ocorrência de lesão corporal na Rua das Palmeiras. O autor agrediu a mãe, uma idosa de 66 anos, e também o irmão de 30 anos. O autor, de 44 anos, agrediu os dois e depois fugiu do local e não foi mais encontrado pela PM. A idosa foi conduzida ao hospital de Itapiranga pelo Corpo de Bombeiros. Homem é preso por receptação de veículo roubado. O fato aconteceu em Dionísio Cerqueira. A PM atendeu a ocorrência de receptação de veículo com registro de furto na tarde de ontem. Segundo a PM, durante deslocamento, policiais avistaram um veículo com características semelhantes às informadas em uma denúncia. Ele estava estacionado no pátio de uma empresa. Após consultas, foi constatado que o automóvel havia sido roubado. Um homem que se apresentou como proprietário disse aos policiais que havia adquirido o veículo de uma pessoa de outro estado e estava de posse do veículo há mais de um ano. Segundo o relato, a documentação ainda não havia sido regularizada porque aguardava a liberação dos documentos do antigo proprietário. O homem foi preso em flagrante por crime de receptação ou furto e encaminhado à delegacia de polícia. Homem é preso suspeito de roubar carro e ameaçar a mãe em São Miguel. Um homem de 27 anos foi preso na manhã de ontem por volta das 10 horas. Houve um furto de veículo e ameaças contra a mãe do homem de 27 anos. A mulher de 48 anos foi atacada pelo filho. O suspeito furtou um Logos no bairro Jardim Peperi após fazer ligação direta. Ele foi localizado na portaria de um condomínio no centro, onde a mãe mora. Conforme a polícia, ela vinha sofrendo ameaças constantes do filho. Na abordagem, os policiais encontraram uma chave de fenda com o suspeito. De acordo com a PM, o objeto foi utilizado para ligar o carro. O homem foi encaminhado à delegacia, assim como o veículo recuperado. Homem é preso e adolescente é apreendida por suspeita de tráfico de drogas. O fato aconteceu em São Miguel do Oeste. Um homem de 33 anos foi preso e uma adolescente de 16 anos foi apreendida. O fato aconteceu ontem às 19 horas no bairro Coab. Conforme a PM, no imóvel policiais encontraram várias pessoas, entre elas 3 menores. Com auxílio de um cão de faro, as equipes da PM localizaram 24 porções de crack fracionadas, embaladas individualmente, prontas para venda. A droga estava em posse da adolescente, suspeita de atuar na comercialização. Ainda conforme a PM, o homem era responsável pelo imóvel e recebia em sua conta bancária valores provenientes da venda da droga. A PM informou que ele foi encaminhado por suspeita de tráfico, associação ao tráfico e corrupção de menores. O Conselho Tutelar foi acionado para prestar assistência aos outros menores que estavam na residência. O homem e a adolescente foram levados à delegacia de polícia. O Globo em Foco volta amanhã às 12 horas e 25 minutos, aqui na Rádio Cedro FM, logo após o horário político. 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Boa tarde.

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16: 13 horas 14 minutos.
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0: Boa tarde, ouvintes. Está no ar o Show de Bola. Vamos falar sobre o futebol aqui da nossa região. Vamos falar sobre o Grêmio Internacional. Qual o teu destaque de hoje, Valdemar da Rosa? Boa tarde.
1: Boa tarde, Everton. Também o Jonathan. A expectativa é do retorno aí para agora essa parte aí pós a parada aí da data CBF, né? Acho que FIFA, CBF, mas mais CBF, porque CBF. FIFA é quando é Copa, né? Agora não é Copa, agora é um amistosinho que quem organizou isso foi a CBF, né? Tem nada a ver com FIFA. É CBF que organiza para ganhar dinheiro. Isso é realidade, não adianta fugir. Por isso que eu não falei data FIFA. Data FIFA, para mim, é data quando você joga uma Copa do Mundo, um negócio lá que faz...
0: É algum torneio, né?
1: É, uma coisa diferente. Essa é a data CBF, para arrecadar dinheiro e para... levar esses jogadores perna de pau lá que estão lá correndo que não jogam bosta.
0: O Internacional voltou muito mal após a Copa do Mundo. O Internacional, Jonathan, que... o Grêmio também não voltou bem, né? Mas o Internacional que ficou durante toda a Copa do Mundo na zona do rebaixamento, como primeiro time no Z4. E, de repente, depois dessa paradinha aí, desses amistosos aí da seleção brasileira, será que o Inter... volta um pouco melhor, é a esperança do torcedor colorado. Boa tarde, Jonathan.
2: Boa tarde, Everton, Valdemar, aos amigos ouvintes. A expectativa é essa, né? Como falei ontem, pior que está, dificilmente vai ficar, porque Grêmio Internacional estão muito mal dentro da competição há bastante tempo. E mudaram treinadores para isso. Então a expectativa, claro, que as coisas mudem, o cenário mude, o ambiente de vestiário, principalmente... mude para que o Internacional possa voltar a vencer o Grêmio da mesma forma. Mas, enquanto o futebol não acontece, o meu destaque do Inter é o Patrick, ex-jogador do Internacional, que hoje está no Remo, está acionando a Justiça Desportiva, cobrando uma dívida de quase 1,5 milhão que o Internacional tem com ele, de salários, direito de imagem, enfim, atrasados. Mais uma dívida que o Inter vai ter que pagar aí.
0: Me lembra desse Patrick aí?
2: Aquele gordão lá, o Patrick Moreno, aquele que tinha um estômago meio avantajado.
0: Patrick. Lembra, Valdemar?
2: Atlético Mineiro, agora tá jogando no Remo
1: vi,
2: também.
1: Não vi de estômago meio avantajado. Já que o Jota viu o estômago dele.
2: Não, é que nem o Soares, né? O Soares é um cara que tem um físico de jogador, mas ele tem o que chama o estômago um pouco mais alto,
0: eu lembro,
2: né?
0: Eu lembro
2: ele
0: daquele...
2: ele aparenta ser mais gordo, né?
0: Aquele comedor...
1: Ah, então, eu não é barriga, é estômago.
2: É.
1: Ah,
0: isso aí. E nós lembramos, eu lembro muito daquele comedor de X, né? Como é que era o nome dele?
2: O Walter,
0: comedor de X.
2: Esse comia X, esse aqui, ó.
1: Esse é o bigodinho.
2: Vai lembrar dele, ó, o bigodinho aquele, ó.
1: Ele tá onde agora?
2: No Remo.
0: Ah, sim.
2: Fim de carreira, né?
0: Ah, mas ele era do São Paulo também, né?
2: Jogou no São Paulo, jogou no Atlético Mineiro, se eu não me engano.
0: Mas ele era, eu não lembro dele ser gordinho, cara.
2: Não, ele não é gordo.
1: É forte, né?
2: Tem uma característica de ser. É só tu ver o jogo dele, tu vai entender.
0: Tá, mas e o Hulk? O Hulk, que é um cara fortão também, tem estômago avantajado?
2: Ah, ele é meio pareião, né?
0: É meio pareião.
2: Por isso que é Hulk, né?
0: É. Olha, ontem nós tivemos rodada do Campeonato Brasileiro Série B e terminou ontem, né? A rodada que começou ainda na sexta-feira. E ainda no domingo, o Criciúma ganhou de 3-0 do Avaí no Clássico de Santa Catarina.
2: Foi só sair o Eduardo Batista e começaram a ganhar de novo.
0: E com esse resultado aí, a equipe do Criciúma volta a ter expectativa, né, de se classificar direto, porque se classificam, voltando a falar, né, se classificam só dois direto para a Série A do ano que vem. Essas são as regras, né? Então, dois se classificam direto, e do terceiro ao sexto, os outros quatro melhores, eles vão jogar um playoff para ver quais os dois que se classificam e os dois que permanecem na Série B. Houve essa mudança e eu achei bem legal essa mudança, cara. Eu concordei, achei bem, bem bacana essa mudança. Então, ontem nós tivemos o último jogo dessa rodada, da 30ª rodada, e o Botafogo de Ribeirão Preto ganhou de 2-0 da Ponte Preta, que vai ser rebaixado. Ponte Preta, que já jogou entre os grandes do futebol, a Macaca, como é carinhosamente conhecida, né, a Ponte Preta. Eles, e tem o uniforme parecido com o Vasco, só que é o contrário, né? Eles têm a camisa branca E o na camisa preta e ali não, o Vasco é a camisa preta e a listra branca, né? Não,
2: não, contrário.
0: Os dois branco é a mesma coisa, né? Os dois é a camisa branca, branca com a ponte preta, né? Mas sabe por que é da ponte preta, Jonathan?
2: Porque não é branco.
0: Não, não, o porquê, o nome?
2: Não.
0: Daqui a pouco eu vou falar, então, se tu me lembrar, eu vou falar o porquê que o time se chama Ponte Preta, que é um nome, né, um nome curioso. Tem a ver com uma ponte preta? Sim, tem a ver com uma ponte preta.
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1: Notícias locais aqui, pessoal de Princesa, Secretaria de Esportes. A Escolinha Municipal de Esportes de Princesa, conduzida pelo professor Josiel Becker, chegou à reta final da primeira fase da Copa Interestadual do Futsal Feminino. Dia 26, em São João do Oeste, Princesa enfrentou CME local lá, com vitória de sub-10, empate sub-16, derrota sub-14. Já na segunda-feira, dia 28, em casa, as equipes enfrentaram o CME de Guarujá do Sul, derrotas nas categorias sub-10, 12, 14 e 16. A última rodada da primeira fase será no próximo sábado, dia 13 de outubro, em Tunápolis. Princesa entra em quadra nas categorias sub-10, sub-12, sub-14 e sub-16, encerrando essa etapa da competição. Também temos informações aqui, a grande final do Campeonato Municipal de Suíço 2026 no município de Guarujá do Sul, sábado, dia 3, 14h45, categoria livre. Disputa do terceiro lugar, The Champions e do Rocks. No outro jogo, 15h45, categoria feminina, se enfrentam, final, né? Final. Granja France, Rony Bebidas e Mecânica Guarujá. E na final da categoria livre, 16h45, Beneficente Possato e Metropol. Então esses são os jogos que acontecem aí em Guarujá do Sul, então, né? No próximo sábado, dia 3, as finais do Suíço. Lembrando que já está rolando também aí o Campeonato Municipal de Campo lá de Guarujá do Sul.
0: Pois é, e a Ponte Preta é porque realmente existia lá nas proximidades aonde o time jogava, existia uma ponte preta, uma ponte feita em madeira, e o pessoal desconfia, provavelmente havia um tratamento à madeira, né, que o pessoal passava óleo, né, passava um óleo para manter a madeira, né, e por isso que ficou Ponte Preta. O nome do time é esse, né? Uma curiosidade sobre a Ponte Preta. E aí acabou ficando depois. O Campeonato Brasileiro, nós já estamos na... Agora tem sexta-feira, né? O final de semana todo, né? Final de semana todo. Só não tem jogo no domingo, né? Mas sexta-feira tem jogo, 8 da noite, São Paulo e Santos, pela 21ª rodada. E o Atlético Mineiro vai jogar com o Bragantino no sábado, às 18h30. Chapecoense e Vasco, também por essa 21ª rodada, ainda não está definido o dia que eles vão jogar, né? Então por isso que a gente está ainda vai ficar esse jogo atrasado. Enquanto isso, na quarta da semana que vem já começam os jogos da 29ª rodada, duas rodadas atrasado o Campeonato Brasileiro Série A comparado com o Série B. Eu não sei se... Eu acho que não está atrasado, acho que está dentro do que eles programaram, né? E a série B, na verdade, está mais adiantado que a Série A.
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0: Notícias da nossa região já foi, Grêmio Internacional, Seleção Brasileira. O que, que o pessoal falou da Seleção Brasileira para vocês? O pessoal comentou alguma coisa? Eu estou falando porque o pessoal teve... Hoje é quarta, né? Hoje é dia de namorar, Valdemar.
1: Hoje era quinta.
0: Hoje é dia do namoro.
2: Tá querendo acabar a semana logo?
0: Hoje é dia de namorar. O pessoal veio comentar comigo, amigos, assim, o pessoal veio comentar do futebol da Seleção Brasileira. O pessoal veio comentar assim, meio faceiro, cara. Daí até eu falei, olha, nós que eu digo aí, o Valdemar e o Jonathan, a gente também acompanha o futebol, né? E não nos empolgamos, cara, mesmo ganhando de 4-2, né? Mas tem gente aí que... Aí a gente vê, Valdemar, como a Seleção Brasileira é uma magia, se for jogar bem. Porque assim, jogando do jeito que está, um amistoso, jogando do jeito que jogou a Copa do Mundo, porque assim, foi desclassificado na semifinal da Copa do Mundo, jogando um bom futebol, e aí no detalhe, ou até hoje lance... duvidoso, não tem mais, porque a tecnologia foi bem importante na Copa do Mundo, mas eu acredito que o torcedor ele está sempre na ânsia de querer que a seleção vá bem. Só que aí ser desclassificado pela Noruega e um cara lá que é um bom centroavante, não dá para dizer que não, mas era o cara, era ele, tinha que marcar ele. Marcaram? Não marcaram. Então, mas parece que o torcedor ele fica, né? Alguns amigos ficam na... Ah, ó, ganhou 4-2.
2: E cara, a Noruega que perdeu a data FIFA agora para Portugal. É. Nosso Portugal, velho, que não fez nada na Copa, ganhou da Noruega. Com Haaland de companhia em campo, né?
0: Nosso teu Portugal, no caso.
1: Eu tenho português.
2: Nosso.
0: Torcedor tá meio na
2: É, na verdade, a única coisa que eu ouvi falar sobre a seleção brasileira é sobre as questões dos goleiros, né? A gente vem criticando, e de certa forma com razão, o Alisson muitas vezes, né? Mas o Alisson é o goleiro da seleção, e essa data FIFA só provou isso, né? Pode ser a questão de muito tempo, ultrapassado, mas os dois goleiros, pelo menos esses, né? Não vamos generalizar, porque tem muitos goleiros bons que não foram chamados, como o Portati, que é o caso do Everton, do Grêmio, por exemplo, mas Hugo Souza no primeiro jogo e agora o jogador lá, o Cauê, enfim, goleiro da base do Atlético Mineiro, Cruzeiro, se não me engano, também não foram bem. Então ambos foram bem mal nos seus jogos. Inclusive, um dado curioso dessa última atuação do goleiro da Seleção Brasileira, que ele teve... Existem aqueles placares, né, que avaliam o desempenho do jogador conforme alguns critérios e tal. A nota dele, do goleiro, foi 4.7, ou seja, uma nota ridícula. E efeitos de comparação, no 7-1, né, do Brasil na Copa do Mundo, o goleiro, que era o Júlio César na época, teve uma nota melhor do que a do goleiro da Seleção Brasileira, para você ver como foi mal o nosso goleiro que teve a sua chance. Mas aqui é um comentário em cima de situações que a gente comenta de fato, porque faz do nosso serviço, vamos assim dizer, né? Mas eu concordo com o técnico, as datas FIFA são nesse propósito, né? De você dar ideia, dar chance, dar oportunidade para que novos jogadores venham aparecer. Certamente nas datas FIFA seguintes que virão, muitos jogadores novos vão aparecer, muitos vai ter uma expectativa muito grande, não vão render. Eu tinha uma expectativa muito boa com o goleiro do Corinthians, né, o Hugo Souza, mas ele foi muito mal. Então, situações que acontecem. É do futebol, tem a questão de pressão. Muitos desses garotos aí estão vestindo pela primeira vez a camisa da Seleção Brasileira, podendo atuar, como é o caso do goleiro do jogo contra a Austrália na última partida, que foi mal. Então, situações como essa vão ser normal nesse período de preparação para o próximo ciclo lá em 2030. E ainda falando da seleção, para finalizar da minha parte, temos jogos aí acontecendo nessas datas nas competições europeias, né, Liga das Nações, com alguns jogos. E hoje à noite nós temos um amistoso também bem interessante, pensando aqui no nosso né, na nossa região, aqui no nosso, no, na América do Sul, que é a Argentina e a Bolívia. Né, um jogo legal às 21 horas, primeiro compromisso também da Argentina, se não me engano, após esse período de Copa do Mundo. Então tem essa questão. E o Brasil volta a jogar, o último compromisso dessa parada, no sábado às 11 horas da manhã contra a Índia. É a primeira vez na história que a Índia e o Brasil vão se enfrentar. O Brasil já viajou, né, para a Índia, o jogo será lá. E aí é o último compromisso dessa primeira data. Valdemar da Rosa.
1: Eu faz tempo que estou meio desempolgado com a seleção, porque a gente não vê, eu não consigo ver uma perspectiva. Os caras falam, temos os melhores atacantes, temos não sei quem agora, o Rafinha se machucou, né, inclusive prejudicando o Barcelona chiou. Porque é aquilo que a gente fala, cara. Quem paga o salário do Rafinha é o Barcelona. E daí você, num amistoso contra a Austrália, você perde o teu jogador importantíssimo, que tá voando lá, por uma... enfim, mas precisa. É necessário esses ajustes. E da Argentina também. Eu acredito que a Argentina também vai começar uma reformulação aí na equipe. Eu acredito que vai também dar uma reformulada, né? Eu acredito que o Messi também já não vai mais fazer parte da seleção argentina. Então precisa achar alguém que chama essa responsabilidade, né, para estar conduzindo a Argentina também, que vai ter uma grande perca, cara. Você perder o Messi, a gente vê o quanto que ele fazia a Argentina jogar, não somente quando ele tinha a bola, mas como um cara que é um capitão, um cara que influencia muito no vestiário. E você perde uma referência, vai perder uma liderança muito grande. Então acredito que a Argentina vai ter uma grande perca aí com a parada do Messi, enfim, da seleção argentina. Vamos ver quem que vai ser o substituto, quem é que eles vão criar aí para fazer essa parte aí. Eu acredito que vai demorar um pouquinho para a Argentina ter um parecido com o Messi, que igual o Messi dificilmente vai encontrar alguém que fez tanto pela seleção assim. Para mim, jogou mais até que o próprio Maradona, na minha opinião.
0: Sobre a seleção brasileira ainda, vocês conseguem ver projetar assim para o futuro, assim, futuro próximo, próxima Copa do Mundo ou não? Não tem, teria que ter um craque de bola como o Neymar, por exemplo, mas que na seleção brasileira nunca conseguiu apresentar um bom futebol, e eu considero o Neymar um craque. Eu acho que ele foi craque de bola, ele foi assim, o melhor camisa 10. Eu não sei se ele chegou a ser considerado o melhor jogador do mundo algumas vezes, nunca, né?
2: Nunca ganhou, né?
0: Nunca ganhou a bola de ouro.
2: Especulações, sim, né?
0: Mas nunca ganhou. Mas ele, eu acho que ele foi o melhor camisa 10 dos últimos tempos, né? Depois do Ronaldinho Gaúcho, foi ele, eu acho. Mas eu não consigo, Valdemar e Jonathan, ver a seleção brasileira assim como... não, vai daqui 4 anos, de repente, o time vai estar muito bem. Daqui, na próxima Copa do Mundo, né, vamos ter um pouco mais de chance. Não vejo isso, cara. Não...
2: É muito, muito cedo também, né? Lembro da última Copa do Mundo.
0: Mas é que é toda uma geração, né, Jonathan? Quando a gente vê assim, a Argentina campeã, a Argentina campeã do mundo tinha o Tarantini, eu não lembro, até porque eu era muito criança. Então só as coisas que eu li, que foi a Argentina campeã de 78. Era um time bom, mas a seleção brasileira era muito melhor. Eles deram um golpe, eles roubaram da seleção brasileira a Copa de 78, que foi na Argentina. Atrasaram o jogo da deles, que deveria ser no mesmo horário do jogo da seleção brasileira, pagaram a seleção do Peru para perder de 6-0, e outras situações que os argentinos roubaram da seleção brasileira o título aquele ano. O Brasil saiu sem perder nenhum jogo, o Brasil saiu invicto. Aí a seleção brasileira de 2002 também, cara, Ronaldinho Gaúcho, Ronaldo Nazário, o próprio Cafu, né, que já estava em final de carreira, mas era a geração do Cafu, do Roberto Carlos, dessa galera. A seleção que deixou de ser campeã lá em 82 e aí depois passou, era a seleção do Sócrates, do Zico, do Éder Aleixo, depois em 96 veio o Careca, que era um baita centroavante. Chegou a ver o Careca entrando alguma vez, Valdemar?
1: Só uma vez.
0: Só uma vez, é. Ele
1: depois
0: jogava.
1: Eu fechei os olhos.
0: Ele começou a jogar no Guarani de Campinas e depois ele foi pro São Paulo. Cara, um baita centroavante. E Careca era um apelido contrário, né? Era que nem te chamar o cara de cheiroso se o cara é fedido, né? E Careca, porque ele era cabeludo, ele tinha um cabelo crespo, assim. E foi um baita atacante, cara.
1: Cabeludo?
0: Centroavante, é. Ele era careca, cabeludo. E então, por isso que eu perguntei para vocês, né? Porque não vejo assim, cara, essa geração, Vini Júnior, cara. Eu gosto muito do futebol dele, o Rafinha também joga bem. Tem vários jogadores da seleção, mas não sei, cara, se... Né, de repente o Endrick vai jogar muita bola daqui 4 anos, né? Tem uma galera aí que...
2: Eu acho que é muito cedo, né? 4 anos é bastante... Eu lembro da Copa de 2018 que tinha o auge... Auge, não digo, né? Mas o Gabriel Jesus era para ser um dos grandes atacantes da seleção. E ele, 4 anos atrás, estava pintando a rua da casa dele. E depois, em 2018, ele foi convocado para a Copa do Mundo. Então, essas coisas que o futebol proporciona. A gente nem sabe. Quem sabe um cara aqui da nossa região que, né, nem é conhecido, um dia vai chegar lá. Então, é muito cedo, né? 4 anos pode mudar muita coisa.
0: Conte para nós.
2: Mas sim, Vini Júnior.
0: Conte para nós essa história do Gabriel Jesus aí.
2: Hã?
0: Conte para nós a história do Gabriel Jesus.
2: Eu não lembro se foi 18 ou 22. Acho que foi 18. Eu lembro que ele foi convocado pela primeira vez. Ele estava em auge no Palmeiras, né? E aí ele foi convocado para a seleção brasileira, daí repercutiu as fotos que na última Copa do Mundo, 4 anos atrás, ele estava pintando as ruas e tudo mais, né?

0: É uma história bem bacana do
1: futebol. Você lembrava disso, Valdemar?
2: Eu não lembrava também.
0: Eu lembrava bastante. Saiu bastante nada. Inclusive a seleção brasileira usava bastante na Copa do Mundo a história dele para motivar, né? Trazer uns vídeos de motivação, tentar trazer o torcedor para mais perto, né?
2: Bem é um cara novo, 29 anos, né?
0: É, hoje, né? Então, vamos pensar aí 10 anos atrás, né? Mais 8 anos atrás. Com 18, 19 anos, ele estava indo para a primeira 8 Copa
2: anos
0: do
2: ele
0: mundo,
2: tinha né? 19, né? É, 8 anos atrás ele tinha 19 anos. E é... ele já tinha 19, porque ele faz aniversário em abril. Então ele já tinha 19, né? 8 anos atrás. Não, 8 anos atrás. 8 anos atrás ele tinha... ele tem 29, ele já tinha 21 anos. É. Porque quando tu falou de jogador ali, 17, 18 anos, convocado, eu já... É bem mais. Porque assim, isso é muito raro, Jonathan. Isso é muito raro. Isso aconteceu com Pelé,
0: Yamal,
2: aconteceu com agora. Ronaldo Nazário. Não, tô falando futebol brasileiro. Futebol brasileiro, ele tu leva o cara, se o cara é muito bom, como foi o Ronaldo Nazário e como foi o rei do futebol Pelé, né? As outras seleções não. Seleção da Espanha, tu pegar Santa Catarina e Rio Grande do Sul junto, dá a população da Espanha. Então, se tu pegar o estado de São Paulo, tu consegue, de repente, formar um time tão bom assim para competir numa Copa Europeia, né? Então, mas que bom, né? Não sabia dessa história dele.
0: A informação do Gazeta é a primeira convocação oficial para a seleção principal ocorreu em 2016, com 19 anos.
2: 19 anos, é.
0: Então, 19 em 16, a Copa foi em 18, então 20, é, 21 anos, tá? Para a Copa do Mundo.
2: É, 21 ele tinha e provavelmente não jogou, né? Ou foi titular, não foi titular.
0: Ah, não lembro. É. Não lembro. Acho que em 18 ainda tinha o Fred ou não? Não, né? Quem que era o 18?
3: Não lembro quem era o
2: também. Gravante. É que assim, e por que nós não lembramos, né, Valdemar? Por que que nós não lembramos, Galo Velho?
0: Reserva.
2: Não lembramos porque a seleção não empolgou. Aí tu perde 2002, que a seleção empolgou, né?
3: Fora 2002,
2: né? Aí a gente lembra tudo, né, cara? Porque empolgou, né, cara? Porque foi uma coisa assim bacana, foi uma coisa legal,
0: Foi titular em alguns jogos aqui, ó. Fui buscar informação, Gabriel Jesus foi centroavante titular da seleção na Copa de 2018 em alguns jogos, porém não marcou gols.
2: E agora ele foi convocado nessa última Copa?
0: Não.
2: Nem foi convocado, olha
0: ele
2: só.
0: Ele foi contratado agora pelo Barcelona. Veja só, com 29 anos, acho que é a melhor contratação dele, né? Ele tava no Arsenal e agora foi pro Barcelona. Inclusive já tem gol marcado aí, na estreia dele já.
2: E vai usar a camisa 9.
0: Camisa 9.
3: Ah, mas também,
0: de Barcelona, Lewandowski.
3: Barcelona, até eu faço gol, né?
0: Um time daqueles.
3: Tá louco. Aí fica
0: tá
3: fácil
0: voando,
3: jogar num time
0: nos últimos
3: 5,
0: né? 6 jogos, só goleadas.
3: É a mesma coisa, o cara bom jogar num time ruim. Vai render, agora joga num time bom pra ver. O ruim num time bom fica bom.
2: E joga melhor ainda, né? Tu lembra quando a gente tinha oportunidade de jogar no primeiro?
3: Meu Deus.
2: 14, 13, 14 anos. Cara...
3: A diferença...
2: Cara, daí tu entrava gurizão no meio dos caras do primeiro e aí tu via que os caras do primeiro jogavam muita bola, cara.
3: Era diferente.
2: Eu lembro que jogavam muito. A primeira vez que eu entrei, cara, devia ter uns 13 anos e aí no segundo tempo lá, 15 do segundo tempo, né? Meu... querido amigo Nelson Alt, que era o treinador, pegou e me colocou, né? A gente ficava tirando o fardamento na frente do treinador quando terminava o segundinho, para ele dizer assim, Valdemar, não tira o teu fardamento, fica aí de chuteira que tu vou te dar uma. Tu vai entrar no.
3: Tirava bem devagarinho.
2: Bem devagarinho, pra, né? E aí. Perdidas o Maitá, o nome do local onde eu tive a primeira chance de jogar no time principal.
3: Meu primeiro jogo foi lá na linha Aurora, lembro até hoje. Nem tênis, nem chuteira não tinha, joguei de pé descalço. Levei uma travada de chuteira, aquela chuteira, a trava era de... Era
2: tinha uns jaguara.
0: E o campo tá ativo lá ainda?
3: Eu acho que não, nunca mais passei na Aurora, cara. Eu acho que não tem mais campo lá. O pessoal acabou...
2: Nem conheci o campo lá da Aurora.
3: Era na beirinha da estrada, lá do clube, sentindo. Até hoje lembro, meu primeiro jogo. Ah, que emocionante, né?
2: Não, o cara...
3: Tinha 13 anos naquela época também.
2: O cara ficava...
3: Parece que marcava mais. Hoje a piazada joga todo dia, né?

0: Daí não marca nada.
1: Mas para eles marca também, sim, cara. Esses dias eu estava conversando com um gurizão aí que joga, jogou nas categorias de base do Ipiranga, vai estar no Ipiranga ano que vem de novo, né? Provavelmente, não sei se titular ou não, mas eles, cara, daí eu falei para ele, ah, tu lembra quando tu, lá no Sub-16, Sub-17, né? E o pessoal realmente, eles lembram também, né? Eles lembram. E nem sempre o que é citando o jogador do Ipiranga, por exemplo, eu não sei se o Valdemar e o Jonathan lembram, mas um guri que surgiu assim muito rápido foi o Patrick. Patrick Oliveira, porque a gente não via
2: o Patrick era goleiro
1: no começo. É, porque o Diri, o pai dele foi um bom goleiro, inclusive, né? E a gente não via falar do Patrick com 16, 17 anos. De repente, quando o guri surge, já surge jogando um bolão, cara, jogando muito futebol. E eu ia lá na piscina Cedrense, lá, eu via que ele jogava lá, mas de uma hora para outra, assim, o cara surgiu, né? Jogando muita bola. E às vezes aquele que sub-15, sub-16, sub-17 vai subindo, né? A gente cria uma expectativa e depois acaba não sendo tudo o que ele esperava.
2: Tem seu ano do campeonato de surf aí?
3: Não, a mulher foi surfar, onda bonita, caiu e se quebrou tudo.
0: Se quebrou na água.
3: Bonita, ó.
4: Surfa maior onda.
3: Se quebrou. Bonitas ondas, cara. Não, já surfou já?
2: Não, eu não.
3: Nunca, olha lá. É legalzinho, né?
2: Mas onde é que é isso aí?
3: Taipu.
1: É, isso Nova aí. Essas ondas aí não tem, né? Aqui na nossa região, né? Aqui as ondinhas mais legal que tem é na Praia do Rosa, em Imbituba, né?
3: Praia Brava, é. Dois Amores.
1: Ah, na Joaquina também tem, mas em Imbituba, Imbituba é top. O que eu ia dizer de surf, né? Quando queria e tinha idade, não tinha dinheiro para comprar uma prancha. Nenhuma daquelas de Mori Bud, né?
3: Eu tenho uma dessas aí.
1: É, aquelas de isopor, aquelas, pegar uns jacarezinhos, não, era bacana. Mas era bem caro, né?
3: Mas dá para surfar e tem no interior aí lá na Padarel. Tem um lugarzinho para surfar lá na zona artificial.
1: O surf, assim, sempre foi um esporte para pessoas que não moravam na praia, mais elitizado. E quem morava na praia, evidentemente, dava um jeito de comprar uma prancha, né? E o pessoal fazia as pranchas também, era bem, bem legal. Valeu, gente. Um abraço. Até amanhã.
0: Valeu, um abraço.
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7: Treze horas e 44 minutos, comunicação. A Prefeitura de São José do Cerrado comunica que haverá interdição temporária nesta quarta-feira, durante o período da tarde, em trechos da Avenida Rio Grande do Sul, do cruzamento da rua Ilma Ludovica até o cruzamento da rua das Hortênsias. A orientação é para que os motoristas redobrem a atenção e a sinalização e que utilizem rotas alternativas. A Prefeitura de Palmasola comunica que iniciou a campanha Comprar em Palmasola Vale Prêmios. A cada R$ 100 em compras, você ganha um cupom e os cupons fiscais são acumulativos. Você pode trocar no próprio comércio participante ou na Prefeitura. Preencha seu cupom, deposite nas urnas do município e concorra a prêmios incríveis. 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
10: E aí, gente, uma ótima tarde aqui na ZYV 209, a Rádio Cedro FM 90,7 de São José do Cedro de Santa Catarina. É uma emissora afiliada da Rede Peperi, feita para você. A alegria da nossa gente. Boa tarde para você. Ótima, ótima, excelente quarta-feira.
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10: A música com mais emoção para você nas ondas da 90,7, 22 graus e a temperatura, a umidade relativa do ar em 87%, chove lá fora, já choveu forte, hoje amanheceu já com chuva, amanheceu quente, mas continua quente, né? Choveu, mas a temperatura se manteve em 22 graus. Tá gostoso hoje, né? Tá bom demais, tá legal, tá bacana. A umidade relativa do ar em 87%. Eu sou o seu amigo Valdemar da Rosa e a gente vai até às 15 horas aqui na primeira parte do Cedro Show na Tarde, fazendo companhia, o melhor da música, muita informação, muita descontração no seu rádio. Tá afim de pedir a sua música? Manda aí, manda seu boa tarde pra mim, rapaz. Tô esperando seu boa tarde aí pra gente hoje, quarta-feira, fazer aquele programaço. Tá afim de pedir uma música? Peça. Quer só um alô? Manda pra cá um alô, que eu mando um alô pra você também, tá certo, gente? Ó, ninguém faz nada sozinho, por isso estamos aqui juntamente com esse timaço de patrocinadores aqui, ó. 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Nossos parceiros da tarde, dizendo pra você uma ótima, uma excelente, uma maravilhosa tarde pra todos nós. Tem pra começar nessa tarde, com chuva, chuvosa, linda e maravilhosa, Banda Ébano. Chorei no bar. Essa vai pro nosso amigo Neuri. Alô, Neuri, aquele abraço pra ti. Também pro nosso amigo Jacques Lazarete, o Banana. Tão aí curtindo, já estão de pé.

0: Banda Ébanos, chorei na mesa do bar, aqui na tarde pra você curtir a gente. Muito obrigado pela sua companhia e pela sua audiência. Tem gente que tá só com o olhinho de fora, né? É, tem gente que tá dormindo, rapaz. Nosso amigo Jacques Lazarete está debaixo das cobertas. É, ligou o rádio, tá lá de boa. Será o que que ele tá pensando em fazer agora, hein? O que será que ele tá pensando? Dormir que não vai, né, cara? As músicas boas aqui, ele não vai querer dormir de jeito nenhum. É verdade, né? Que coisa. 13h56, comigo por aqui, a PagSul Funerária. 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Vou tocar hoje a música que a Andréia ama ouvir, da banda Barbarella, na sequência aqui, ó. Ela gosta demais e eu toco depois do intervalinho. Banda Barbarella, já estão se preparando para cantar pra gente aqui, ó. 13h57, hora certa, Sicredi. 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
0: 14 horas em ponto, tem Banda Barbarella aqui, ó. É bonita essa música da Banda Barbarella, Faça Alguém Feliz.

0: Calmão aqui, ó. Só não usa o meu amor. Uma ótima tarde pra você. Deixa eu mandar um alô aqui pra quem? Boa tarde, sua Luana. Queria oferecer pro Carlos a música Morena Misteriosa do Céu e Cantos. Vou tocar daqui a pouquinho, tá bom, Luana? Daqui a pouquinho eu vou tocar essa aí do Céu e Cantos, Morena Misteriosa, tá bom? No próximo bloco aqui, ó. 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É verdade, abração pra gurizada do Mobile 46, já tem Morena Misteriosa. 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
0: 14:13, uma ótima tarde para você. 14:14 aqui, né? Hora da coincidência, pulou, né? 14:14 é hora da coincidência. 21 graus a temperatura, umidade relativa do ar em 91%. Ótima tarde para você, tá bom? Tem música? Tem música rolando aqui, ó. Tem o Céu e Cantos para cantar pra gente aqui, Morena Misteriosa. Essa é boa demais, ó.

0: Céu e Cantos cantando pra gente aqui, Moreira Misteriosa, música boa, 14 com 17, 21 graus e a temperatura aqui na tarde, 99% da umidade relativa do ar, até porque tá muito úmido lá fora, né, tá úmido aí, mas graças a Deus, né, deu, aí na segunda-feira teve alguns ventos, inclusive trazendo alguns transtornos na manhã de ontem aqui na nossa cidade, também na nossa região, né? Mas pelo calor que fez à tarde ontem, confesso para você que eu estava com bastante medo. E as previsões também estavam mostrando que a gente deveria ficar preocupado, claro, né? Teve regiões aí de Juninho Cerqueira, teve região aqui de Cedo, propriamente aqui na cidade, aonde que pegou aquele tipo tufão, né? Na parte da manhã aí, eu lembro que eu estava gravando uma entrevista e era por volta das 8:30, 9 horas, e estava gravando a entrevista e veio aquele estufão assim que, cara, saiu no áudio, né? Dos estouros que deu, porque o tempo realmente ficou feio. Mas graças a Deus não teve muito mais que isso. Hoje pela manhã a chuva veio, ontem à noite já a chuva começou, e mesmo com o calor, quando caía a chuva, o calor permanece, né? O calor permanece, mas já a gente fica mais aliviado porque não tem aquele medo também de ver aqueles vendavais, pedreiras, pedras, enfim, como tem bastante, né? Ó, deixa eu falar pra você aqui de quem? 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A Mirta, Plínio, Natan, Simone Finger e as meninas que trabalham também. Parece que mudou algumas lá, né? Mas a Marley continua lá. Marley, o pessoal que tá por lá, tem que pegar o nome de todo mundo lá, né? Pegar o nome de todo mundo lá pra mandar abraço pra elas aí também. Tá certo? Beleza. Vamos pro intervalinho? Intervalinho bem rapidinho, já volto aqui, ó. Agora são 14 horas e 20 minutinhos. 14 horas e 20 minutinhos, hora certa, Vemar. 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

0: Música legal, hein? Música legal pra você curtir a gente aí. Obrigado pela sua companhia, obrigado pela sua audiência, gratidão pela sua companhia onde você estiver aí ouvindo a gente, tá bom? 14h32, 20 graus e a temperatura, cantou aqui, cantou pra gente Cleiton Borges, Uma Só Lajota, e também teve André Renner, Ainda Sou Seu Namorado, tá bom? Pra você curtir a gente, obrigado pela sua companhia aqui, ó, no oferecimento sempre, oferecimento todo especial de quem? 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Eu chamo o intervalinho, eu já volto aqui, ó.
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5: 14h37, ó, pra você continuar, gente, obrigado pela sua companhia. 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Tem momentos aqui, ó.

Música legal aqui, ó. Cantou pra gente a música na tarde. Eu estou apaixonado por você, Banda Momentos. Ó, gente, deixa eu falar pra você da mecânica Houston comigo por aí.

0: aqui. 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Intervalinho, tem notícia também aqui, ó, na sequência. 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
0: Município capacita professores da educação infantil por meio do Prolei. A informação é da secretária de Educação de Palmassola, a Joyce Dalelaste. A Secretaria de Educação desenvolveu ações do Prolei, programa de leitura e escrita de educação infantil voltada à formação dos professores que atuam com crianças de até 5 anos. A iniciativa busca qualificar os profissionais para trabalhar a leitura e também a escrita de acordo com a faixa etária dos alunos. A formação começou em março e contou com encontros presenciais mensais, além de atividades realizadas de forma online. A professora Alessandra atuou como articuladora do programa, recebendo atividades realizadas e orientações, também as formações repassadas aos conhecimentos aos professores da rede municipal. O trabalho teve como foco o aprendizado por meio de atividades lúdicas e das vivências das crianças. Segundo ela, a proposta é oferecer aos profissionais ferramentas que possam contribuir para o desenvolvimento da aprendizagem nas creches e também nas pré-escolas. 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

0: Tá aí, 14h51, 14h51, teve cantado pra gente, Ideal Silpanho, Sou Só Você, aqui na tarde, Deck 66. 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
0: 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Paula Fernandes canta aqui, ó, pra gente fechar. Gente, um abraço. Até amanhã. 5 horas da manhã, estou de volta por aqui, tá bom? Um abraço e até lá.

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0: Boa tarde, esse é o Cedro Show na tarde desta quarta-feira. Agora são 15 horas e 4 minutinhos. Boa tarde, 20 graus aqui em São José do Cedro, umidade relativa do ar 96%. WhatsApp 91974572. E esse é o Cedro Show na tarde de hoje, que vai até às 19 horas.

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E esse é o Cedro Show na tarde desta quarta-feira. Vamos iniciando aí de Jota Quest, numa boa.

0: esse foi o Capital Inicial. O mundo também teve aí Cidade Negra com a música Girassol. E a primeira foi o Jota Quest, Numa Boa. 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E as informações estão chegando na programação com o repórter Jonathan William. Boa tarde, Jonathan.
1: Nós estamos de volta aqui na programação da Rádio Cedro FM e estamos em contato nesse momento com a secretária de Educação de Guaraciaba, a Simone Darif Tomazelli. E o assunto é Prolei. Aconteceu na semana passada aí no município a formação da turma também do Prolei. Os municípios da nossa região já repercutimos com praticamente todos eles, visando as formações praticamente nesse mesmo período. E a Simone fala pra gente como foi aí no município de Guaraciaba essa formação. Secretária, boa tarde.
2: Boa tarde, ouvintes da Rádio Cedro FM. Boa tarde, Jonathan. Então, no dia 21 de setembro, nós tivemos em nosso município o último encontro presencial do Prolei, que é o Programa Leitura e Escrita na Educação Infantil. Essa formação aconteceu presencialmente. E desde o mês de março que ela vem acontecendo, foram momentos muito importantes para os nossos professores da educação infantil, possibilitando estudo, reflexão, troca de experiências e principalmente um olhar cada vez mais atento para as práticas desenvolvidas com as nossas crianças. Nesse encontro de encerramento, trabalhamos o percurso 6 com a temática leitura e escrita na educação infantil, concepções e práticas, retomando e aprofundando muitos dos conhecimentos construídos ao longo de toda a caminhada formativa do Prolei.
1: Simone, explique um pouquinho aos ouvintes, aos guaraciabenses e quem nos escuta aqui pela Rádio Cedro, o que se trata esse Prolei, o que é esse curso de formação?
2: O Prolei é um programa de leitura e escrita na educação infantil, é uma proposta de formação continuada voltada aos profissionais que atuam com crianças da educação infantil na pré-escola. São crianças, então, de idade de 4 e 5 anos. E aqui em Guaraciaba, a nossa formadora municipal é a Ediane Benedito. E falar da importância dessa formação é falar também da importância de investir continuamente em nossos professores. Ao longo desses encontros, nós tivemos momentos de estudo, diálogo, reflexão sobre a prática e compartilhamento de experiências. Conversamos sobre oralidade, leitura, escrita, literatura infantil, brincadeiras e sobre a maneira como podemos proporcionar às crianças experiências significativas com a linguagem, com a cultura escrita. Sempre, é claro, respeitando as características e o desenvolvimento infantil. Foi uma caminhada muito significativa, construída coletivamente, e acredito que todos nós saímos dessa caminhada levando novos aprendizados e muitos questionamentos que continuarão reverberando em nossas práticas pedagógicas.
1: Secretária, esse é um trabalho que é realizado anualmente? Já começa um planejamento também, já visando a formação de novas turmas?
2: Quero aproveitar o momento para falar que essa caminhada do Prolei, ela ainda terá mais um momento muito especial, que será no dia 21 de outubro. Teremos o Seminário Regional em Chapecó, que será um espaço de integração, de troca, compartilhamento de experiências pedagógicas entre os professores e os profissionais da educação infantil de diferentes municípios da nossa região. O seminário também terá como foco a primeira infância, abordando práticas relacionadas à oralidade, leitura, escrita, literatura infantil e brincadeiras, sempre considerando as especificidades e os direitos de aprendizagem e desenvolvimento das nossas crianças. E como o ProLeei é um programa de formação continuada, existe sim a possibilidade de termos novas turmas no ano que vem. Nesse momento, nós estamos aguardando as novas informações sobre a continuidade do programa e o período de adesão. Então, assim que tivermos novidades, com certeza estaremos divulgando para que os nossos profissionais possam acompanhar e participar.
3: Muito obrigado às informações da secretária de Educação do município de Guaraciaba, Simone Darif Tomazelli. Jonathan Wiener, repórter Rádio Cedro FM.
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15h24, 20 graus em São José do Cedro. E vamos agora de Paralamas do Sucesso, Alagados. Boa tarde.

0: E esse foi o Papas da Língua. Viajar, também ouvimos Kid Abelha, Eu Tive um Sonho. E a primeira foi o Paralamas do Sucesso, Malvados.
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0: de saúde. E a Prefeitura de São José do Cedro comunica que haverá interdição temporária nesta quarta-feira, durante o período da tarde, em trechos da Avenida Rio Grande do Sul, do cruzamento da Rua Ilma Ludovica até o cruzamento da Rua das Hortênsias. A orientação é para que os motoristas redobrem a atenção à sinalização e que utilizem rotas alternativas.
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0: 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Município prepara programação gratuita para comemorar o Dia das Crianças. A informação é da integrante do Lions Club de Anchieta, Daya Garlett. O Lions Club, em parceria com o Corpo de Bombeiros do município, preparou uma programação especial para comemorar o Dia das Crianças. O evento foi marcado para o dia 11 de outubro, na Praça Municipal, com atividades gratuitas voltadas ao público infantil. A programação contará com atrações como tirolesa e passeio de trenzinho, além também de distribuição de pipoca e algodão doce. Também aí será disponibilizada água para as crianças e famílias que participarem da atividade. Segundo Daya, o evento foi planejado com o objetivo de proporcionar uma tarde de diversão, cuidado e carinho às crianças de Anchieta. A entidade destacou que todas as atividades serão oferecidas gratuitamente. 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
3: E esse é o Cedro Show na tarde desta quarta-feira, hoje dia 30, finalzinho de mês, e estamos aqui num oferecimento de Luizinho Pneus, que conta com serviços de alinhamento e geometria computadorizada. 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

ignorância, as minhas necessidades, as minhas relações, a minha cultura e o meu corpo. Que espaço meu passado deixa para minha liberdade hoje?

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1: E esse foi o Armandinho, Montanha e o Mar. Também ouvimos a Ana Vitória, Amarelo, Azul e Branco, com a participação da Rita Lee. E a primeira foi o Alok Suave, com a participação também de Matheus e Cauã. 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

0: E essa é a música com mais emoção aqui na Cedro FM. 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

0: E esse foi o Barão Vermelho por você, com a participação também do Chico César. A primeira foi o Balara, Deixa Ela Voar. 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Informações agora chegando com o repórter Jonathan William. Boa tarde, Jonathan.
1: De volta na programação da tarde, em contato com Débora Dalpiaz, da JCI aqui de São José do Cedro. Ela que é coordenadora das atividades do Dia Mundial da Limpeza, que aconteceu agora no último final de semana aqui em São José do Cedro, justamente na data de celebração mundial dessa data de conscientização sobre a importância da limpeza, do cuidado com o meio ambiente. A Débora vai falar para a gente como foi essa atividade que vocês realizaram nesse sábado. Bastante engajamento, bastante participação das pessoas. Boa tarde, Débora.
2: Boa tarde, Jonathan, e a todos os ouvintes da Rádio Cedro. Então, foi uma manhã muito especial e muito positiva. Nós tivemos bastante participação e, principalmente, muito engajamento de todos que estiveram lá conosco. Então, nós contamos com o apoio de várias entidades, como Lions, Léo Clube, Escoteiros, Livenes, Estúdio Personal, Sicoob, Secretaria de Administração e também vários voluntários da comunidade. Então, todo mundo realmente se envolveu e deu o seu máximo para que a ação acontecesse. Então, para nós da JCI, é muito gratificante ver que um projeto que começou lá em 2023 continua mobilizando as pessoas e ganhando força cada ano.
1: Temos alguns dados, alguns números já para divulgar. Lembro que nossa entrevista, como conversávamos antes da realização do evento, você falava dos números ainda de 2025. E o que nós temos já de dado concreto para repassar do que foi possível fazer agora em 2026?
2: Bom, nesse ano nós tivemos aproximadamente cerca de 50 pessoas envolvidas na ação de limpeza. E nós realizamos a limpeza da via periférica nos dois sentidos, desde o Lago Municipal até o ponto de acesso da cidade, além do trabalho realizado no Parque Industrial com o apoio dos escoteiros. Então, um dado que nos chamou bastante atenção foi a quantidade de resíduos recolhidos. Neste ano, foram aproximadamente 10 caçambas de saveiro, enquanto no ano passado nós chegamos cerca de 20 caçambas recolhidas. Então, nós tivemos uma redução de aproximadamente 50% do volume de lixo recolhido. E para nós esse é um resultado muito significativo, porque mostra que o trabalho de conscientização realizado ao longo desses anos pode estar sim contribuindo para que as pessoas tenham mais cuidado com o descarte e, consequentemente, para que esses locais permaneçam mais limpos.
1: Débora, é importante destacar que esse trabalho é um trabalho voluntário que vocês realizam. Claro, além do dia da limpeza, que é essa ação que vocês realizaram, vocês trabalham também na questão de conscientização para que se tenha um cuidado durante todos os dias, para que esse assunto limpeza não seja tratado apenas num dia no ano, mas, pelo contrário, que o dia sirva para inspirar que os outros dias as pessoas tenham esse cuidado com o meio ambiente também.
2: Com certeza, Jonathan. O Dia Mundial da Limpeza, ele é justamente o momento para a gente sair da teoria e colocar a mão na massa. Mas ele também serve como um lembrete de que esse cuidado precisa acontecer todos os dias. Então, a gente não quer que as pessoas pensem no meio ambiente somente nesse dia de ação de limpeza. Nós queremos que, ao ver aquela quantidade de resíduos sendo recolhidas, cada pessoa também reflita sobre seus próprios hábitos. Onde está descartando lixo, se está separando corretamente e se está cuidando dos espaços que são de todos, que são espaços públicos. E esse resultado desse ano, de termos recolhido aproximadamente metade do que recolhemos no ano passado, nos deixa muito, muito felizes justamente por isso. Porque é um sinal de que a conscientização pode estar realmente fazendo a diferença. Então, no fim, o nosso objetivo é que o Dia Mundial da Limpeza seja um ponto de partida para uma mudança de atitude durante o ano inteiro.
3: Muito obrigado às informações de Débora Dalpias, coordenadora do projeto do Dia Mundial da Limpeza da JCI aqui de São José do Cedro. Jonathan Wiener, repórter Rádio Cedro FM.
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4: Charlie Brown Júnior, senhor do tempo, 16 horas e 25 minutos.

0: Charlie Brown Jr., Senhor do Tempo.
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0: 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Município prioriza a pavimentação asfáltica em estradas do interior. A informação é do prefeito de São José do Cedro, Fernando Vil. Segundo ele, a pavimentação asfáltica deve ser priorizada nas estradas rurais do município. Para o prefeito, a pavimentação asfáltica direta representa um caminho mais adequado para as estradas rurais, principalmente quando existe planejamento e preparação correta da base. Na área urbana, porém, o prefeito considera que o calçamento ainda pode ser utilizado em locais que não possuem nenhuma pavimentação. Ele destacou que o município busca aproveitar recursos de emendas e parcerias para ampliar os investimentos, além de adequar os projetos para reduzir custos e possibilitar a execução de um número maior de obras. 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
0: E esse é o Gabriel, o Pensador, juntamente com Jorge Benjor, surfista solitário, 16 horas e 34 minutos.

0: Preta. Também teve Júlia B, Menina Solta, e a primeira foi o Gabriel, o Pensador, juntamente com Jorge Benjor, Surfista Solitário.
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0: E esse foi o Lagoon, Hoje Eu Quero Me Perder. Também teve Fernanda Takai, Olha Pro Céu. E a primeira foi Detonautas e Vitor Clay, Só Nós. 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

0: E agora vem chegando ela aquele sertanejão até as 19 horas.
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0: começando aí.
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0: Mariana
1: tá
0: Fagundes, juntamente com Country Beat.

0: esse foi o Diego e Vitor Hugo, Tubarões.
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0: 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E informações estão chegando agora com o repórter Jonathan William. Boa tarde, Jonathan.
3: Na programação da tarde, nós estamos em contato com o município de Guarujá do Sul. Juliana Freire está com a gente, ela que é a secretária de Educação do município, e traz para nós, na programação, importante notícia, uma importante conquista para o município no setor da educação. Alunos do sexto ao novo ano receberam algumas unidades de notebooks. A escola, no caso, recebeu esses notebooks, mas que irá atender esses alunos. Secretária, boa tarde. Fale um pouquinho para a gente sobre essa importante conquista aí para o município de Guarujá do Sul.
4: Boa tarde, Jonathan. Boa tarde a todos os ouvintes da rádio. Então, com certeza, mais uma conquista muito importante para a nossa educação. Foram entregues 30 Chromebooks para a escola Sementes do Amanhã. Um investimento de aproximadamente R$70 mil. Então, esses equipamentos, eles, na verdade, atrasaram um pouco a entrega deles. Nós acabamos enfrentando uns problemas no processo licitatório. Mas, enfim, finalmente eles chegaram. E esses equipamentos vão ficar à disposição da escola e poderão ser utilizados por todas as turmas, tanto nas aulas de informática quanto nas demais disciplinas, né? Uma das grandes vantagens é a praticidade, porque os equipamentos eles possuem um gabinete próprio para armazenamento e recarga. Assim, em vez de os alunos irem até a sala de informática, a tecnologia vai até a sala de aula. Isso é muito importante porque nós conseguimos aproveitar melhor os espaços físicos da escola, além de oferecer mais ferramentas para os nossos professores desenvolverem as suas atividades, né, no dia a dia.
3: Secretário, importante destacar que são investimentos próprios da municipalidade, da administração municipal, mostrando um pouquinho dessa preocupação de vocês com equipamentos, com ensinamento de qualidade aos alunos.
4: Sim, eu acho muito importante destacar que nós estamos falando de um investimento de aproximadamente R$70 mil, realizado com recursos próprios do município, né? Isso demonstra o compromisso da administração municipal com a educação e a preocupação em oferecer um ensino cada vez mais melhor, né? Melhor qualidade. A gente sabe que a educação exige investimentos constantes e esses investimentos eles estão sendo feitos. E nós precisamos cuidar da estrutura física das escolas, investir em materiais pedagógicos, na formação dos profissionais e também em tecnologia. É isso que a administração municipal ela vem buscando oferecer e fazer ao longo desse né? Então, ao longo desse ano, nós já realizamos outras entregas de equipamentos e materiais para nossas unidades escolares, sempre pensando em melhorar as condições de trabalho, tanto dos professores, quanto a melhorar a aprendizagem dos alunos, né? Então, nós ficamos muito felizes em poder realizar essa entrega, porque sabemos que é um investimento muito importante e que vai beneficiar diretamente todos os nossos estudantes.
3: Secretária, estamos falando de um mundo onde a tecnologia está cada vez mais presente. Certamente, isso também será levado em consideração no ensinar esses jovens a essas novas tecnologias. Hoje, os jovens, eles sabem mais do que os adultos, muitas vezes, né? Mas é muito importante a gente ter essa integração com essas tecnologias, enfim, desde cedo.
4: Então, hoje a tecnologia, ela está presente em praticamente tudo em nossa vida, né? E como você falou, muitas vezes, nossos jovens, eles têm uma facilidade muito grande com ela. Mas dentro da escola, a gente busca ir além de simplesmente saber utilizar o equipamento. Nós queremos que os nossos alunos aprendam a usar a tecnologia para pesquisar, para desenvolver atividades, buscar conhecimento e também utilizar essas ferramentas com responsabilidade. E os Chromebooks vêm justamente para contribuir com esse trabalho, oferecendo mais possibilidades aos professores e tornando as aulas mais dinâmicas, atrativas. E a gente entende que a educação, ela precisa acompanhar toda essa evolução tecnológica que estamos passando e enfrentando. E também precisa preparar nossos alunos para um mundo cada vez mais tecnológico.
5: Muito obrigado às informações da Secretária de Educação do município de Guarujá do Sul, a Juliana Frende, participando com a gente na programação da tarde. Jonathan Winner, repórter Rádio Centro FM.
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23 minutinhos, esse é o Cedro Show na tarde desta quarta-feira, hoje dia 30 de setembro. Uma ótima tarde para você que está ligado na programação da 90,7.

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1: E este é o Cedro Show na tarde, 17 horas e 31 minutinhos, no oferecimento de Paxul Funerária. 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

0: secretaria alcança 3 milhões de notas lançadas em campanha de aniversário. A informação é da secretária de Indústria e Comércio de Guaraciaba, Cíntia Borsato. A campanha teve início no dia 1º de setembro e segue até esta quarta-feira, às 3 horas da tarde. Até o encerramento, os consumidores ainda podem realizar a troca das notas fiscais para participar do sorteio, que será realizado no dia 1º de outubro, durante as comemorações do aniversário do município. Ao todo serão sorteados 22 prêmios, que somam R$50 mil. 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
2: Simone e Simaria, foi papum, 17 horas e 45 minutinhos. Boa tarde, boa tarde.

0: Porque...
1: João Paulo e Daniel, oh, acabou. Céu. Também teve Christian e Ralph em Nova York. E a primeira foi a Simone e Simaria. Foi papum!
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7: E essa é a música com mais emoção aqui na Cedro FM. Esse é o Cedro Show na Tarde, no oferecimento de Marcon Supermercados, Deck 66, Luizinho Pneus, Mecânica Houston, Gás Menin, Farmácia São Rafael, Parisotto Instalador e Decor, Projetec, Relojoaria e Ótica Confiança, Supermercado Que Barato, Cressol Princesa, Mobile 46, Paxul Funerária e também está por aqui a Alve Produtos. 17 horas e 59 minutinhos.

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1: E quem vem chegando aí agora é o Leandro e Leonardo. Cumpade, cumade, ou cumade, cumpade. 17 horas e 59 minutinhos.

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0: 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E as informações estão chegando aqui na programação com o repórter Jonathan William. Boa tarde, Jonathan.
1: Estamos chegando com mais informações aqui na programação da Rádio Sandra FM. Nesse momento nós estamos em contato com o município de Anchieta. Está com a gente o secretário de Turismo, Hernani Grabin. Ele vai falar para a gente sobre um importante marco, uma importante conquista para a municipalidade, para o turismo de Anchieta. Foi criado, lançado em evento, inclusive, a nova logomarca, a marca especial do agroturismo, do turismo aí do município de Anchieta. E o Hernani vai comentar para a gente, primeiramente, um pouquinho sobre isso. Hernani, boa tarde, seja bem-vindo à nossa programação. Fale um pouquinho o que representa para vocês esse lançamento dessa nova marca que identifica o município de Anchieta, tão conhecido pelo turismo aqui na nossa região.
2: Boa tarde a todos. Em Anchieta nós projetamos um trabalho com todos os empreendedores, com as associações, entidades, visando fortalecer, visando valorizar e dar conhecimento dos potenciais e dos atrativos que estão sendo estruturados, estão sendo desenvolvidos, estão aí para ser conhecidos, experienciados pelos turistas. Nesse sentido, nós nos unimos aqui com a Anchietur, com o Núcleo de Turismo, com a Associação de Artesanato, com o Conselho Municipal de Turismo, a gestão pública ativa nessa participação, e fizemos uma parceria com a cidade empreendedora, via Sebrae, para construção, para viabilizar algumas situações e construirmos uma logomarca para que nós tivéssemos uma ferramenta de divulgação de todo esse trabalho que está sendo desenvolvido e demonstrar para os turistas, para as pessoas interessadas em vir para a Anchieta, essa marca e esses atrativos. Então, nesse sentido, nós organizamos no dia D do turismo um evento, um jantar, um protocolo de lançamento do vídeo institucional, do vídeo com todos os atrativos que participaram dessa construção, dos empreendedores e com toda a nossa sociedade, para o lançamento desse momento, momento festivo, momento de comemorar uma conquista, a conquista de um roteiro de agroturismo, a conquista da logomarca, que cria uma identidade visual própria para o turismo de Anchieta e que reconhece esses potenciais e nos ajuda na divulgação de Anchieta como destino turístico. Então foi um momento marcante e nós queremos agradecer a todos envolvidos, todas as entidades, associações, e ao público em geral que compareceu, tornando esse momento para o turismo muito marcante.
1: Obrigado às informações do secretário de Turismo de Anchieta, Hernani Grabin. Jonathan Winner, repórter Rádio Sandra FM.
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1: A Secretaria Municipal de Saúde de Guarujá do Sul comunica que a vacina contra a gripe H1N1 está disponível para toda a população do município no posto de saúde.
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1: 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Princesa comemora 31 anos de emancipação com programação envolvendo comunidades. A informação é da prefeita de Princesa, Diângele Marmit. O município de Princesa se emancipou, em 1995, juntamente com outros municípios da região oeste e extremo oeste de Santa Catarina. Segundo a prefeita, a programação de aniversário envolveu as comunidades e entidades do município durante todo o mês de setembro. A prefeita destacou que a participação das comunidades foi fundamental para as comemorações. 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
1: E vem chegando aí Bruno e Marrone. Vai dar namoro. 18 horas e 33 minutos.

0: Também teve Bruno e Marrone, Vai Dar Namoro. 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
3: Horas e 46 minutinhos, vem chegando aí Maiara e Maraíza, também juntamente aí com a Nayara Azevedo, R$ 50.

0: E esse foi o Zezé e Luciano, Menina Veneno.
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0: E nós ouvimos aí também César e Paulinho, 10 mil vezes você. E a primeira foi Nayara Azevedo, R$50, também com a participação da Maiara e Maraísa. 18 horas 57 minutinhos. E esse foi o Cedro Show na tarde desta quarta-feira, hoje, dia 30 de setembro. 18 graus aqui em São José do Cedro, umidade relativa do ar 94%. E o Cedro Show na tarde volta amanhã, tocando muita música boa e passando muita informação no seu rádio. Vem aí a Voz do Brasil e a saideira de hoje, Luan Santana, Meteoro. Boa noite, boa noite.

0: denunciar os fatos que ajudam a construir um novo país. Direto dos estúdios da Empresa Brasil de Comunicação, em Brasília, vem aí a Voz do Brasil.
1: Em Brasília, 19 horas.
0: Está no ar a Voz do Brasil. As notícias do governo federal que movimentaram o país no dia de hoje.
2: Olá, boa noite.
1: Boa noite para você que nos acompanha em todo o país.
2: Quarta-feira, 30 de setembro de 2026.
1: Vamos aos destaques do dia.
2: Centro Nacional de Proteção à Criança e ao Adolescente vai centralizar notificações de crimes na internet.
1: Plataformas deverão comunicar situações de risco iminente ou em andamento em até 12 horas. Graziela Mendonça.
3: Portaria também autoriza a criação de uma força integrada para combater o crime organizado no ambiente cibernético.
2: Mudanças nas receitas médicas controladas.
1: Uma nova regra da Anvisa autoriza os médicos a emitirem as receitas de forma totalmente digital.
2: A partir de hoje, as vigilâncias sanitárias locais passam a usar um sistema único integrado em todo o Brasil. Cleide Lopes.
4: O novo sistema foi criado para centralizar a gestão na prescrição de medicamentos sujeito a controle especial.
1: Está chegando o Dia das Crianças.
2: E você já sabe o que vai dar de presente?
1: Na hora de escolher um brinquedo, fique de olho nas dicas do Inmetro para garantir diversão com segurança. Pablo Mundim.
5: Do Inmetro, orienta os pais. A verificarem a presença do selo de identificação da conformidade antes da compra.
2: Hoje, na apresentação da Voz do Brasil, Luciano Seixas e Mariana Jung.
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2: A Justiça Federal determinou medidas para a proteção de crianças e adolescentes na plataforma Discord.
1: O pedido foi feito em ação da Advocacia Geral da União, acatada pelo Judiciário.
2: A ferramenta de comunicação terá que adequar o monitoramento da plataforma, verificação de idade e de controle parental, entre outras medidas.
6: Na ação que foi acatada pela Justiça Federal, a Advocacia Geral da União sustenta que a plataforma Discord apresenta falhas nos mecanismos de verificação de idade e de proteção aos usuários contra riscos graves, como os que culminaram na morte de uma adolescente de 13 anos em julho deste ano. A ferramenta de mensagens instantâneas e comunicação deverá cumprir agora uma série de determinações judiciais, entre elas adotar medidas para impedir a recriação de servidores, canais e comunidades removidos e o retorno de usuários banidos ou suspensos. O Procurador Nacional de Defesa e Democracia da Advocacia Geral da União, Rafael Ramos, ressaltou que as medidas estabelecidas pela Justiça estão previstas na legislação brasileira, com destaque para o Estatuto da Criança e do Adolescente Digital.
7: Esse quadro ele já vinha se agravando e o que acontece? O Brasil hoje ele tem uma legislação específica, né, para proteção de crianças e adolescentes no ambiente digital, chamado ECA Digital. Então nós, essa foi a grande base, digamos, da nossa ação, foi exigir que fossem cumpridas determinações que já constam em lei, mas que infelizmente não estavam sendo observadas especificamente nessa plataforma.
6: De acordo com a decisão judicial, as contas de crianças e adolescentes até 16 anos devem estar vinculadas às contas de seus responsáveis legais. A plataforma de Discord também deverá adotar medidas de proteção e ferramentas de supervisão parental, incluindo o controle das interações. A decisão ainda determina que o Discord crie protocolo para situações de extorsão sexual envolvendo crianças ou adolescentes. Rafael Ramos, da Advocacia Geral da União, explicou que essas plataformas já têm ferramentas para coibir esses tipos de crimes.
7: Há mecanismos nas formas de detecção, seja por vídeos, seja por ícones, seja por textos, seja por chamados metadados, né, correlações de comportamento de determinados usuários conversando com outros, os chamados sinais, né, esses marcadores, as empresas têm condição de fazer esse acompanhamento e é uma avaliação de risco, né.
6: O Discord também deve comprovar a capacidade de operar em língua portuguesa para segurança, moderação e recebimento de denúncias no Brasil. Caso não cumpra a determinação judicial, a plataforma ficará sujeita a multa diária de R$100 mil. Reportagem Luana Karen.
1: O Google removeu do YouTube 46 canais e 11 vídeos criados por meio de inteligência artificial com falsos médicos para disseminar desinformação, promessas de curas e tratamentos sem comprovação científica.
2: Outros 32 canais e 4 vídeos já estavam disponíveis quando a notificação chegou à empresa. 2 canais foram desmonetizados.
1: Segundo o Google, os canais foram excluídos por violações às políticas da plataforma, fraude e roubo de identidade.
2: O pedido para retirada do conteúdo foi feito pela Advocacia Geral da União.
1: O Centro Nacional, que vai centralizar notificações sobre possíveis crimes cibernéticos contra crianças e adolescentes.
2: A estrutura ligada à Polícia Federal vai receber, analisar e encaminhar os casos às autoridades responsáveis.
1: Saiba mais com Graziela Mendonça.
3: O Ministério da Justiça e Segurança Pública publicou uma portaria que estabelece como serão recebidas e encaminhadas as notificações sobre possíveis crimes contra crianças e adolescentes no ambiente digital. A Polícia Federal vai centralizar esse trabalho por meio do Centro Nacional de Proteção à Criança e ao Adolescente. As empresas de tecnologia deverão comunicar situações de risco crível, iminente ou em andamento em até 12 horas. Casos onde há indícios de material de violência contra criança e adolescente terão prazo de 72 horas ou de até 7 dias, dependendo da ocorrência. A empresa também terá que retirar o conteúdo do ar imediatamente e guardar o material e os registros necessários para ajudar nas investigações. Os relatórios serão analisados e encaminhados às autoridades responsáveis, como as polícias, o Ministério Público e a Agência Nacional de Proteção de Dados. A portaria também autoriza a criação de uma força integrada para combater o crime organizado no ambiente cibernético, inclusive casos de violência sexual contra crianças e adolescentes. Graziela Mendonça para a Voz do Brasil.
1: Autoridades brasileiras se reuniram hoje com o representante de comércio dos Estados Unidos para mais uma tentativa de diálogo sobre as tarifas impostas pelo governo norte-americano.
2: Com presença do ministro do Desenvolvimento, Indústria, Comércio e Serviços, Márcio Elias Rosa, e do ministro das Relações Exteriores, Mauro Vieira, o encontro ocorreu durante a reunião de ministros do Comércio do G20, grupo que reúne nações desenvolvidas e emergentes, e também a União Europeia e a União Africana.
1: Durante a reunião, os ministros reafirmaram a disposição do Brasil de avançar nas soluções que afetam o comércio bilateral.
2: O governo norte-americano deve encaminhar nas próximas semanas um documento com uma proposta para possível acordo, como explica o ministro do Desenvolvimento, Márcio Elias Rosa.
8: Apresentamos de novo para eles nossos argumentos, quão injustas e indevidas são as tarifas que são impostas ao Brasil na atualidade e a necessidade de superá-las. Eles assumiram o compromisso de nos encaminhar nas próximas semanas um documento das discussões daqui para frente. Conseguimos alcançar um ponto de convergência. É necessário que tenhamos um escopo definido para aquilo que possa vir a ser no futuro um acordo comercial entre Brasil e Estados Unidos.
1: Mais de 3 mil moradias poderão ser construídas em 3 estados a partir da destinação de 28 imóveis da União para projetos habitacionais.
2: Os imóveis são prédios para serem revitalizados ou terrenos para construção de moradias, localizados em 12 estados e no Distrito Federal.
1: São Paulo é o estado com maior número de concessões. São 7 para a construção de 1.325 unidades.
2: A ministra da Gestão e da Inovação em Serviços Públicos, Esther Dweck, que fez a entrega nesta quarta-feira, comentou a iniciativa.
9: A gente conseguiu mapear vários imóveis, terrenos ou prédios que tinham um potencial de habitação e colocamos à disposição a partir de um edital específico do Minha Casa Minha Identidade com a oferta desses imóveis. E a partir disso houve todo o processo de seleção. São várias etapas, né? A seleção já foi anunciada alguns meses atrás, mas agora é uma etapa importantíssima que nesses 28 imóveis a gente faz a cessão do direito real de uso, que é justamente para começar agora o processo de, se for um prédio, de fazer o retrofit, se for um terreno, começar a construção.
1: Populações de comunidades quilombolas de todo o país passam a ter atendimento dentro do Sistema Único de Saúde com foco em necessidades específicas.
2: Já estão valendo as regras da nova Política Nacional de Saúde Integral da População Quilombola.
1: A medida tem o objetivo de combater as desigualdades históricas no acesso aos serviços e garantir direito à saúde nesses territórios.
10: Política de proteção à saúde da população quilombola avança com a assinatura da portaria que institui a Política Nacional de Saúde Integral da População Quilombola no último dia 15 de setembro. A norma é mais um passo na atenção integral e para o enfrentamento das desigualdades em saúde da população quilombola. Com a portaria publicada, a política de saúde será integrada ao SUS. Agora, ela será implementada nos territórios. Para isso, é preciso elaborar o Plano Operativo Nacional, que deverá detalhar prioridades, metas, indicadores, responsabilidades e mecanismos de acompanhamento e avaliação. A norma garante ainda que o reconhecimento da população quilombola para fins de atenção à saúde independe da situação de regularização fundiária ou de titulação do território. Daniele Popov para a Voz do Brasil.
2: O subsistema de saúde indígena, responsável por atender os povos originários diretamente nas comunidades e aldeias, está completando 27 anos.
1: É por ele que são realizados, por exemplo, mutirões de atendimento para consultas e exames.
2: A experiência foi levada recentemente por uma comitiva brasileira ao México, país que pretende adotar modelo semelhante no Sistema Único de Saúde.
1: Nós conversamos sobre tudo isso com a secretária especial de saúde indígena, Lucinha Tremembé, hoje mais cedo. Acompanhe. Secretária, bem-vinda à Voz do Brasil. É um prazer ter a senhora conosco. A senhora participou, né, secretária, da comitiva brasileira que esteve no México apresentando o nosso modelo aí de saúde indígena. Conta pra gente, então, o que o Brasil mostrou aos mexicanos e por que esse encontro aconteceu?
11: Eu que agradeço o convite. Sim, estive compondo a comitiva do ministro na semana passada e a gente foi apresentar o SUS, o Sistema Único de Saúde. O México vai implantar, vai ser o segundo país que vai implantar um Sistema Único de Saúde, né? Assim, a exemplo do nosso SUS. E a gente também apresentou o nosso SASI-SUS, que já é uma... O SIL-SUS já é uma iniciativa, algo que é único, imagina um subsistema específico para os povos indígenas. Então, a gente fez essa apresentação e saímos de lá com vários compromissos, inclusive de compartilhamento, de mais informações, que o México ficou muito interessado de também implantar algo semelhante a um subsistema. Eles disseram que não do formato, porque realmente como vai ser um sistema único agora lá, seria... Eles disseram, não, a gente não vai fazer algo tão grande, mas ter uma secretaria, aliás, um departamento que vai tratar de todas as políticas e a saúde estará dentro.
2: Pois é, assim como o Brasil, o México é um país com uma população indígena grande e com grande influência em diversas áreas da sociedade, né? A troca de experiências com mexicanos pode nos ajudar? De que forma?
11: Pode sim. A gente até falou isso na nossa apresentação, que a gente tinha muitas... algo muito parecido, que era a população, evidentemente, né? A gente tem população indígena aqui, tem população indígena lá, e a gente tinha coisas distintas que a gente poderia se compartilhar. No caso do Brasil, a gente tem um subsistema específico hoje, que já atua com política específica para a assistência à saúde dos povos indígenas do Brasil, e o México, mesmo não tendo um subsistema, mesmo não tendo um sistema único, mas eles atuam com a medicina tradicional. Então, eles

0: tem várias estratégias, várias expertises, experiência. Inclusive, eu tive a oportunidade de ir visitar um dos centros tradicionais, muito interessantes. Trabalham com parteiras tradicionais, trabalham com a medicina alternativa. Então, isso é que a gente quer agregar entre os dois países.
1: Vamos falar um pouquinho, secretária, dos mutirões de atendimento à saúde indígena. Então, a gente teve um agora sobre os Yanomami, né? Com consultas, exames especializados lá na terra indígena Yanomami. A CESAI tem feito ações assim em outras terras indígenas também. Como é que são os resultados desses mutirões?
0: Sim, sim. A CESAI tem feito, fez um cronograma para fazer mutirões em vários DSEIs de todas as regiões do Brasil.
1: DSEIs são os distritos de saúde indígena, né?
0: Isso, os distritos sanitários especiais indígenas. Nós temos 34 no Brasil. Então, a gente fez um cronograma que abrangesse aí todas as 5 regiões do Brasil, olhando principalmente para a fila de espera e para o que os mutirões iriam ofertar: saúde da mulher, a oftalmologia, exames. Então, a gente olha para essa fila e aí a gente organiza esse cronograma. A gente já fez em vários outros de 6. Agora a gente encerra amanhã. Hoje a gente está encerrando no Yanomami, trazendo aí várias estratégias para um território que a gente tem um primeiro centro de referência também, que inclusive a ação está sendo realizada nesse centro de referência no meio da Amazônia.
2: Como a senhora falou, né, tem ocorrido ações específicas para a saúde da mulher também, inclusive com rastreio de câncer de colo de útero. Essas ações costumam ser bem recebidas pelas indígenas? Os mutirões ajudam a prevenir e tratar doenças?
0: Muito bem recebido. Eu tenho participado, inclusive, de algumas ações, tenho ido lá, conversado com as lideranças, com os profissionais, e o quanto a gente sai satisfeito de ouvir dos usuários que estão lá, deles terem recebido o serviço, e isso mitiga realmente o tempo de espera, mas também deles estarem saindo de suas aldeias para poderem ir para a cidade grande, que é esse o propósito também da gente levar assistência para dentro desses territórios, para que eles se desloquem menos ainda para as cidades grandes.
1: Agora, o Sistema de Atenção à Saúde Indígena está completando 27 anos, né, secretária? Ao longo desse período, o que a senhora destacaria como as políticas mais importantes e os aprimoramentos que ocorreram aí nessas quase 3 décadas?
0: Nosso subsistema de atenção à saúde indígena, 27 anos. A gente olha para trás e vê realmente que é muito tempo e que temos muitos avanços, né? O subsistema foi realmente um grande avanço de ter se criado um subsistema específico dentro do Sistema Único de Saúde, porque mesmo o nosso Sistema Único de Saúde, ele traz a integralidade, a universalidade, mas a gente olha para a questão da equidade. Então, por isso que foi pensado, trazido, né, ser criado um subsistema, e aí esse subsistema, ele trouxe políticas específicas, embora que a gente aplique os programas que usuais do Sistema Único de Saúde, mas quando eles são aplicados dentro dos territórios indígenas, eles trazem um outro formato.
1: Sofrem adaptações, né?
0: Adaptações, porque aí ele se adapta a questões territorial, a questão cultural, a forma de organização dessa população. Então, isso já é um diferencial muito grande. Não é à toa que é uma saúde diferenciada, que tem um subsistema específico para isso.
2: Muito bem, nós conversamos com a secretária de Saúde Indígena do Ministério da Saúde, Lucinha Tremembé. Muito obrigado por sua entrevista aqui à Voz do Brasil.
0: Eu que agradeço.
1: Receitas de medicamentos que até então eram emitidas apenas em papel, agora também poderão ser feitas de forma digital a partir desta quarta-feira.
2: A novidade faz parte de uma nova etapa do Sistema Nacional de Controle de Receituários da Anvisa, que passa a oferecer funcionalidades para a emissão e o controle digital das receitas.
1: A mudança amplia as opções de prescrição e mantém o controle sobre medicamentos sujeitos a regras especiais. Confira na reportagem.
3: Algumas receitas que antes eram feitas somente em papel, agora também poderão ser emitidas eletronicamente. A mudança não significa o fim das receitas físicas, nem torna obrigatória a versão digital. A nova etapa amplia as opções de prescrição nas farmácias e drogarias. Entre as principais novidades está a emissão eletrônica das notificações de receita, como as de cor cor azul e amarela, que eram emitidas somente em papel. O analista de pesquisa João Paulo Ribeiro conta que foi atendido em uma teleconsulta e recebeu uma receita eletrônica e fala sobre as vantagens desse tipo de prescrição.
4: No fim das contas, eu achei super prático, porque diminui a quantidade de papel para carregar depois da consulta, né? Diminui a quantidade de documento para guardar.
3: O novo Sistema Nacional de Controle de Receituários foi criado pela Agência Nacional de Vigilância Sanitária, Anvisa, para centralizar a gestão da numeração e ampliar o controle das receitas utilizadas na prescrição de medicamentos sujeito a controle especial, como explica o diretor da Anvisa, Tiago Campos.
5: Reúne a gestão da numeração dos receituários em uma base nacional única. Isso permite acompanhar o percurso da receita desde a sua emissão até o registro da utilização pela farmácia ou drogaria, com base padronização e rastreabilidade.
3: Para a coordenadora do Grupo Técnico de Vigilância do Conselho Federal de Farmácia, Luciana Calil, o novo sistema de prescrição vai ajudar a evitar a falsificação de receitas e melhorar o acesso das farmácias às informações.
6: Nós temos muitas receitas falsificadas que são feitas de forma ilegal e de forma eletrônica. Isso não vai ser possível, porque essa numeração ela é controlada pela vigilância e ela é associada ao CPF e ao número de registro do prescritor.
3: É bom lembrar que as receitas em papel continuam válidas e podem ser utilizadas de acordo com as regras aplicáveis a cada tipo de medicamento. A implementação do Sistema Nacional de Controle de Receituários, o SNCR, acontece de forma gradual até 29 de outubro de 2026. Mais informações sobre o novo sistema de receituários podem ser obtidas em gov.br/Anvisa. Reportagem Cleide Lopes.
1: Neste mês, o Inmetro promoveu uma operação para a fiscalização de produtos infantis em lojas físicas e virtuais.
2: O objetivo é que a diversão seja segura e não acabe em acidente.
1: Conheça agora algumas dicas dos critérios que devem ser observados e o que fazer em caso de dúvidas ou denúncias.
7: Na hora de escolher um brinquedo, a segurança das crianças deve vir em primeiro lugar. Para prevenir riscos, o Inmetro, Instituto Nacional de Metrologia, Qualidade e Tecnologia, realizou durante o mês de setembro a Operação Criança Segura, que fiscaliza produtos infantis em lojas físicas e virtuais. O assessor da Diretoria de Avaliação da Conformidade do Inmetro, Leonardo Rocha, orienta os pais a verificarem a presença do selo de identificação da conformidade antes da compra.
8: Se aquele selinho que tem a marca do Inmetro, junto com a marca do organismo de certificação responsável pela avaliação de conformidade daqueles brinquedos. Então, os pais, ao observarem a presença daquele selo, podem ter a tranquilidade de que aquele produto passou por um processo de avaliação com foco no cumprimento dos requisitos de segurança. Essa avaliação contempla auditoria da fábrica, onde o produto foi produzido, bem como a realização de testes, realização de ensaios em laboratório, para verificar o cumprimento dos requisitos de segurança.
7: Entre os itens verificados estão brinquedos, berços e bicicletas, entre outros produtos infantis. Mas a atenção não deve parar no selo. É importante observar também se as informações estão em português e a classificação etária indicada na embalagem. O assessor do Inmetro, Leonardo Rocha, alerta para a diferença entre a indicação e a restrição de idade.
8: A indicação, ela tem relação com aspectos cognitivos. A criança, ela tem uma idade que vai permitir a ela aproveitar ao máximo aquele brinquedo. É diferente da restrição, que tem relação com segurança da criança. Aquele brinquedo, ele é restrito, ele é proibido para crianças naquela faixa etária.
7: Outra dica é dar preferência ao comércio formal. Nas compras pela internet, o consumidor pode solicitar imagens do produto ou da embalagem, bem como o número de registro, quando for o caso. Denúncias podem ser feitas ao Inmetro por meio da plataforma Fala BR ou pelo telefone 0800 285 1818. Já os acidentes de consumo podem ser registrados no endereço SIMAC, com S e C mudo no final, .inmetro.gov.br. Reportagem Pablo Mundim.
2: Até 18 de outubro é possível contribuir com as regras do programa Selo Verde, que certifica produtos e serviços quanto à sustentabilidade ambiental.
1: A iniciativa também ajuda a garantir a competitividade dos produtos brasileiros no mercado internacional.
2: Podem participar fabricantes, prestadores de serviços, entidades representativas, especialistas, consumidores, órgãos públicos e demais interessados.
1: As sugestões podem ser enviadas por meio da plataforma brasilparticipativo.presidencia.gov.br.
2: E essas foram as notícias do Governo Federal.
1: Uma realização da Secretaria de Comunicação Social da Presidência da República.
2: Com produção da empresa Brasil de Comunicação.
1: Fique agora com o Minuto do TCU. Em seguida, as notícias do Poder Judiciário e do Congresso Nacional. Boa noite.
2: Boa noite para você. Até amanhã.
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11: O Tribunal de Contas da União analisou as medidas para melhorar o controle e o rastreamento de armas de fogo no Brasil. A auditoria monitorou ações do Ministério da Justiça, Polícia Federal, Exército e Secretaria Nacional de Segurança Pública. A fiscalização aponta problemas na integração dos sistemas e no acompanhamento de armas apreendidas, furtadas, roubadas ou extraviadas. O ministro relator do processo, Éder de Oliveira, falou sobre os resultados do trabalho.
12: A conclusão, senhor presidente, é que essa matéria de alta relevância ainda necessita de ações mais incisivas dos ministérios e órgãos correspondentes para melhorar o controle e a rastreabilidade das armas de fogo no Brasil.
11: O tribunal vai continuar acompanhando o cumprimento das medidas. Saiba mais em tcu.gov.br.
10: 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Você vai ouvir agora notícias do Poder Judiciário.
13: Ministro Gilmar Mendes destaca imparcialidade do ministro Fachin no primeiro ano à frente do STF.
14: Justiça Eleitoral explica como consultar o local de votação para o pleito de domingo.
13: WhatsApp é citado como meio de assédio eleitoral em 37% das ações na Justiça do Trabalho.
14: Boa noite, eu sou Marcela Luiza.
13: E eu sou Walter Lima.
14: No início da sessão plenária de hoje, o ministro Gilmar Mendes, decano do Supremo Tribunal Federal, homenageou o ministro Edson Fachin pelo primeiro ano à frente da corte.
13: Gilmar Mendes destacou como marcas da gestão do ministro Fachin a imparcialidade, a serenidade e o compromisso com a preservação da estabilidade e da identidade institucional do tribunal. Vamos ouvir um trecho.
15: Em um ambiente de temperatura elevada, Vossa Excelência tem mantido o tom sóbrio, a palavra medida e o comprometimento integral com a manutenção da constância, da tranquilidade e do ethos decisório do Supremo Tribunal Federal.
13: O decano do STF também ressaltou que a gestão de Fachin tem se pautado pela Constituição e que essa diretriz tem orientado a atuação do ministro na condução da corte.
14: O plenário do Supremo decidiu hoje, por unanimidade, que servidores que assumem cargo público em outro ente federativo sem interrupção do vínculo com a administração têm direito de optar entre o regime de previdência complementar e o regime previdenciário anterior.
13: O tema servirá de parâmetro para casos semelhantes em todo o país. Marcelo de la Líbera.
16: O caso concreto diz respeito a um servidor público municipal do Rio Grande do Sul. Ele questionava uma decisão da Justiça Federal que negou o direito de permanecer na sistemática previdenciária anterior à instituição do regime de previdência complementar dos servidores federais. O servidor alegava que deveria ter o direito de opção reconhecido porque já havia ingressado no serviço público municipal em fevereiro de 2008 e não houve interrupção do vínculo com o serviço público. O relator é o ministro Edson Fachin, que decidiu atender ao pedido feito pelo servidor. Os demais ministros seguiram o entendimento do relator. Assim, o plenário, por unanimidade, decidiu que servidores municipais, estaduais e distritais que ingressaram no Serviço Público Federal após a instituição da Previdência Complementar têm o direito de optar pelo regime anterior.
14: O primeiro turno das eleições 2026 é neste domingo. Você já sabe onde vai votar?
13: O repórter Fábio Ruas explica como consultar o local de votação.
17: Pode ser de forma presencial ou pela internet. pela internet, dá para consultar pelo aplicativo e-título. É só acessar a opção Onde Votar. Vai aparecer o local de votação com endereço, zona e seção eleitoral. Também dá para acessar pelo computador, no site tse.jus.br ou na página do TRE do seu estado. Quem preferir, pode procurar cartórios eleitorais, centrais de atendimento ao eleitor e postos do Tribunal Regional Eleitoral de cada estado.
14: O WhatsApp aparece em 37% das ações sobre assédio eleitoral analisadas pela Justiça do Trabalho.
13: E com o uso das redes sociais, esse assédio não fica apenas no ambiente do trabalho. Samantha Flor.
18: A pesquisa analisou 138 processos de todo o país. Além do WhatsApp e das redes sociais, foram identificados outros aplicativos de mensagens e plataformas usadas pelas empresas. Entre as provas apresentadas à Justiça estão mensagens digitais, áudios, documentos e depoimentos de testemunhas. Desde maio de 2023, a Justiça do Trabalho já registrou mais de 800 processos relacionados a assédio eleitoral.
14: STJ decide que Justiça Brasileira não pode julgar pedido de indenização de ex-jogador de futebol argentino contra produtoras do jogo eletrônico FIFA Soccer.
13: O atleta alegava uso indevido da imagem dele no jogo, que também é vendido no Brasil. Fátima Uchoa.
19: Para o STJ, a simples comercialização do jogo no varejo brasileiro não torna o Judiciário Nacional competente para resolver o caso, já que o ex-jogador mora fora, nunca atuou por clubes brasileiros e as empresas que criaram o jogo eletrônico são sediadas na Holanda e no Reino Unido. A relatora foi a ministra Nancy Andrighi.
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14: Uma boa noite.
13: E até amanhã.
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21: Eu sou Humberto Pinheiro e estes são os destaques de hoje do Jornal do Senado, que começa agora. Medida provisória do Desenrola 3.0 começa a tramitar no Congresso. Senado pode votar confisco de bens usados em crimes sexuais e tráfico de menores. Estatuto do Ribeirinho será tema de debate na Comissão de Meio Ambiente. Boa noite. O Congresso Nacional vai analisar a medida provisória que criou o programa Desenrola 3.0. Serão beneficiados os brasileiros que tiverem dívida não paga com banco, órgão público, comércio ou prestador de serviço em geral. O programa vai durar até o dia 30 de junho de 2028 e tem como objetivo facilitar a quitação desses débitos e limpar o nome dos consumidores. Repórter Alexandre Campos.
22: De acordo com a MP, serão destinados 15 bilhões de reais para que a União compre a dívida dos credores originários com pelo menos 90% de desconto e renegocie diretamente com os devedores, repassando o mesmo abatimento recebido. O senador Oriovisto Guimarães, do PSDB do Paraná, lembrou que a medida vai ser boa para os credores, que irão receber um valor por uma dívida difícil de ser recuperada, e para os devedores, que ficarão com o nome limpo na praça.
23: É claro que isso vai atingir um número enorme de pessoas, se estima que vai facilitar a vida em torno de 15 milhões de pessoas.
22: O texto editado também prevê medidas do Conselho Monetário Nacional para garantir a transparência de produtos financeiros ofertados no mercado e a melhor tomada de decisão pelos consumidores quando vão contratar algum empréstimo ou comprar um bem ou serviço, por exemplo.
21: A Comissão de Segurança Pública pode votar, após as eleições, o projeto de lei que autoriza o confisco e a destinação de bens móveis e imóveis utilizados na prática de crimes de tráfico e contra a dignidade sexual de crianças e adolescentes. A matéria também pune quem cede imóveis ou apoia esses abusos. A reportagem é de Bruno Lourenço.
24: A proposta diz que veículos, embarcações e imóveis de quem comete ou colabora
0: colabora com delitos de exploração sexual e tráfico infanto-juvenil poderão ser apreendidos, confiscados e revertidos para fundos públicos de assistência e proteção à infância. A senadora Damares Alves, do Republicanos do Distrito Federal, ressaltou durante a análise do projeto de lei na Comissão de Direitos Humanos a importância de agir contra o patrimônio de quem pratica ou contribui para a exploração de crianças e adolescentes.
4: A responsabilidade por esses crimes não recai somente nos atores, mas alcança os partícipes, como medida dissuasória, aqueles que prestam auxílio na prática delituosa. Por exemplo, aquele que empresta a casa para que uma criança seja explorada sexualmente, que empresta o hotel para que uma criança seja explorada sexualmente.
0: Depois da Comissão de Segurança Pública, a proposta, que surgiu da CPI dos Maus-Tratos, segue para a Comissão de Constituição e Justiça.
21: Já a Comissão de Meio Ambiente pode realizar um debate antes de votar o projeto que cria o Estatuto do Ribeirinho. O pedido do debate ainda precisa ser aprovado pelos senadores. Repórter César Mendes.
5: O Estatuto do Ribeirinho busca assegurar políticas públicas em áreas como saúde, infraestrutura e atividades produtivas para as comunidades tradicionais do Brasil que vivem às margens de rios, lagos e igarapés. Mas o senador Zequinha Marinho, do Podemos do Pará, pediu um debate antes da votação para analisar os critérios de identificação dessas áreas, a forma de comprovar o uso tradicional e os procedimentos de cadastro das comunidades. Para o senador Jaime Bagatoli, do PL de Rondônia, o debate pode reunir informações técnicas, jurídicas e administrativas para definir critérios mais claros, evitando futuros conflitos.
6: Nós temos diversos proprietários com documentos de área, nós temos que dar segurança jurídica também às pessoas, mas sabemos o direito que os nossos ribeirinhos têm.
5: O pedido do debate sobre a criação do Estatuto do Ribeirinho precisa ainda ser aprovado na Comissão de Meio Ambiente.
21: Um novo projeto em análise no Senado propõe a criação do programa Jovem Aprendiz Digital. O texto prioriza estudantes da rede pública e jovens em situação de vulnerabilidade. Repórter Pedro Pincer.
24: A formação deverá abranger ferramentas de trabalho e comunicação, análise de dados, fundamentos de programação, segurança da informação, comércio digital e uso responsável da inteligência artificial. Os conteúdos serão adaptados às atividades e ao nível de desenvolvimento do aprendiz. Terão prioridade estudantes e ex-alunos de escolas públicas, jovens em situação de vulnerabilidade social ou de famílias inscritas no Cadastro Único, pessoas com deficiência e grupos com menor participação nas ocupações digitais. O projeto prevê o aproveitamento de laboratórios, unidades móveis, plataformas de ensino e instrutores do Sistema S, inclusive em municípios do interior. Os contratos do programa contarão para o cumprimento da cota de aprendizagem já prevista na CLT. Microempresas e empresas de pequeno porte poderão aderir voluntariamente.
21: E uma nova lei sancionada pelo presidente da República reduz os tributos das empresas que oferecem proteção às seguradoras. A primeira fase da implementação das regras será em 2027, com outra etapa prevista para 2030. Repórter Marcela Cunha.
25: As seguradoras podem contratar outras empresas para dividir os custos das indenizações que precisam pagar aos clientes. São as chamadas resseguradoras, que ajudam a cobrir esses gastos, por exemplo, quando uma enchente atinge muitos imóveis segurados ao mesmo tempo. Uma nova lei reduz a tributação das resseguradoras sediadas no Brasil. A intenção é melhorar as condições dessas empresas para competir com as estrangeiras e fortalecer os setor no país. A partir de janeiro de 2027, a contribuição social sobre o lucro líquido, a CSLL, cai de 15% para 9%. Relator do projeto no Senado, o senador Camilo Santana, do PT do Ceará, explicou que a diferença de tributação favorece a contratação de resseguradoras no exterior.
26: As resseguradoras estrangeiras muitas vezes operam em jurisdições com regimes tributários mais competitivos. Essa assimetria desestimula estimula a manutenção do capital no Brasil e incentiva o envio de prêmios de resseguro para o exterior, gerando saída de divisas.
25: A partir de janeiro de 2030, as resseguradoras também deixarão de pagar o adicional de 10% do imposto de renda.
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7: A Justiça Eleitoral e a Polícia Civil de Santa Catarina tomaram uma iniciativa pioneira para garantir o voto livre e seguro das mulheres vítimas de violência doméstica. Nas eleições de 2026, quem tiver medida protetiva...

0: possibilidade, acesso aos locais mais restritos, e isso poderia impedir por uma razão de segurança pessoal dela de deixar de votar.
1: De acordo com Gerber, a ideia está sendo levada ao Tribunal Superior Eleitoral, que pode estender a possibilidade a todo o país nas próximas eleições. Se você precisa de apoio ou orientação sobre medidas protetivas, a Central de Atendimento à Mulher funciona 24 horas pelo telefone 180. 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
2: Com trabalhos técnicos de Eliseu Caires, o Jornal do Senado fica por aqui. Acompanhe agora as notícias da Câmara dos Deputados. Boa noite e até amanhã.
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4: Câmara aprova prioridade para mães solo no Sistema Nacional de Empregos.
5: Proposta institui política para ampliar ações de saúde nas escolas públicas.
4: Projeto de lei busca melhorar condições de emprego para jovens indígenas.
5: Boa noite. Avança na Câmara a proposta que visa aprimorar as condições de emprego para jovens indígenas. A repórter Maria Neves traz mais informações sobre a iniciativa.
6: A Comissão da Amazônia e dos Povos Originários e Tradicionais da Câmara aprovou o projeto do deputado defensor Estélio Denner, do União de Roraima, que institui programa de emprego e formação para jovens indígenas. Dentre as vantagens previstas para empresas que contratarem indígenas entre 19 e 29 anos, está a redução de 50% na contribuição para a Previdência Social sobre o salário do novo empregado. O benefício será concedido por até 36 meses. Empresas que aderirem ao programa terão outras vantagens, como prioridade na participação em programas e editais federais de inovação e desenvolvimento regional. A contratação de jovens indígenas também contará como critério de desempate em licitações públicas. O texto aprovado determina que o poder público deverá promover a qualificação técnica e profissional de jovens indígenas por meio de cursos gratuitos. Para isso, prevê parcerias com órgãos e entidades públicas de educação e com o chamado Sistema S, que inclui, por exemplo, SESI e SEBRAE. A execução do programa terá de contar com organizações indígenas registradas. O projeto também prevê que as empresas forneçam aos trabalhadores indígenas informações claras sobre seus direitos trabalhistas com respeito às suas especificidades culturais e linguísticas. Sempre que possível, o programa deverá utilizar materiais bilíngues. O projeto que institui o Programa de Emprego e Formação para Jovens Indígenas ainda será avaliado pelas Comissões de Finanças e Tributação e de Constituição e Justiça. Se aprovado, poderá seguir para o Senado. Da Rádio Câmara de Brasília, Maria Neves.
3: Direitos Humanos.
4: Jefferson Rodrigues, do PSDB de Goiás, defende a aprovação de proposta que reforça a proteção à liberdade religiosa e aos locais de culto. Autor da matéria, ele assinala que o objetivo é impedir interferências indevidas do poder público no funcionamento interno de igrejas.
5: Jefferson Rodrigues cita decisões judiciais recentes que teriam limitado o conteúdo de pregações, situação que o deputado caracteriza como censura prévia. Ele afirma que manifestações baseadas na doutrina de cada religião não podem ser consideradas ilegais sem análise de eventual abuso.
4: Doutor Ismael Alexandrino, do PSD de Goiás, é autor de projeto que cria classificação etária específica para desenhos animados e animações digitais para crianças. A proposta estabelece faixas para menores de 2 anos, de 2 a 4 anos e de 4 a 6 anos.
5: Segundo o doutor Ismael Alexandrino, o objetivo é proteger as crianças dos riscos de conteúdos inadequados e orientar pais e responsáveis. O projeto também obriga plataformas digitais a verificar a idade dos usuários, auditar conteúdos infantis e ajustar os sistemas de recomendação.

0: votação.
1: Rui Falcão, do PT de São Paulo, sugere a realização de audiência pública para discutir relatos de perseguição a ativistas e dirigentes que defendem os direitos do povo palestino. O deputado é um dos autores de requerimento apresentado à Comissão de Direitos Humanos da Câmara.
0: Rui Falcão assinala que o encontro deve abordar denúncias de censura e intimidação contra pessoas que se manifestam sobre o conflito entre Israel e Palestina. Ele ressalta a importância da liberdade de expressão e da preservação do debate sobre violações de direitos humanos.
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4: Relações Exteriores.
1: Dani Cunha, do PL do Rio de Janeiro, destaca a importância da Frente Parlamentar Mista em apoio à integração União Europeia-Mercosul para o acompanhamento da implementação do acordo comercial entre os dois blocos. A deputada avalia que o grupo tem contribuído para o avanço do tratado.
0: Dani Cunha lembra que o acordo reduz tarifas de importação e amplia as oportunidades de comércio entre os países do Mercosul e da União Europeia. Ela defende que o Congresso siga de perto os efeitos das novas regras sobre os setores produtivos brasileiros.
1: Nicolette, do PL, pede ao governo melhorias na infraestrutura e na capacidade operacional dos postos de fronteira de Roraima. O deputado entende que a iniciativa vai melhorar o comércio exterior e ampliar a integração econômica de Roraima com a Venezuela e a Guiana.
0: Nicolette observa que o crescimento da produção agropecuária e agroindustrial roraimense causa gargalos que dificultam a expansão das exportações. Entre as medidas sugeridas por ele, estão a modernização dos postos de fiscalização e a desburocratização para a liberação de cargas.
4: Transportes.
1: Comissão mista aprova a medida provisória que institui linha de crédito para entregadores e motoristas, incluindo o transporte escolar. A reportagem é de Emanuele Brasil.
5: A comissão mista, que analisa a medida provisória que institui linha de financiamento para entregadores, motociclistas e ciclistas, aprovou o relatório da deputada Amanda Gentil, do PP do Maranhão. A proposta alcança profissionais cadastrados em plataformas digitais há pelo menos 6 meses e que tenham feito no mínimo 100 corridas ou entregas. A linha de crédito também vale para motociclistas profissionais com vínculo empregatício formal e pelo menos 6 meses de exercício da atividade. O financiamento poderá ser usado para comprar motocicletas, motonetas, ciclomotores, flex e bicicletas elétricas produzidas no Brasil ou vinculadas a projetos de investimento produtivo nacional. Caberá ao Ministério do Desenvolvimento, Indústria, Comércio e Serviços definir os fabricantes e a lista de marcas e modelos. O texto aprovado autoriza o uso de recursos do Fundo de Investimento de Infraestrutura Social para financiar a renovação da frota e investimentos relacionados ao transporte urbano e para reduzir os riscos das operações e ampliar a oferta de crédito. O arranjo prevê a cobertura de garantia do Fundo Garantidor de Operações e do Fundo Garantidor para Investimentos. A relatora acolheu 6 das 14 emendas apresentadas ao projeto do Poder Executivo. Entre as alterações está a que inclui os profissionais do transporte escolar entre os beneficiários da linha de crédito. O relatório também autoriza os bancos a adotarem sistema de pagamento flexível para as operações. A regra permite a cobrança de parcelas com valores diferentes no início e no final do financiamento, com o objetivo de facilitar o acesso ao crédito pelos trabalhadores. A deputada deputada Amanda Gentil explicou o objetivo das alterações.
3: A gente tem um espaço para poder trazer uma análise de crédito um pouco mais sensível para o trabalhador que está ali na ponta e para que ele consiga fazer o uso desse financiamento.
5: O texto segue agora para análise dos plenários da Câmara dos Deputados e do Senado. Da Rádio Câmara de Brasília, Emanuele Brasil.
0: Milton Vieira, do Republicanos de São Paulo, pretende tornar obrigatório o uso de lacre físico de segurança nas placas de motocicletas, ciclomotores, triciclos e quadriciclos. Ele acredita que a medida dificulta a remoção e a clonagem das placas, facilitando a identificação dos veículos.
6: O projeto de Milton Vieira determina que o lacre seja inviolável, numerado e rastreável, sem substituir os mecanismos digitais de identificação já utilizados. A proposta também prevê multa e remoção do veículo que circular sem o dispositivo ou com lacre adulterado.
0: Fábio Chioquete, do União de Santa Catarina, propõe que motoristas flagrados dirigindo embriagados, mas sem causar acidentes com vítimas, não sejam presos em flagrante. A proposta permite que a polícia registre apenas um termo circunstanciado de ocorrência no local da abordagem.
6: De acordo com Fábio Chioquete, a medida busca desburocratizar a atuação do poder público e evitar prisões desnecessárias. Segundo o autor, a intenção é reduzir a sobrecarga do sistema carcerário e concentrar os esforços policiais e judiciais nas ocorrências mais graves.
4: Trabalho.
0: A Câmara aprovou um projeto que garante atenção especial à mãe solo no Sistema Nacional de Emprego. A repórter Paula Bittar acompanhou a votação.
7: A Comissão de Constituição e Justiça da Câmara dos Deputados aprovou um projeto que garante atenção especial às demandas das mães solo no Sistema Nacional de Emprego, SINE. O texto aprovado estabelece o atendimento especial para viabilizar a participação dessas mulheres em oportunidades de trabalho, emprego, renda e empreendedorismo. O projeto também define que, caso não sejam preenchidas as vagas reservadas a mulheres em situação de violência doméstica e familiar, o saldo deverá ser destinado sucessivamente a mães solo, mulheres em geral e público em geral. De acordo com a autora da proposta, a deputada Laura Carneiro, do PSD do Rio de Janeiro, as mães solo enfrentam dificuldades estruturais no mercado de trabalho e muitas acabam recorrendo à informalidade. A proposta que garante atenção especial às demandas das mães solo no Sistema Nacional de Emprego segue agora para análise do Senado. Da Rádio Câmara de Brasília, Paula Bittar.
4: Previdência.
6: Fábio Macedo, do Podemos do Maranhão, defende a aprovação de proposta que regulamenta a aposentadoria especial dos agentes comunitários de saúde e de combate às endemias. O texto estabelece idade mínima de 52 anos para homens e 50 para mulheres, com pelo menos 20 anos de atividade na função.
0: Fábio Macedo ressalta que a medida assegura integralidade para que o benefício corresponda à remuneração recebida no momento da aposentadoria, além de paridade com os profissionais da ativa. A proposta também considera o período de readaptação funcional como tempo de efetivo exercício.
4: Consumidor.
6: Paulo Teixeira, do PT de São Paulo, pretende estabelecer novas regras para rótulos, embalagens e publicidade que façam referência a frutas para torná-los mais claros. Ele acredita que os produtos precisam indicar a quantidade de cada fruta efetivamente utilizada em sua composição.
0: Paulo Teixeira explica que quando a imagem ou a divulgação destacar uma fruta que não esteja presente no produto, deve haver um aviso informando essa ausência. A iniciativa pretende evitar que a apresentação dos alimentos crie uma percepção diferente de sua composição real.
4: Desenvolvimento Regional.
6: Samuel Viana, do União de Minas Gerais, recomenda a aprovação do texto que aperfeiçoa a Política Nacional de Proteção e Defesa Civil. O projeto reforça o monitoramento de desastres, a integração de dados entre os entes da federação e a coordenação das ações de prevenção e resposta.
0: Relator da matéria, Samuel Viana, avalia que as mudanças devem ser incorporadas à legislação já existente para evitar a criação criação de normas com funções semelhantes. A matéria também prevê um cadastro nacional de voluntários para atuação em situações de desastre.
6: Júlio César, do PSD do Piauí, propõe proteger os incentivos fiscais do imposto de renda para empresas que investem nas regiões Norte e Nordeste. O texto busca garantir a continuidade dos projetos de desenvolvimento nas regiões da Sudã e da Sudene.
0: De acordo com Júlio César, os incentivos regionais são fundamentais para atrair novos investimentos, gerar empregos e reduzir as desigualdades no país. Para ele, o corte nesses benefícios compromete a segurança jurídica e a competitividade dessas regiões.
6: Carlos Chiodini, do MDB de Santa Catarina, apoia a criação de concursos especiais de loteria para ajudar municípios em estado de calamidade pública. Pela proposta, a maior parte da arrecadação seria destinada às cidades afetadas proporcionalmente à população atingida.
0: Carlos Chiodini argumenta que a medida pode acelerar a chegada de recursos às comunidades atingidas por desastres naturais. O projeto também prevê transparência e prestação de contas sobre a aplicação do dinheiro recebido pelos municípios.
4: Economia.
6: Yandra Moura, do União de Sergipe, é autora de projeto que visa combater o superendividamento no país. O projeto estabelece câmaras municipais de renegociação de dívidas e teto de 30% da renda familiar para novos empréstimos de consumo.
0: Yandra Moura argumenta que a medida restaura a dignidade financeira de milhões de brasileiros e contém os altos juros do cartão e do crédito rotativo. Ela acrescenta que a proposta prioriza famílias chefiadas por mulheres e idosos e pessoas com deficiência.
4: Educação.
6: Deu o primeiro passo na Câmara a proposta de uma política nacional para ampliar ações de saúde nas escolas. A repórter Kate Nayane tem mais detalhes.
8: A Comissão de Educação da Câmara dos Deputados aprovou o projeto que cria a Política Nacional de Saúde na Escola e transforma em lei as principais diretrizes do atual Programa de Saúde na Escola. A proposta consolida iniciativas desenvolvidas nas escolas públicas em parceria com o Sistema Único de Saúde, o SUS. Segundo a relatora da proposta, deputada Nelly Aquino, do Podemos de Minas Gerais, a criação deste programa deve ajudar na promoção da saúde e prevenção de doenças no ambiente escolar, além de estimular o protagonismo de crianças e adolescentes em ações de saúde. Outros objetivos são o enfrentamento de vulnerabilidades que possam comprometer o desenvolvimento escolar e fortalecer a participação da comunidade. A proposta que cria a Política Nacional de Saúde na Escola será analisada em seguida pela Comissão de Saúde. Da Rádio Câmara de Brasília, Kate Nayane.
0: Delegado Matheus Laiola, do União do Paraná, é autor de projeto que amplia os direitos das estagiárias gestantes. A proposta prevê 30 dias de licença à maternidade com manutenção do vínculo e da bolsa auxílio, quando houver, além de indenização pelo recesso não usufruído.
6: O projeto de delegado Matheus Laiola também amplia de 2 para 3 anos o prazo máximo de estágio na mesma instituição. A proposta estabelece ainda prazo de 15 dias para que as instituições de ensino se manifestem sobre a renovação do estágio.
4: Saúde.
0: Euclides Petersen, do Republicanos de Minas Gerais, pede informações ao Ministério da Saúde sobre o uso do ácido folínico no tratamento de pessoas com transtorno do espectro autista. Ele quer saber se o governo estuda a possibilidade de oferecer o medicamento pelo SUS.
6: O deputado também questiona se existem estudos sobre os possíveis benefícios do ácido folínico para pessoas com TEA e se há pedidos para que o tratamento seja avaliado pelo SUS. Euclides Petersen pergunta ainda se o governo pretende criar projetos para testar o uso do medicamento em casos específicos.
4: Esporte.
0: Danley de Deus Hinterholtz, do PSD do Rio Grande do Sul, destaca o papel do esporte no desenvolvimento e na inclusão de pessoas com síndrome de Down e com autismo. O deputado reitera que a prática esportiva contribui para a saúde, a autonomia, a convivência e a participação social.
6: Danley de Deus Hinterholtz propõe um debate com especialistas, educadores, associações e familiares sobre os desafios e as experiências de inclusão por meio do esporte. Ele explica que o objetivo é fortalecer políticas públicas que integrem o esporte, a educação e os direitos dessas pessoas.
0: Helena Lima, do PSD de Roraima, defende proposta que inclui entidades esportivas sem fins lucrativos entre as instituições que podem ter imunidade de impostos. A medida abrange organizações certificadas dos movimentos olímpico, paralímpico. 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

0: Muito boa noite, eu sou o Pedro de Lima e a partir de agora você confere aqui na Cedro FM o programa Show da Noite. Vamos juntos ver você aqui até as 10 horas, então aproveite e peça uma música no WhatsApp da rádio 49991974572 e acompanhe a programação comigo, junto com o patrocinador X Gaúcho Cedro.
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0: Vamos começar ouvindo de Ferreiro, Deixa Sonhar.

Bom demais, ouvimos Max Oliver cantando a música Quando Eu Cantar, também ouvimos na programação Balara, Tudo Pode Mudar, e por primeiro ouvimos de Ferreiro, Deixa Sonhar. 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
0: Cedro! 8 horas 21 minutos. Vamos ouvir agora Nando Reis, diariamente.

0: Bom demais, ouvimos Ana Vilela cantando a música Trem Bala, com participação de Luan Santana. Também ouvimos Ivo Mozart cantando a música Se Namorar. E por primeiro ouvimos Nando Reis cantando a música Diariamente. 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
6: Vamos ouvir agora 1K 44K cantando a música Combate.

0: Bom demais, ouvimos Fábio Júnior cantando a música Epitáfio. Também ouvimos a programação 144K cantando a música Combate.
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0: 8 horas 48 minutos, vamos ouvir agora a Harmonia do Samba cantando a música Moça do Espelho, com participação de Luan Santana.
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0: Hora certa, 8 horas e 51 minutos. 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
0: Vamos ouvir agora Análoga, cantando a música Si, com participação de Jorge.